0: milhões de brasileiros foram às urnas neste domingo para o primeiro turno das eleições.
1: Forças de segurança pública fazem balanço das operações para combater crimes eleitorais. Gabriela Noronha.
2: De acordo com a Polícia Federal, foram apreendidos R$2.850.000 durante a atuação no primeiro turno das eleições.
0: Fim das bets.
1: Sites e aplicativos de apostas deixam de operar no país nesta terça-feira.
0: E prazo para resgatar saldo em plataformas termina hoje. Graziela Mendonça.
3: São mais de R$1.300.000.000 que ainda aguardam resgate nos sites e aplicativos de bets.
1: Outubro Rosa.
0: Mês de falar sobre cuidados com a saúde da mulher e prevenção ao câncer de mama.
1: Saiba como identificar sinais de alerta e onde começar, onde encontrar assistência especializada pelo SUS. Cleide Lopes.
4: O INCA estima 78 mil novos casos de câncer de mama no ano até 2029.
0: Hoje na apresentação da Voz do Brasil, Luciano Seixas e Mariana Jungmann.
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0: As eleições no Brasil transcorreram com tranquilidade, segundo o balanço das forças de segurança que atuaram em todo o país.
1: As principais ocorrências registradas se referem à propaganda eleitoral irregular e tentativa de compra de votos.
0: E os eleitores não tiveram dificuldades para chegar aos locais de votação.
2: Mais de 321 mil profissionais foram mobilizados em todo o país para garantir a segurança das eleições de 2026. O ministro da Justiça e Segurança Pública, Wellington César Lima, destacou o trabalho conjunto do efetivo, que reúne agentes de forças estaduais, Polícia Federal, Tropa de Contingência, Polícia Rodoviária Federal e Força Nacional.
5: Demonstra muita integração, muita coordenação das forças de segurança e os números de fato são muito irrisórios no que diz respeito às ocorrências de maior relevo.
2: De acordo com a Polícia Federal, foram apreendidos R$2.850.000 em bens e valores durante a atuação no primeiro turno das eleições. Até o fim do domingo de votação, foram instaurados 49 inquéritos policiais e 204 pessoas foram conduzidas para as delegacias. O delegado Henrique Oliveira Santos, chefe da Divisão de Repressão a Crimes Eleitorais, falou sobre as principais infrações cometidas.
6: O crime que, por exemplo, mais aconteceu, né? O crime de propaganda irregular no dia das eleições, que já era algo esperado. O segundo crime que mais ocorreu no Brasil inteiro foi o crime de compra de votos.
2: A Polícia Rodoviária Federal também divulgou o balanço. O chefe da comunicação social da PRF, Alexandre Castilho, destaca que além do patrulhamento de rodovias, os agentes atuaram na prevenção e no combate a crimes associados ao processo eleitoral.
7: A PRF registrou quase R$1 milhão em dinheiro vivo e cheques bancários. Ainda houve duas interceptações de ônibus que transportavam eleitores irregularmente.
2: A PRF também restringiu no domingo de eleição o tráfego de veículos de grande comprimento e de cargas superdimensionadas. Segundo a corporação, a medida contribuiu para evitar congestionamentos. Reportagem Gabriela Noronha.
1: E termina hoje o prazo para retirar o saldo em sites ou aplicativos de bets.
0: Com a proibição dos jogos, as plataformas de apostas deixam de operar em todo o país a partir de amanhã.
1: Caso o apostador não retire o saldo a tempo, o valor será devolvido pelos bancos a partir do próximo final de semana.
3: São mais de R$1.300.000.000 que ainda aguardam resgate nos sites e aplicativos de bets. O prazo termina às 23h59 desta segunda-feira. A partir desta terça-feira, os sites e aplicativos deixam de operar, conforme o cronograma de implementação da medida provisória que proibiu as bets no Brasil. A orientação para os usuários é acessar as plataformas em que tem cadastro e solicitar a retirada, ainda que o valor seja pequeno. É a situação da maioria das contas. 96% delas tem saldo abaixo de R$ 25. E quem possui contas em mais de uma empresa deve conferir em cada uma delas. Os valores que não forem retirados voluntariamente dentro do prazo serão devolvidos pelos bancos entre 9 e 14 de outubro. Caso haja algum impedimento para restituição, a partir de 14 de outubro, os recursos serão transferidos transferidos à Caixa Econômica Federal, que ficará responsável pela devolução aos apostadores. Graziela Mendonça para a Voz do Brasil.
0: E o Ministério da Fazenda definiu regras e prazos para encerramento das atividades das empresas de apostas que não possuem mais autorização para funcionar no país.
8: De acordo com portaria publicada pela pasta, as empresas têm até a próxima quarta-feira para enviar saldos finais das contas dos usuários. O levantamento deve considerar os valores que os usuários podem resgatar até hoje.
0: E as plataformas têm até o dia 15 de dezembro para regularizar todas as pendências financeiras referentes ao período em que estiveram em funcionamento.
8: A portaria também exige que as empresas mantenham os dados cadastrais atualizados e tenham um representante legal no Brasil para cuidar de possíveis pendências.
0: Estamos no Outubro Rosa, mês de conscientização sobre o câncer de mama.
8: O movimento reforça informações sobre fatores de risco, métodos de prevenção e apoio às mulheres diagnosticadas.
0: Este ano, o Instituto Nacional do Câncer reforça a importância dos exames para a detecção precoce da doença.
4: Antônia Josimária de Oliveira Lima, moradora do Rio de Janeiro, descobriu um câncer de mama no finalzinho de 2015 e em 2016 operou o tumor, fez quimioterapia e ainda hoje segue em acompanhamento no Instituto Nacional do Câncer, o INCA. Para ela, a doença não representou o fim, mas um recomeço.
9: Hoje eu estou bem, graças a Deus, comecei a ter uma vida diferente. Você aprende a se valorizar, você aprende a se amar.
4: De acordo com o Instituto Nacional de Câncer, o INCA, o câncer de mama é o mais comum entre as mulheres do Brasil e no mundo. A doença se manifesta de várias formas, como, por exemplo, o aparecimento de nódulos, alterações na pele da mama, que fica com aparência de casca de laranja, e secreções no mamilo. O INCA estima 78 mil novos casos de câncer de mama no ano até 2029 e que a detecção precoce da doença é um fator determinante para a cura, como falou a chefe da divisão de detecção precoce do INCA, Renata Maciel.
10: Então, ficar sempre atenta, tocar as suas mamas, sentiu algo diferente, procure o mais rápido possível, porque o diagnóstico precoce ele também permite empregos de terapias menos invasivas, né? Menos agressivas, e assim a gente consegue também ter maior chance de cura.
4: O Sistema Único de Saúde oferece gratuitamente todo o tratamento para o câncer. Reportagem Cleide Lopes.
8: E hemocentros de todo o país contarão com recursos federais para a qualificação de serviços.
0: Uma portaria assinada pelo Ministério da Saúde estabelece incentivo federal mensal para aprimorar serviços de hemoterapia.
8: A medida também faz parte das ações para fortalecer a produção nacional de medicamentos derivados do sangue, como a imunoglobulina.
0: O Brasil firmou acordo para ampliar o fornecimento e a transferência de tecnologia do medicamento.
11: A portaria estabelece incentivo federal mensal aos hemocentros de todas as unidades da federação. A medida também prevê melhorias na estrutura dos hemocentros, nos equipamentos e nas condições de processamento e conservação do plasma, componente do sangue utilizado na produção de medicamentos. Além da portaria, também foi anunciado um acordo para ampliar a produção de imunoglobulina e alcançar a fabricação 100% nacional do medicamento utilizado no tratamento de imunodeficiências, infecções bacterianas e alguns tipos de câncer do sangue. Para isso, a empresa brasileira de hemoderivados e biotecnologia, Hemobras, firmou um acordo de cooperação com a empresa chinesa Tiantan Bio. A parceria prevê a cooperação para o registro no país de uma imunoglobulina humana de uso intravenoso. O ministro da Saúde, Alexandre Padilha, comentou a importância desse tipo de acordo de cooperação.
12: Quando a gente tem uma rede mais consolidada, com mais capacidade de incorporação tecnológica, depois a gente consegue ter parcerias internacionais e nacionais tão potentes.
11: A Tiantan Bio também vai apoiar a Hemobras na modernização de sistemas e processos, com ações nas áreas de transformação digital, automação e gestão inteligente. Reportagem, Márcia Fernandes.
8: Outubro é também o mês do idoso, um período para dar visibilidade às pautas relacionadas aos direitos das pessoas com mais de 60 anos.
0: No Brasil, essa população cresceu 11,3% em 2012 para 16,6% em 2025, mostrando uma tendência de envelhecimento populacional.
8: Os dados são da síntese de indicadores sociais, realizada pelo Instituto Brasileiro de Geografia e Estatística, o IBGE.
0: E nós conversamos com a pesquisadora Denise Freire, responsável pelo estudo, para saber mais sobre o retrato que ele mostrou da população com mais de 60 anos no Brasil. Acompanhe.
8: Olá, doutora Denise Freire, prazer ter a senhora conosco aqui, bem-vinda à Voz do Brasil. A senhora que conduziu aí a síntese dos indicadores sociais do IBGE, que apurou alguns dados sobre o envelhecimento da população, e aí a gente quer falar um pouco sobre isso hoje. O principal dado aqui que eu gostaria de começar trazendo é o que trata da população com mais de 60 anos, que cresceu cerca de 53% entre 2012 e 2025, né? A pesquisa apurou o que provocou esse aumento da população idosa, doutora?
13: Olá, é um prazer participar com vocês dessa entrevista. O estudo da síntese mostrou, né, esse aumento da população idosa no período 2012 a 2024, né? Esse é um aumento que possui vários fatores, né, vários aspectos. Então, a gente pode considerar tanto, né, o aumento da expectativa de vida, melhoria de saneamento, né, melhoria também das condições de acesso a medicamentos e à saúde, né? E, por outro lado, também a gente tem uma questão da queda da natalidade, né? Então, reduz a participação de crianças e jovens também na nossa população. Então, cada vez mais tem chamado a atenção esse aumento, né, de pessoas idosas na proporção da população brasileira.
0: Esse crescimento da população mais velha já vinha ocorrendo nas décadas anteriores, né? Foi observado algum tipo de aceleração?
13: Sim, tem havido uma aceleração, né, nesse processo de envelhecimento, nessa participação da população idosa dentro, né, do total da população brasileira, né, de acordo com esses aspectos que a gente citou já.
8: Agora, a pesquisa trouxe também dados sobre a idade das pessoas no mercado de trabalho, né? Aliás, é um dos principais focos da pesquisa, é o mercado de trabalho. E ela apontou uma presença expressivamente maior de homens do que de mulheres trabalhando após os 60 anos, não é isso, doutora? A que se deve isso?
13: Sim, exatamente. Historicamente, né, no mercado de trabalho existe uma participação maior de homens do que de mulheres, né, não só entre a população idosa, mas de uma maneira geral. Mas quando a gente faz esse recorte de 60 anos ou mais, cerca de metade dos homens ainda permanecem no mercado de trabalho, enquanto que entre as mulheres é cerca de um quarto. Né? Existe essa diferença importante, né, por gênero, principalmente em primeiro lugar por causa das condições previdenciárias, né? Aos homens realmente é exigido ficar mais tempo, né, trabalhando e contribuindo para conseguir se aposentar. A mulher, como tem normalmente uma dupla jornada, né, ela tem também o trabalho de cuidar de parentes, de cuidar da casa, dos filhos, normalmente tem uma condição previdenciária em que ela exige menos tempo de contribuição do que os homens. Então, aos 60 anos, normalmente é difícil para os homens, né, para a maioria dos homens já ter conseguido se aposentar, então a maioria deles ainda permanece, né, pelo menos metade permanece no mercado de trabalho entre 60 e 69 anos. Né? A partir de 70 anos, a gente conseguiu fazer esse recorte, aí sim que há uma queda expressiva na proporção de homens que ainda trabalham. E mais significativa ainda entre as mulheres. Mas isso se deve também às condições de, assim, a gente tem um mercado de trabalho que tem uma informalidade, né? Importante. Então, para as pessoas conseguirem atingir o mínimo exigido pela Previdência Social para conseguir se aposentar, também demora, né? Nem todo mundo também tem uma continuidade de contribuição ao longo da sua vida laboral. Então, isso faz com que as pessoas, mesmo, né, com mais idade, né, mesmo às vezes já atingindo a idade mínima de aposentadoria, ainda não consigam se aposentar por falta de contribuição ainda à Previdência.
0: Outro dado sobre o mercado de trabalho é que a presença, o percentual de idosos empregados vem aumentando, embora tenha sofrido uma baixa aí durante o período de pandemia. E eles também ganham mais do que a média da população, né? A senhora pode comentar um pouco esses dados?
13: Sim, exatamente. O dado de 2024 apontava que cerca de um quarto das pessoas com 60 anos ou mais ainda estava inserida no mercado de trabalho, né? E foi o percentual mais elevado da série. Né? Então, a gente observa que a cada ano esse percentual de idosos que participam no mercado de trabalho vem aumentando. Né? Na pandemia foi o menor valor, né, em 2020, porque os idosos justamente precisavam, né, se precaver, né, de contaminação, de doença para pegar a Covid, e realmente a sua participação diminuiu em 2020. Mas desde então, a cada ano, a sua participação vem aumentando e está em uma trajetória de alta. Né? Então, mas assim, são vários fatores, né? Então, assim, além da questão previdenciária também, né, da questão da informalidade, a gente também pode apontar a questão de arranjos, né, familiares, porque muitos, quando você tem por outro lado uma situação dos jovens, né, com dificuldade de inserção no mercado de trabalho ou de uma inserção muito precária, os idosos acabam permanecendo como principal provedor, né? Quando ele participa de uma família, né, com múltiplos membros e que também tem os jovens participando da família, então a pessoa mais idosa, que normalmente ganha mais, né, com, tem mais experiência, então ela vai tender sempre a ganhar uma remuneração mais elevada, né, do que das outras pessoas, das outras faixas etárias, né, e ela acaba também servindo como uma pessoa provedora, né, e no ambiente atual que, como eu já falei, dessa dificuldade dos jovens, então cada vez mais a gente vai, eu acredito que a gente vai assistir o aumento das pessoas idosas inseridas no mercado de trabalho, tanto homens quanto mulheres.
8: Muito bem, nós conversamos com Denise Freire, pesquisadora responsável pela síntese dos indicadores sociais do IBGE. Muito obrigada, doutora, pela sua entrevista à Voz do Brasil.
13: Muito obrigada.
0: A gente ouviu na entrevista, o Brasil tem cerca de 17% da população brasileira acima dos 60 anos e atravessa uma tendência de envelhecimento populacional.
8: Com esse crescimento, além dos cuidados com a saúde e o bem-estar, é preciso estar alerta para golpes ou crimes virtuais.
0: Apenas no ano passado, o Disque 100 registrou 1000 denúncias de violações virtuais contra pessoas idosas.
8: Além do Estatuto do Idoso, que tipifica crimes contra pessoas com 60 anos ou mais, existem canais de informações e denúncias para proteger esse público.
14: Aos 69 anos, o aposentado Pedro Mesquita não imaginava que pudesse cair no golpe do empréstimo consignado ao atender uma ligação de uma suposta funcionária do banco.
15: Ela propôs que quitava meus débitos no banco com juro bem menor e eu ia pagar parcela bem menor. Foi onde que ela me ganhou. Empréstimo lá no meu nome com um valor de 24 mil. Não caia nesse golpe como eu caí, porque foi muito fácil. Eu achava que eu não caía em golpe.
14: Crimes virtuais cometidos contra idosos são punidos com maior rigor de acordo com o Código Penal. E o Estatuto do Idoso, criado em 2003, garante que, nesses casos, o idoso tenha atendimento preferencial e que o processo corra de forma mais rápida na Justiça. No ano passado, o Disque 100 registrou 1000 denúncias de violações de direitos de idosos em ambiente virtual. São crimes como golpes, ameaças e exposição. Para levar mais informações às pessoas idosas, o Ministério dos Direitos Humanos e da Cidadania criou uma cartilha, como explica o secretário nacional dos direitos da pessoa idosa, Alexandre da Silva.
16: Nós precisamos sempre garantir autonomia, independência, temos uma cartilha também no campo da educação para que as pessoas idosas não caiam nos golpes mais conhecidos. E a gente aproveitou esse material falando também de situações que não são golpes, mas podem ser, na mão de pessoas mal intencionadas, oportunidades, né, enviesadas ali, disfarçadas e para gerar um golpe.
14: Os números do painel de dados da Ouvidoria Nacional de Direitos Humanos mostram que as capitais do Rio de Janeiro e São Paulo concentram a maioria das denúncias de violações de direitos das pessoas idosas. As denúncias podem ser feitas pelo Disque 100, que funciona 24 horas todos os dias da semana. Com locução de Nazi Brum, reportagem Graziele Bezerra.
8: Recuperar uma área degradada vai muito além de plantar árvores. É preciso saber se a vegetação conseguiu se restabelecer e se o ecossistema tem condições de se manter sozinho.
0: Para avaliar esse resultado em todo o país, foi criado um sistema com critérios científicos que mostram se a vegetação nativa está sendo recuperada.
8: Os critérios levam em conta as características de cada bioma brasileiro.
17: Recuperar uma área degradada não significa apenas plantar árvores. O verdadeiro desafio é saber se aquela vegetação voltou a funcionar como um ecossistema capaz de sobreviver sozinho. Em um país com 6 biomas e uma das maiores biodiversidades do planeta, essa avaliação sempre foi um dos grandes obstáculos na restauração ambiental. Agora, órgãos federais criaram um sistema único para medir a qualidade da recuperação da vegetação nativa em todo o Brasil. O pesquisador da Embrapa, Daniel Vieira, destacou que a ideia era conseguir obter indicadores precoces, mas que trouxessem segurança quanto à recuperação da área degradada.
18: Se a gente esperar o tempo ecológico para uma floresta voltar a ser floresta, é um tempo muito grande. Então a gente tem pensado em como utilizar indicadores precoces e que sugerem ou tentam garantir que no futuro essa vegetação vai estar num processo maduro.
17: A principal mudança está na forma de fiscalizar. A avaliação passa a verificar se depois de pelo menos 4 anos a vegetação apresenta condições de se manter sem depender de intervenção humana. Para isso, os técnicos vão observar 4 indicadores principais: a cobertura vegetal do solo, a quantidade de plantas nativas que surgiram naturalmente, a diversidade de espécies e a presença reduzida de plantas invasoras. Juntos, esses fatores indicam se a área degradada está seguindo um caminho de recuperação sustentável. Daniel Vieira, da Embrapa, destacou que os indicadores atendem a todos os biomas brasileiros.
18: A gente encontrou indicadores de sucesso que garantem a autossustentabilidade dessas vegetações para as diferentes biomas e formações, para ter um chão comum nesse processo de regularização ambiental e de recuperação da vegetação nativa.
17: Além de dar mais segurança jurídica para projetos de restauração ambiental e reduzir a necessidade de vistorias presenciais, o modelo ajuda o Brasil a acompanhar uma das metas assumidas internacionalmente: recuperar 12 milhões de hectares de vegetação nativa até 2030. Compromisso ligado ao Acordo de Paris e à década da ONU para a restauração de ecossistemas. Reportagem Luana Karen.
0: A Agência Nacional de Proteção de Dados, a ANPD, acaba de lançar uma página na internet exclusiva para receber denúncias contra redes sociais e plataformas digitais que descumprirem as novas regras do Marco Civil da internet.
8: Através da página da ANPD, qualquer pessoa ou empresa pode usar o canal para denunciar plataformas que não ofereçam meios adequados para reportar conteúdos criminosos, anúncios irregulares ou vazamentos de conteúdos íntimos.
0: Para mais informações, acesse gov.br/ANPT.
8: Atenção, gestoras e gestores de políticas públicas de todo o país.
0: O Ministério das Mulheres prorrogou o prazo para o envio das respostas ao Censo de Políticas para as Mulheres. O preenchimento agora pode ser feito até o dia 19.
8: O levantamento busca mapear a estrutura, o funcionamento e a capacidade de atendimento dessas unidades em todo o Brasil.
0: O mapeamento também vai ajudar a conhecer o perfil de quem está na gestão, entender o trabalho feito nos estados e municípios e identificar os serviços e equipamentos oferecidos às mulheres.
8: Mais informações em gov.br/mulheres.
0: E essas foram as notícias do governo federal.
8: Uma realização da Secretaria de Comunicação Social da Presidência da República.
0: Com produção da Empresa Brasil de Comunicação.
8: Fique agora.
1: agora com as notícias do Poder Judiciário e do Congresso Nacional. Boa noite.
0: Boa noite para você, até amanhã.
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21: STF é o guardião da Constituição Federal que completa 38 anos hoje.
22: Presidente do TSE conclui primeiro turno das eleições 2026 e projeta mesma tranquilidade para a segunda fase do pleito.
21: STJ forma a maioria para admitir o primeiro processo da história de acordo com o filtro da relevância.
22: Boa noite, eu sou Marcela Luiza.
21: E eu sou Walter Lima.
22: A Constituição Federal completa 38 anos nesta segunda-feira. Promulgada em 5 de outubro de 1988, ela encerrou o período do regime militar e colocou a dignidade da pessoa humana no centro do ordenamento jurídico.
21: O Supremo Tribunal Federal é o guardião da Carta Magna e promove ao longo de toda esta semana eventos para celebrar a data.
22: O primeiro encontro comemorativo ocorreu hoje, na biblioteca do STF.
21: Na ocasião, o presidente do Supremo, ministro Edson Fachin, destacou a importância da democracia prevista no texto constitucional de 88.
23: 38 anos formam o mais longo período de vigência democrática ininterrupta de nossa história republicana. E isso não é obra do acaso, nem de uma só geração. É fruto de escolhas diárias da eleitora que compareceu às urnas ontem, do servidor que cumpre a lei, da juíza que fundamenta suas decisões, da cidadania que reclama, da imprensa que informa, das instituições que se respeitam e cooperam pelo bem do Brasil.
22: A Justiça Eleitoral já se prepara para o segundo turno das eleições gerais de 2026.
21: A afirmação foi feita pelo presidente do TSE, ministro Cássio Nunes Marques, no balanço do primeiro turno das eleições. Na ocasião, ele também destacou a normalidade da votação, a segurança dos sistemas eleitorais e o trabalho realizado em todo o país para garantir o exercício do voto. Guilherme Firmino.
24: Após a apuração, Cássio Nunes Marques agradeceu aos eleitores e aos profissionais envolvidos na eleição e afirmou que a expectativa é de repetir no segundo turno a tranquilidade registrada nesse domingo.
25: Ressalto, todavia, que a eleição não termina quando a votação é encerrada. Ela se completa quando a vontade soberana do eleitorado é conhecida e respeitada.
22: A segunda sessão do STJ formou maioria para admitir o primeiro processo da história da corte para julgamento pelo filtro da relevância.
21: Nesse novo sistema, a questão federal discutida precisa ter relevância econômica, política, social ou jurídica, para além dos interesses das partes. Fátima Uchoa.
26: A análise da relevância foi proposta pelo ministro Sérgio Coquina, presidente da Comissão Gestora de Precedentes do STJ. A discussão é para definir se o condomínio pode cobrar do condômino inadimplente honorários do advogado contratado para ajuizar a ação de cobrança e se há diferença entre essa hipótese e a referente à atuação do advogado fora da justiça. Os votos para definir se a questão apresenta ou não relevância para posterior julgamento de mérito estão sendo tomados em sessão virtual até 7 de outubro e os ministros podem mudar o voto até o final.
22: Começou hoje um mutirão da Justiça do Trabalho para analisar processos que envolvem pessoas com 60 anos ou mais.
21: É a ação em pauta a melhor idade, que vai até sexta-feira em todo o país. Rafael Silva.
27: A mobilização em pauta a melhor idade busca ampliar o acesso à conciliação em casos que envolvam pessoas com 60 anos ou mais. Mas essa é uma ação que deve ser tomada por advogados o tempo todo. Eles devem sempre deixar claro à justiça que aquele processo envolve pessoa idosa e assim chamar a atenção do judiciário para a prioridade no caso.
22: Justiça Federal mantém veto a obras de terminal de gás em Barcarena, no Pará.
21: A decisão atende a pedido do MPF, Vanessa Pereira.
2: A Justiça Federal manteve suspensa a construção de um terminal de gás em Barcarena, no Pará, e proibiu a concessão de novas licenças. A decisão rejeitou o pedido da empresa Termogás e determinou que o empreendimento só avance após a conclusão de estudos técnicos e a consulta prévia às comunidades quilombolas e tradicionais da região. A Justiça também deu 5 dias para o governo do Pará e o INCRA prestarem informações atualizadas sobre o caso.
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22: Uma boa noite.
3: E até amanhã.

0: bancada com 28 senadores.
1: Mas o que esses números significam na prática para as votações e para as disputas de poder no Senado? O repórter Rodrigo Rezende explica.
2: A maior bancada é a do PL, com 28 integrantes, seguida pela Federação União Progressista com 12, PT com 9 e MDB com 8. Uma das senadoras eleitas pelo PL foi Carol de Tone, de Santa Catarina.
3: Então, o nosso compromisso é com a moralidade das instituições, dos órgãos públicos, com certeza nós vamos trazer mais investimentos, mais respeito com Santa Catarina. Acho que o nosso compromisso é esse.
2: O Partido Novo conseguiu eleger 3 representantes e a Rede Sustentabilidade terá novamente uma senadora, com Luiziane, do Ceará. Também terão senadores os seguintes partidos: Republicanos e PSD com 5 cadeiras, PSB com 4, PSDB e Podemos com 2 representantes cada e PDT com 1 vaga. Dos 32 senadores que tentavam a reeleição, 14 foram reeleitos. Com os dados atuais, a bancada feminina terá 18 representantes em 2027, a maior em um início de legislatura. Uma dessas mulheres é Marília Campos, eleita pelo PT em Minas Gerais.
4: Eu sou uma pessoa que dialogo com todos os segmentos, especialmente aqueles segmentos que são civilizados. E é com essa postura que eu seguirei no Senado.
2: A composição partidária final do Senado será definida com o segundo turno da eleição de governadores em 3 estados: Acre, Amazonas e Tocantins. Nessas unidades da federação, senadores em exercício estão no segundo turno e uma possível vitória dará a vaga para o Senado aos seus suplentes.
0: E o Senado, que toma posse no ano que vem, terá uma combinação de nomes conhecidos e estreantes. 14 senadores foram reeleitos para mais 8 anos de mandato, enquanto 2 ex-senadores estarão de volta à casa.
1: E 38 eleitos vão ocupar o Senado pela primeira vez. É uma renovação que muda o perfil da casa, mas que ainda mantém nomes já conhecidos pelos brasileiros. A reportagem é de César Mendes.
5: Os eleitores de 2 estados decidiram manter os senadores que já estavam no cargo nas 2 vagas em disputa. No Amazonas, foram reeleitos Eduardo Braga, do MDB, e Plínio Valério, do PSDB. Em Sergipe, Rogério Carvalho, do PT, e Alessandro Vieira, do MDB. Outros 10 senadores que já estavam no cargo também foram reeleitos. Márcio Bittar, do PL no Acre, Lucas Barreto do PSD no Amapá, Jacques Wagner do PT na Bahia, Cid Gomes do PSB no Ceará, Veneziano Vital do Rego do MDB na Paraíba, Humberto Costa do PT em Pernambuco, Marcelo Castro do MDB no Piauí, Eduardo Gomes e Carlos Portinho, ambos do PL, no Tocantins e no Rio de Janeiro, respectivamente, e Stevenson Valentim do Podemos no Rio Grande do Norte. Para o senador Alessandro Vieira, o novo Senado terá que ser diferente do atual para atender às expectativas dos eleitores.
6: Vai ter que provar para o povo que mereceu essa votação, essa confiança. O Brasil todo espera por um processo de depuração.
5: 2 ex-senadores voltam ao Senado no ano que vem: Renato Casagrande, do PSB do Espírito Santo, e José Medeiros, do PL de Mato Grosso.
0: E na volta dos trabalhos após o primeiro turno das eleições, senadores vão iniciar a análise da proposta de emenda à Constituição que acaba com a escala 6-1. O texto define que trabalhadores terão direito a 2 folgas a cada 5 dias trabalhados.
1: A proposta precisa passar por 5 sessões de debates no plenário antes de ser votada em primeiro turno. Repórter Pedro Pincer.
7: Nesta terça-feira, o Senado deve fazer a primeira sessão plenária para debater o fim da escala 6-1, 6 dias de trabalho e 1 de repouso. Depois de 5 debates em plenário, a proposta de emenda à Constituição poderá ser votada em primeiro turno. Se aprovada, segue para o segundo turno com outras 3 sessões de discussão. A senadora Tereza Leitão, do PT de Pernambuco, destacou que a nova jornada permitirá uma nova dinâmica nas famílias brasileiras.
8: Que a mãe e o pai não cheguem exausto para sentar, mas que cheguem feliz para ainda conversar, brincar, ler com seus filhos e suas filhas.
7: Já o senador Rogério Marinho, do PL do Rio Grande do Norte, lamentou que a PEC obrigue uma forma de contrato entre patrões e empregados.
9: Que quando foi feita a modificação da legislação trabalhista de 2017, o único tema que foi consensualizado entre trabalhadores, empregadores e governo foi a necessidade de que preponderasse o negociado sobre o legislado.
7: O texto permite que as empresas tenham até 2 meses para adaptar a jornada para 42 horas semanais depois que a proposta virar lei. A partir daí, terão mais 1 ano para colocar a jornada em 40 horas.
0: E a Comissão de Constituição e Justiça pode aprovar

0: O projeto que autoriza a divulgação de imagens e áudios de crimes em flagrante dentro de estabelecimentos comerciais.
1: A ideia é que o compartilhamento dessas informações ajude na identificação e denúncia de criminosos. As informações com o repórter Bruno Lourenço.
2: O relator, senador Esperidião Amin, do Progressistas de Santa Catarina, afirmou que o objetivo é combater a impunidade por meio da identificação e denúncia dos infratores.
3: É realmente o reino da maldade você ter uma preocupação maior com o delinquente do que com quem sofre a delinquência.
2: Para evitar abusos, o texto exige que o estabelecimento registre um boletim de ocorrência e proíbe a exposição de terceiros que não estejam envolvidos no crime e também prevê a responsabilização do lojista caso haja divulgação indevida de imagens sabidamente falsas. Depois da CCJ, o projeto de lei, que já passou pela Comissão de Segurança Pública, vai ao plenário do Senado.
0: Mais de 33 milhões de brasileiros deixaram de votar no último domingo. E entre os que foram às urnas, quase 6 milhões optaram pelo voto nulo ou em branco.
1: Os números mostram o tamanho da parcela do eleitorado que não escolheu nenhum dos candidatos nas urnas. Repórter Marcela Cunha.
4: O número representa mais de 21% do eleitorado e é o maior desde 1998. Por isso, o TSE informou que vai atuar para aumentar o comparecimento no segundo turno, marcado para o dia 25 de outubro. De acordo com o presidente do TSE, o ministro Cássio Nunes Marques, é preciso intensificar as ações, em especial entre os grupos para os quais o voto não é obrigatório, como quem tem 70 anos ou mais.
5: Não é o ideal, a abstenção de 20%. A ideia é intensificar e aperfeiçoar todos os mecanismos disponíveis para a justiça eleitoral para que a gente consiga diminuir esse percentual num segundo turno.
4: Segundo o presidente do TSE, a abstenção chega a cerca de 50% entre os maiores de 70 anos e a 20% entre os jovens de 16 e 17 anos. Além das ausências, o primeiro turno registrou 2 milhões e 200 mil votos em branco e 3 milhões e 600 mil votos nulos.
0: E quem não foi às urnas no primeiro turno ainda pode votar no segundo. Basta que o título de eleitor esteja regularizado.
1: A Justiça Eleitoral considera cada turno uma eleição independente. Portanto, a ausência na primeira etapa não impede a participação na votação de 25 de outubro, desde que a situação eleitoral esteja regular. Quem explica é a repórter Luísa Mello.
6: Cada turno eleitoral é tratado como um pleito independente. Então, mesmo sem ter participado da primeira rodada de votos, os eleitores podem ir às urnas no segundo turno, basta que o título esteja regularizado. A ausência no primeiro pleito precisa ser justificada pelo eleitor até 3 de dezembro. O presidente do Tribunal Superior Eleitoral, ministro Cássio Nunes Marques, ressaltou a importância da participação no primeiro turno.
5: Quero, antes de tudo, agradecer às eleitoras e os eleitores brasileiros que compareceram às urnas e exerceram, mais uma vez, o direito fundamental de escolher os seus representantes.
6: De acordo com dados do TSE, a abstenção bateu recorde este ano, com 33 milhões e 400 mil pessoas que não compareceram às urnas. No segundo turno, a votação é apenas para presidente da República e, dependendo do estado, para governador.
1: Com edição de Paula Groba e trabalhos técnicos de Eliseu Caires, o Jornal do Senado fica por aqui. Acompanhe agora as notícias da Câmara dos Deputados. Boa noite.
0: Boa noite e até amanhã.
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8: Câmara amplia a bancada feminina e passa a contar com 109 mulheres.
9: PL elege maior bancada e terá 121 deputados na próxima legislatura.
8: Nicolas Ferreira e Lucas Pavanato superam os 3 milhões de votos.
10: Boa noite. Os brasileiros foram às urnas neste domingo para participar do processo eleitoral.
11: A eleição presidencial de 2026 registrou mais de 119 milhões de votos válidos no primeiro turno, o maior número já registrado nesta etapa da disputa pelo Palácio do Planalto.
10: Os eleitores também votaram para escolher os próximos governadores, senadores, deputados federais e deputados estaduais.
11: Na Câmara dos Deputados, o PL elegeu a maior bancada para a próxima legislatura. A repórter Silvia Munhato explica como fica a correlação de forças na casa a partir do resultado das eleições deste domingo.
12: O PL elegeu a maior bancada da Câmara dos Deputados neste domingo e vai ter 121 deputados na próxima legislatura, que começa em 1º de fevereiro. Em 2022, o partido havia obtido 97 cadeiras. O segundo colocado para a Câmara foi a Federação PT-PCdoB-PV, com 88 deputados, 6 a mais que na última eleição. Além do PL da Federação PT-PCdoB-PV, ganharam deputados em relação ao total eleito em 2022, o PSD, Republicanos, Podemos, Novo e Missão. O Novo teve um aumento de 3 para 10 deputados. Entre os que perderam, destaque para a Federação União PP, que passou de 105 para 87. PSDB Cidadania perdeu 7 cadeiras, chegando a 11. E o PDT ficou com 6 deputados, uma perda de 10 cadeiras. PSB e PSOL Rede mantiveram uma bancada de 15 deputados. Os outros que registraram quedas foram MDB, PRD Solidariedade e Avante. Em entrevista ao programa Painel Eletrônico da Rádio Câmara, a consultora legislativa Manuela Nonô cita o crescimento de partidos como PL e Novo como exemplo de uma eleição ideológica e mais à direita.
13: Eu acho que essa foi a eleição dos partidos ideológicos. Seja de um lado, seja de outro, essas agremiações ganharam, foram premiadas pelos eleitores. Os partidos catch-all, aqueles que vale tudo, o famoso centrão, de uma forma geral ele perdeu, tanto na Câmara quanto no Senado. E isso não se deve somente ao eleitorado. Também se deve à reforma do sistema político brasileiro que tem acontecido, que tem colocado aí cláusulas de barreira, que proibiu as coligações nas eleições proporcionais. Isso tudo está depurando o sistema, devagar, mas continuamente.
12: Também em entrevista ao Painel Eletrônico, o professor de Ciência Política da Universidade de Brasília, André Borges, afirma que foi uma eleição plebiscitária, citando a definição de segundo turno para presidente, que será disputado entre o senador Flávio Bolsonaro e o presidente Lula.
14: Ele mostra, né, um certo padrão, né, no comportamento do eleitorado, no que diz respeito ao fato de que quando a gente tem uma eleição, né, em que o presidente em exercício no cargo concorre à reeleição, invariavelmente, né, esse pleito ele acaba se tornando uma espécie de plebiscito sobre o governo. E eu acho que o grande desafio da campanha do Lula, né, sempre foi o fato de que ele não conseguiu, né, ao longo da campanha melhorar os índices de aprovação do governo, né?
12: Os dois especialistas explicam, porém, que o sistema ainda mantém vários partidos e com resultados diversos nos estados. Portanto, a Câmara manterá, por exemplo, deputados mais voltados para a busca de recursos para suas regiões. E a falta de uma decisão sobre o executivo no primeiro turno deverá, segundo eles, adiar votações mais polêmicas. Dos 513 deputados federais eleitos, 183 vão exercer seu primeiro mandato na Câmara dos Deputados. Esse número representa uma taxa de renovação de 35,67%. Já o número de deputados reeleitos é de 301, 58,6% do total de deputados que foram eleitos titulares nas eleições de 2022, ou suplentes que foram efetivados como titulares ao longo da atual legislatura. Da Rádio Câmara de Brasília, Silvia Munhato.
7: Eleições.
10: Novas deputadas serão 21% do total de parlamentares na Câmara, percentual acima da atual legislatura, mas ainda abaixo do total de mulheres na população brasileira. A repórter Paula Bittar traz uma análise sobre o crescimento da bancada feminina para a próxima legislatura.
15: O número de mulheres eleitas para a Câmara aumentou, mas a representação feminina entre os deputados continua muito abaixo da proporção da população. A partir de 1º de fevereiro, do ano que vem, as mulheres representarão 109 dos 513 parlamentares da Câmara, 19 a mais que o número atual. Ainda assim, enquanto são mais de 51% da população brasileira, serão pouco mais de 21% dos deputados federais. 59 delas, ou 54%, foram reeleitas. A federação composta por PT, PCdoB e PV elegeu a maior parcela de mulheres, somando 34 cadeiras, o equivalente a 31% da representação na casa. Os colégios eleitorais do Sudeste foram os principais responsáveis pela formação dessa nova bancada. São Paulo elegeu 16 deputadas, concentrando 14,7% de todas as cadeiras ocupadas por mulheres na casa. Logo atrás, Minas Gerais e Rio de Janeiro garantiram 11 e 10 parlamentares, respectivamente. Fora do eixo Sudeste, Bahia, Pernambuco e Santa Catarina destacam-se com 6 deputadas eleitas em cada estado. Por outro lado, Distrito Federal, Piauí e Roraima encerraram a apuração sem eleger mulheres para a nova legislatura. A deputada Érica Hilton, do PSOL de São Paulo, foi reeleita como a mulher mais votada da história da Câmara dos Deputados, com 1,5 milhão de votos conquistados. Hilton foi uma das duas primeiras mulheres trans eleitas para a Câmara, ao lado de Duda Salabert, do PSOL de Minas Gerais, em 2022. Em Minas Gerais, Duda Salabert aparece como a terceira mais votada, com quase 230 mil votos, e também deve assumir um novo mandato. Magda Morfato, do PL de Goiás, aos 77 anos, será a integrante com mais idade em exercício na casa. A cientista política Hanna Marussi considera positivo o aumento na bancada feminina e atribui essa elevação ao financiamento das campanhas.
16: Os partidos tinham até 8 de setembro para fazer o repasse para mulheres, pessoas negras e indígenas, e de um modo geral, esse prazo foi cumprido. Claro que tiveram partidos que individualmente não cumpriram, mas no montante geral do Fundo Especial de Financiamento de Campanha, esse dinheiro foi destinado. Então, tanto o montante quanto o momento em que ele entra faz toda a diferença para a eleição de mulheres.
15: Na análise da composição da bancada, a cientista política ressalta que ela se divide principalmente em esquerda e direita, com um centro esvaziado. Hanna Marussi aponta, por outro lado, que no Senado a votação foi expressiva para mulheres de direita.
16: A gente tem um crescimento expressivo também de mulheres eleitas, porém, essas mulheres, muitas delas, se colocaram e fizeram sua campanha deslocada de valores ligados aos direitos das mulheres, algumas até se posicionando contra o voto feminino. Então a gente tem um crescimento de mulheres muito mais ligadas ao conservadorismo, muito mais ligadas ao espectro de direita no Senado. E isso é uma tendência do Senado como um todo. Né? O crescimento do conservadorismo no Senado foi bastante expressivo. A direita agora, pela primeira vez, é maioria no Senado Federal.
15: Para o Senado, entre as 54 vagas em disputa, 12 foram para mulheres. É o maior número de senadoras eleitas em um mesmo pleito desde a redemocratização. Até então, o recorde havia sido registrado em 2002, quando 8 mulheres conquistaram cadeiras na casa. Em 2018, última eleição em que também foram renovados 2/3 do Senado, 7 mulheres foram eleitas. Com o resultado, a bancada feminina deve passar das atuais 15 para 18 integrantes a partir de 2027. Da Rádio Câmara, de Brasília, Paula Bittar.
17: Política. Campeões de votos ajudam a ampliar as bancadas de seus partidos na Câmara. Antônio Vital tem as informações.
18: O resultado final das eleições para deputado federal apontou a existência de candidatos muito bem votados que funcionaram como puxadores de votos para seus partidos e acabaram contribuindo para que outros parlamentares, que não teriam individualmente votos suficientes para se eleger, também conquistassem uma vaga. Puxadores de votos são aqueles candidatos que obtiveram votação acima do chamado quociente eleitoral, que é o cálculo usado para apontar quantas vagas cada partido tem por estado. Foi o caso, por exemplo, de 2 deputados do PL, Nicolas Ferreira, em Minas Gerais, e Lucas Pavanato, em São Paulo. Os dois receberam mais de 3 milhões de votos e ajudaram a ampliar a bancada do PL na Câmara. Em Minas Gerais, o PL elegeu 21 deputados, sendo que 9 deles não teriam sido eleitos sem os votos de Nicolas. Um deles, Sargento Melo Casal, acabou eleito com apenas 25 mil votos. Em São Paulo, os votos a Pavanato ajudaram a eleger 7 deputados que não teriam votos suficientes entre os 19 eleitos pelo PL. Isso porque, na eleição para deputado, os votos são computados para o partido ou federação do candidato. Quanto maior essa soma, mais cadeiras o partido tem. Também em São Paulo, a deputada Érica Hilton recebeu mais de 1,5 milhão de votos, o que ajudou o partido dela, o PSOL, a conquistar 6 vagas na Câmara, uma a mais do que teria direito se não fossem contabilizados os votos para o partido. O ponto em comum entre os campeões e as campeãs de votos é a campanha com forte presença nas redes sociais. Para o cientista político André Borges, da Universidade de Brasília, a campanha pelas redes sociais é uma nova maneira de fazer política que veio para ficar.
14: Candidatos mais localistas, né, ex-prefeitos, ex-vereadores, geralmente eles vão ter aquela votação ali mais concentrada, né, no seu município. E o que a gente observa nos últimos anos é que a campanha através da rede, ela me permite chegar a um custo relativamente baixo, né, a eleitores que estão espalhados ali, né, pelo território do estado, né? Então você passa a ter um tipo diferente de campanha, né? Eu acho que é um novo jeito de fazer política que veio para ficar e que está abrindo espaço também para ascensão de novas lideranças.
18: Consultora legislativa da Câmara dos Deputados, Manuela Nonô, também relacionou a presença nas redes sociais ao resultado da votação.
13: Quando você se torna conhecido pelas redes sociais, se torna quase natural você ter uma votação, embora essas realmente tenham sido extraordinárias. Quero dizer aqui que o Nicolas sozinho teve 27,41% dos votos válidos de Minas. O PL fez 19 cadeiras. Sem o Pavanato, ficaria 12. Então, o Pavanato deu 7 cadeiras para o PL. Ele teve 47,26% de todos os votos do PL de São Paulo. Isso é muita coisa. É.
18: Outros candidatos também ajudaram a ampliar a bancada de deputados em seus estados, graças à grande quantidade de votos. André Fernandes, do PL, foi eleito com quase 700 mil votos no Ceará, mais de 12% dos votos do estado. E Júlia Zanatta, também do PL, recebeu 560 mil votos, o equivalente a 13% de todos os votos de Santa Catarina. Também foi eleito com 13% dos votos no Distrito Federal o candidato Fábio Félix, do PSOL. Na Rádio Câmara de Brasília, Antônio Vital.
7: Trabalho.
10: A notícia de que postos de gasolina estavam obrigando as frentistas a trabalharem de biquíni motivou um debate sobre os limites das empresas na definição dos uniformes de seus funcionários.
17: A questão chegou à Câmara dos Deputados, onde uma proposta foi apresentada para impedir que as vestimentas nas empresas violem a dignidade do trabalhador. O repórter Luiz Cláudio Canuto tem os detalhes.
19: Está na Comissão de Constituição e Justiça da Câmara dos Deputados projeto que cria regras para uso de uniformes de trabalhadores. A intenção é evitar a violação da dignidade do empregado. Atualmente, a CLT define que cabe ao empregador definir o padrão de vestimenta dos empregados, sendo permitida a inclusão no uniforme de logomarcas da própria empresa ou de empresas parceiras e de outros itens de identificação relacionados à atividade desempenhada. A proposta proíbe diferenças que destoam da finalidade da profissão e veda a imposição de roupas que provoquem riscos físicos ou ambientais desnecessários. A autora do projeto, deputada Laura Carneiro, do PSD do Rio de Janeiro, explicou o que a motivou a apresentar a proposta.
20: Na verdade, esse projeto surge de uma modinha que apareceu de que as mulheres tinham que estar no posto de gasolina vestidas de biquíni, como se a pessoa vai pôr gasolina apenas para ver aquelas mulheres seminuas. E isso é um completo absurdo, um desrespeito às mulheres brasileiras, um desrespeito ao corpo, um desrespeito à identidade e muito mais um desrespeito à profissional. Você não está tratando de uma mulher que vai vender o seu corpo. Ela está vendendo um produto e ela não tem que utilizar o seu corpo para isso. É um completo absurdo. É entender que a mulher é um objeto, é tudo que a gente batalha, é o que alimenta essa política do machismo, né? O que alimenta essa visão torpe de que mulher é objeto, e é isso que a gente combate todos os dias. Então não faz nenhum sentido a gente não ter apresentado esse projeto, e eu espero que ele seja aprovado.
19: O texto original proibia qualquer uniforme que expusesse o corpo de forma indevida ou que fosse incompatível com a natureza do trabalho e determinava que as normas internas das empresas sobre uniformes deveriam observar critérios de conforto e respeito à diversidade corporal. Na Comissão de Trabalho, a relatora, a deputada Rogéria Santos, do Republicanos da Bahia, optou por uma redação que retirasse o caráter moralizante da proposta e preservasse a autonomia das empresas na gestão da força de trabalho. A comissão acompanhou a sugestão da relatora. Pelo texto aprovado, o empregador não pode exigir dos empregados o uso de vestimentas incompatíveis com a finalidade da atividade. A proposta aguarda a avaliação da Comissão de Constituição e Justiça. Se aprovada, poderá seguir diretamente ao Senado. Para virar lei, precisa ser aprovada pelos deputados e senadores e depois ser sancionada pela Presidência da República. Da Rádio Câmara de Brasília, Luiz Cláudio Canuto.
7: Segurança Pública.
3: Comissão aprova realização de campanha contra a divulgação de dados de autor de crimes em escolas. A repórter Maria Neves tem os detalhes.
21: A Comissão de Segurança Pública da Câmara dos Deputados aprovou o projeto que prevê a realização de campanhas de conscientização sobre a divulgação de dados pessoais de autores de homicídios em escolas. Pela proposta, as ações deverão incentivar a cobertura jornalística responsável e ética que priorize o interesse público. O texto original do deputado Dr. Jaziel, do PL do Ceará, proíbe a divulgação de informações como nome e foto do autor de crimes cometidos com o objetivo de provocar terror social ou generalizado. Dr. Jaziel propõe, inclusive, punições para quem incorrer na conduta, mesmo para os meios de comunicação. O relator na Comissão de Segurança Pública, deputado delegado Paulo Bilinski, do PL de São Paulo, no entanto, recomendou a aprovação da versão apresentada pelo relator na Comissão de Comunicação, deputado Kleber Verde, do MDB do Maranhão. Kleber Verde considera que proibir veículos de imprensa de divulgar nomes de pessoas envolvidas em crimes de terrorismo consiste em censura prévia, o que é proibido pela Constituição.
22: Apesar de reconhecermos os nomes desígnios esculpidos da concepção desses projetos de lei, suas concepções materiais violam o comando constitucional que veda a censura prévia, tornando-se incompatíveis com a sistemática do nosso ordenamento constitucional.
21: O projeto, que prevê a realização de campanhas de conscientização sobre a divulgação de dados pessoais de autores de homicídios em escolas, ainda será analisado pela Comissão de Constituição e Justiça. A proposta também terá de ser votada pelo plenário e, se aprovada, terá de seguir para o Senado. Da Rádio Câmara de Brasília, Maria Neves.
8: Termina agora o Jornal Câmara dos Deputados, produzido pela Rádio Câmara, com trabalhos técnicos de Everson Urani e apresentação de Luciana Vieira e José Carlos Andrade. Uma ótima noite para você.
3: O Jornal Câmara dos Deputados volta amanhã. Fique agora com as notícias do Tribunal de Contas da União.
7: Minuto do TCU.
23: O Tribunal de Contas da União avaliou a atuação do governo federal diante dos apagões de energia em São Paulo. A fiscalização analisou a atuação do Ministério de Minas e Energia e da Agência Nacional de Energia Elétrica no acompanhamento dos serviços da empresa Enel. A concessionária atende mais de 8 milhões de consumidores em 24 municípios, incluindo a capital paulista. O TCU constatou que o tempo médio para restabelecer a energia passa de 10 horas e está acima das médias nacional e estadual. Desde que assumiu a concessão em 2018, a Enel acumulou mais de 320 milhões de reais em penalidades. O contrato termina em 2028. Por isso, o TCU determinou que o Ministério e a agência reguladora apresentem em 60 dias cronograma para garantir a continuidade do serviço. 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
1: É o paradão da sentinela, como sempre acontece no seu receptor. Vamos trazendo as músicas Bruno e Marrone, Cabecinha no Ombro, Grupo Express, Pisa de Mansinho, Country Bis e Rio Negro e Solimões, apaixona muita gente.

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1: É o Paradão da Sentinela, 22 horas e 10 minutos. 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
1: É o Paradão da Sentinela, Eduardo Costa. Tem alguém em seu lugar? Gilberto Gilmar. Quero mais. Jennifer, Stephanie, tô na moda.

0: 22:20.
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0: É o Paradão sempre com boa música pra você aqui na Sentinela do Vale 97.9. Avaré e Jataí, Lembrança da Roça, Bambino e Bambuê, Tá Tudo Errado, Bento da Conceição, Popular Aristo, Sou Feliz.

0: A hora certa para você, 22:30.
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0: É o Paradão da Sentinela, aqui pela Sentinela 97.9. Companhia da Vaneira, Jeitão Chucro. Grupo Manotaço, bem na moda antiga. Abel e Caim, Curitibana.

0: 22:39.
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0: Paradão da Sentinela traz músicas para você de Lucas e Lucião, Um Jantar para Jesus. Ivonir Machado, Pegando Ônibus. Grupo Carisma, Oi Bar.

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2: É o Paradão, sempre com boa música pra você aqui na Sentinela do Vale, 97.9. Universitária, ela vai voltar. Ana Castela, Teodoro Sampaio, Se a Casa Cair. Os Atuais, O Arei.

0: hora certa, 23:01.
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0: É o Paradão da Sentinela, aqui pela Sentinela 97.9. Luana Prado, Fama de Ruim. Sérgio Correia e Paulinho, Tô num Desespero Só. Gaúcho da Fronteira, Gandaieiro.

0: hora certa para você, 23:11.
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0: Sentinela do Vale de Gaspar e o Paradão. Abel e Caim, Santa Luzia. Amado Edilson, a garota do ônibus. Aristo, sou catarinense.

0: 23:22.
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0: Estamos com você no Paradão da Sentinela, como acontece todos os dias. Gaúcho da Fronteira, candidato. Lourenço e Lourival, franguinho de panela. Banda, Rape Brás, Pelados em Santos.

0: 23:33.
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0: É o Paradão da Sentinela 97.9. Banda Bruno Montanari. Ai Jalisco Norte Regias. José Mendes. O Roubo da Gaita Velha. Célio e Marcos. Gato Escaldado.

0: 23h43. 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
0: Você está acompanhando o Paradão da Sentinela. As músicas para vocês, Zé de Camargo, Luciano e Marília Mendonça. Deu ocupado de novo. Vanderlei, Rodrigo, Eu Te Quero Tanto. Trio Parada Dura e Marília Mendonça, Aceite Que Dói Menos.

0: Paradão da Sentinela volta amanhã à noite neste mesmo horário. Boa madrugada a todos.
1: Hora certa. 12:02.
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0: pras cobras.
1: Bah, meu, então não vai rolar aquele churras ali no meu AP.
0: Não, meia-noite
2: tá 14.
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0: meia-noite, 52.
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Esporta. 1 e 8. 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

0: 1:21.
1: 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Essa é pra ouvir com o som do carro no talo, a porta aberta e o coração, companheiro. 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

0: 1:38. 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

0: Matheus e Cauã.
1: Guilherme Menuto.
0: Eu vou em Goiânia.
1: Vamos.
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0: Shiggy.
1: Duas e cinco.

Alerta! 2:08. 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

0: 2:16.
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0: 2:19. 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

0: mas come até se lambuzar. 2:26.
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0: horas e 30 minutos.
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0: 2:38.
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0: nosso pagodinho de volta, Léo Santana.
1: Faz muito barulho pra Thiaguinho aí, Rio.
2: 2:48. 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

3 e 7. 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

0: 3:19.
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2: Mas olha que tá chegando.

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0: 3:52.
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0: hora certa. 4 horas.
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0: 24 e 26.
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Bom dia, minha gente. É hoje, manhã chuvosa de terça-feira, dia 6 de outubro de 2026. É hoje o sol da manhã. Eu acho que não vai aparecer, não. Hoje é só céu nublado e muita chuva. A temperatura na casa dos 14 graus centígrados. O Galo cantou, então, começando no seu rádio às 5 horas e 1 minuto pontualmente. Mais um Despertando Vale aqui na Sentinela FM 97.9. Quero

É, pra você que quer a Sentinela, então é só ficar ligado aqui na 97.9. Para participar aqui do programa Despertando o Vale, basta você mandar sua mensagem aqui pro 988-380192. Repetindo, 988-380192. É, você que está ligado, nosso muito obrigado, desejando que todos tenham tido aí aquela noite de sono agradável com essa chuvinha, com o barulho da chuva, sempre se dorme melhor. Então você que acordou, já está indo para o trabalho, retornando para casa, você que está no seu veículo, você que já está no seu trabalho e você que está em casa, o nosso muito obrigado aí pela sintonia.

0: chovendo aí, aqui tá chovendo.
1: É, aqui também tá chovendo. E pelo jeito que está chovendo em todas as, todos os bairros, cidades aqui da, do Vale do Itajaí. 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Lá de Blumenau temos a participação do Marcelino Bertoldi, lá da Itopava Central. Aqui da margem esquerda, localidade Morro Grande, o Hélio Estanque, aqui do bairro Macuco, Ademar Zeferino. E lá do bairro Mateus, a nossa querida ouvinte Zilda Brunizuki. E vamos com música, já vamos começar o programa aí atendendo a participação do Hamilton Amaral, que pede música também do Marcelino Bertoldi e da Zilda. Primeiro, Marcelino Bertoldi pede com Samarino, Foto 3x4. Logo após, o Hamilton Amaral pediu e vai ouvir Christian Ralph, Olhos de Luar. E atendendo a participação da Zilda, que oferece, a Zilda que oferece pro Enéas, pra Soraya, também oferece aqui pro Prazete Zuc, pro Mim, pro Acácio, Família Sansão, pro Nica, para todos que estão ouvindo a bonita música aqui com Leandro e Leonardo. Chega primeiro então, Samarino, Foto 3x4.

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4: Tá chovendo aí, aqui.
5: É, continua. Chuva continua e vai longe essa chuva. Pra quem tá dormindo, pra quem tá deitado, acordado ou dormindo, mas tá na cama, aquela chuvinha aí é aquela coisa mais gostosa do mundo pro sono. Não dá nem vontade mais de acordar. 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Nosso abração aqui pro Ademar Zeferino, que manda aquele abraço pro seu Gaspar e pro seu Vanderlei e para as esposas. Abração também pro Marcelino Bertoldi, lá da Itopava Central, Jairarca, lá do Alto Gasparinho, o Hamilton Amaral, aqui do bairro Santa Terezinha, o Hélio Stanque, aqui da margem esquerda, e a Zilda, lá do bairro Bateias. Um abração também pro Vilmar Alves, pros filhos Ricardo e Cleberson Alves, aqui do Gaspar Mirim. E agora vamos com mais música e música bonita. Milionário José Rico, Minha Prece. Logo após, Carlos César e Cristiano, Que Pobres Tão Ricos. 5:20.

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3: O galo cantando, hora certa pra você. Agora 5:29. Prosseguindo aqui no seu rádio, na sua Sentinela FM com Despertando o Vale. Mandando aquele abraço para todas as cidades aqui que circundam Gaspar, todo o Vale do Itajaí, desde Apiúna, também os nossos amigos de Ascurra, Rodeio, Indaial, Timbó, não esquecendo Pomerode, Blumenau. Um abração também para os nossos amigos da cidade de Ilhota, sempre participando aqui do programa, toda a região do Baú. E aos bairros lá de Luiz Alves, também aquele, nossos amigos lá do bairro Laranjeiras, também lá do bairro Braço Elza, Braço Francês, do Rio Canoas, também um abração lá para todo o pessoal do Ribeirão do Bugre, Ribeirão do Padre. Aos nossos amigos também de Brusque, Nova Trento e Guabiruba. E nunca esquecer do nosso litoral que começa a nossa audição lá desde a cidade Balneário Barra Velha, Balneário Piçarras, Navegantes. Um abraço lá para Tuti do bairro Paciência em Navegantes. Paciência em Itajaí, Itajaí. Também um abração aí para os amigos de Balneário Camboriú e Itapema. Agora vamos com música, essa aqui vai lá pro Jairarca, lá do Alto Gasparinho, João Luiz Correia, lá na campanha, momento gaúcho do programa, e logo após os mateadores, Romance de um Peão Posteiro. 5:30.

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Primeiro galo cantando, ele canta até debaixo de chuva. 5:38, faltando 22 minutos para as 6 da manhã. O nosso abração aqui pela participação aqui da Zulmira Casario ali do bairro Sertão Verde, também do nosso amigo Enéas Marcos Lana lá do bairro Barracão. O Enéas tá pedindo aí para tocar música Soldadinho de Deus, e ele oferece com muito carinho para seu Zé Lino Fantoni, pro Vanderlei, pro Bruno Orne, pra Zé Tizuki, pra Zilda, pro subtenente José Carlos, pro Dalmo, pra Correca, pra Oswaldina Rangel, e manda aquele abração a todos. E o nosso abraço então pro Enéas Marcos Lana, nosso querido amigo e diretor aqui do Colégio Frei Godofredo. Então vamos lá, Jade e Jefferson, Soldadinho de Deus, e logo após Rio Negro e Solimões com participação do Gustavo Lima, Hábito Previsível. 5:39.

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Hora certa para você agora, 5:47, faltando 13 minutos para as 6 da manhã. O nosso abraço para todos os ouvintes também lá do bairro Lagoa, especial aqui pro meu amigo Edemir Venturini, ligado e disse que gostou da música do Caminhão Sem Motora, Soldadinho de Deus. Um abraço também para Zulmira Casaril aqui do Sertão Verde. 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E se aproximando o final do programa, mas antes de terminar, a gente pede para você se manter ligado aqui na programação da Sentinela. Às 6 em ponto, oração da Ave Maria com César Costa. Logo após, temos o programa Panorama Agrícola. E após o Panorama Agrícola, Jean Carlos já está a postos aí para comandar o Sentinela da Manhã e já está também preparando aí as notícias que você precisa para ficar bem ligado no seu dia. As notícias no Jornal Sentinela, logo após o Sentinela da Manhã. Meu abraço a todo, meu agradecimento a quem participou, também a você que apenas está em casa ouvindo o programa, você que está no seu trabalho, você que está no seu veículo e ouvindo aqui a Sentinela com a gente na carona do seu veículo. Aquele abraço também para Rosângela Pamplona. A gente vai embora e deixa com vocês Felipe Falcão, Deixa Eu Te Amar, Por Favor. Logo após, César Menotti, Fabiano, Leão Domado. E para terminar com chave de ouro, Daniel e a música Memórias de uma Paixão. Meu abraço a todos e até amanhã, quarta-feira, se Deus quiser. Até lá.

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3: Louvado seja o nome de nosso Senhor Jesus Cristo, para sempre seja louvado. Amados irmãos e irmãs, paz e bem. Sou César Costa, das equipes de Nossa Senhora e da Pastoral Familiar. Em nome do Pai, do Filho e do Espírito Santo. Amém. Nos perigos, nas angústias, em todos os momentos de dúvidas, pense em Maria e invoca Maria. Ave Maria, cheia de graça, o Senhor é convosco. Bendita sois vós entre as mulheres, e bendito é o fruto do vosso ventre, Jesus. Santa Maria, Mãe de Deus, rogai por nós, pecadores, agora e na hora de nossa morte. Amém. Que este nome sagrado não se afaste do teu coração e não falte jamais nos teus lábios. Seguindo esta estrela, não te desviarás. Ave Maria, cheia de graça, o Senhor é convosco. Bendita sois vós entre as mulheres, e bendito é o fruto do vosso ventre, Jesus. Santa Maria, Mãe de Deus, rogai por nós, pecadores, agora e na hora de nossa morte. Amém. Se a invocares com humildade, não desesperarás. Se pensares em Maria, não errarás. Se ela estiver contigo, não cairás. Se te proteger, nada temerás. Com ela como guia, não te fatigarás. Se te for propícia, chegarás à meta, firme e seguro. Ave Maria, cheia de graça, o Senhor é convosco. Bendita sois vós entre as mulheres, e bendito é o fruto do vosso ventre, Jesus. Santa Maria, Mãe de Deus, rogai por nós, pecadores, agora e na hora de nossa morte. Amém. Quem quer que seja sacudido pelo vendaval das tempestades deste mundo, sentindo a terra como um mar devorador, não afaste os olhos do fulgor desta estrela chamada Maria. Ave Maria, cheia de graça, o Senhor é convosco. Bendita sois vós entre as mulheres, e bendito é o fruto do vosso ventre, Jesus. Santa Maria, Mãe de Deus, rogai por nós, pecadores, agora e na hora de nossa morte. Amém. Quando soprar o vento tempestuoso e traiçoeiro da tentação, quando te sentires batido contra as escolhas perigosas da tribulação, olha para a estrela e invoca Maria. Ave Maria, cheia de graça, o Senhor é convosco. Bendita sois vós entre as mulheres, e bendito é o fruto do vosso ventre, Jesus. Santa Maria, Mãe de Deus, rogai por nós, pecadores, agora e na hora de nossa morte. Amém. Se te açoitarem as ondas da soberba, da inveja, da maledicência, olha para a estrela e invoca Maria. Quando sentires a ira, a avareza, a carne e a tristeza tentarem sossobrar a barquinha frágil de tua alma, olha para a estrela e invoca Maria. Ave Maria, cheia de graça, o Senhor é convosco. Bendita sois vós entre as mulheres, e bendito é o fruto do vosso ventre, Jesus. Santa Maria, Mãe de Deus, rogai por nós, pecadores, agora e na hora de nossa morte. Amém. Rogai por nós, Santa Mãe de Deus, para que sejamos dignos das promessas de Cristo. Amém. O coração é o lugar de onde brota o sustento de nossa vida humana e a fonte que sustenta a esperança e a fé. O coração é o termômetro das nossas emoções, que nos faz amar ou sentir raiva, e que deve, sobretudo, ser o lugar onde podemos nos assemelhar a Deus, desenvolvendo a nossa capacidade de amar. Deus é amor. Jesus é o homem e Deus. Nele se realiza a condição humana e divina. O coração de Jesus é o lugar do amor humano e divino. O coração é o lugar de nossa força e de nossa fragilidade. Somos fortes porque somos frágeis, e somos frágeis para sermos fortes em Cristo Jesus. O coração é o centro da vida humana em seu sentido biológico e é o canal da vida divina em nós. O coração de Maria foi imaculado na sua condição humana para acolher a graça da maternidade divina. O coração de Jesus, Deus encarnado, é sagrado, porque Deus é bom, Deus é amor. O coração é a fonte do bem e nos faz pessoas boas. Assim, com os olhos do coração da nossa intimidade, da nossa interioridade, com os olhos do amor, possamos enxergar com amor e com o coração de todas as coisas. Vejamos com amor o amor em todas as coisas e pessoas. Não esqueça, Deus é bom e nos convida a sermos todas pessoas boas. E o coração é o lugar comum onde habitam o humano e o divino. Queridos irmãos e irmãs, façamos do nosso cotidiano, o ordinário de nossa vida, um ato extraordinário de amor a Deus. Jesus, manso e humilde de coração, fazei o nosso coração semelhante ao vosso. Que Deus Todo-Poderoso nos abençoe, Ele que é Pai, Filho e Espírito Santo. Amém.
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10: Panorama Agrícola para 6 de outubro de 2026, terça-feira.
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10: Olá, hoje é terça-feira de lua minguante, 6 de outubro de 2026, no ar para você o Panorama Agrícola. Na mesa de som está o Eduardo Maier. O ditado é: obra apressada, obra estragada. Confira nesta terça-feira aqui no Panorama Agrícola. Santa Rosa de Lima organiza Festival da Araponga em novembro e Festival das Abelhas no mês de dezembro. 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Ligue 48-3665-5359 e participe do nosso programa. Ou envie e-mail com sugestão de pauta para panoramaagricola@epagri.sc.gov.br.
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10: Produzir mais carne em menos área, ampliar o valor agregado, atender a exigências ambientais e sanitárias e incorporar tecnologia à rotina das propriedades. A pecuária de corte brasileira deve atravessar até 2040 uma mudança que ultrapassa os índices de produção e alcança a própria organização da atividade. E esse cenário vai ser apresentado hoje no 5º Fórum Brasil Sul de Bovinocultura de Corte em Chapecó. Essa temática integra a programação científica que abre o 15º Simpósio Brasil Sul de Bovinocultura de Leite. Promovidos pelo Núcleo Oeste de Médicos Veterinários e Zootecnistas, Núcleo VET, o Fórum de Bovinocultura de Corte e o Simpósio Brasil Sul de Bovinocultura de Leite vão reunir pesquisadores e profissionais da área para discutir os desafios da produção animal entre hoje e quinta-feira em Chapecó. Hoje as palestras começam às 8:30 da manhã, construindo uma lavoura de carne, como aliar a produção de grãos e carne em uma propriedade. Depois, na sequência, o futuro da carne bovina brasileira, visão de 2040. Como produzir carne a partir de rebanhos leiteiros em sistemas a pasto? Outra palestra de hoje, na parte da tarde, desafios e potencialidades da produção de silagem de capim para vacas leiteiras. O papel do pastejo na produção e competitividade de sistemas leiteiros modernos e o uso de concentrado para vacas leiteiras em pastejo. Por que e quando? Tudo isso hoje em Chapecó, no simpósio sobre bovinocultura de leite e também no fórum sobre bovinocultura de corte. Amanhã as palestras são sobre sanidade animal, gestão das células somáticas em sistemas leiteiros, pontos críticos e estratégias de melhoria e performance do equipamento de ordenha, menos mastite, mais produtividade. E na quinta-feira, dia 8, palestras sobre nutrição, como os probióticos auxiliam os sistemas de produção de leite, o papel das fontes lipídicas na produção, sólidos do leite e saúde de vacas leiteiras, e a alimentação de vacas leiteiras no Brasil, novas abordagens e tecnologias para otimização da produção. É o Fórum Brasil Sul de Bovinocultura de Corte e o Simpósio Brasil Sul de Bovinocultura de Leite. Começa hoje e vai até quinta-feira em Chapecó. Aprendizado no campo, experimentos agrícolas preparam estudantes do SEDUP Getúlio Vargas de São Miguel do Oeste para o mercado. O desenvolvimento de experimentos de campo desempenha um papel fundamental na formação técnica e científica dos estudantes do SEDUP da IPAGRE em Getúlio Vargas, no município de São Miguel do Oeste. Longe de ser apenas um espaço de observação, as áreas de experimentos no SEDUP Getúlio Vargas, em São Miguel do Oeste, são um laboratório vivo. Nesses espaços, a teoria das salas de aula se transforma em prática agrícola real e contextualizada com as demandas do setor produtivo. Atualmente, está em desenvolvimento no SEDUP de São Miguel do Oeste, o SEDUP Getúlio Vargas, a observação de cultivos de inverno, estruturado sob a liderança dos professores responsáveis pelos laboratórios. Entre os experimentos em andamento, destacam-se cereais de inverno, variedades fornecidas pela Fundação Meridional, em parceria com a Embrapa Trigo de Passo Fundo, Azevém Alto Vale, forrageira de alta qualidade, desenvolvida e avaliada sob as diretrizes da EPAGRE, e experimentos na cultura do alho, pesquisa integrada para a validação de variedades desenvolvida pela pesquisa da EPAGRE. Essas unidades possuem uma fundação pedagógica estratégica e permitem que alunos e professores participem do acompanhamento fenológico, do manejo fitossanitário e da avaliação de adaptabilidade dessas cultivares às condições locais. Experimentos do SEDUP Getúlio Vargas, no município de São Miguel do Oeste.
11: Confira a entrevista de hoje.
10: Capital Nacional da Meliponicultura, Santa Rosa de Lima, em Santa Catarina, tem o Festival das Abelhas em dezembro, 4 e 5 de dezembro. E também o Festival da Araponga no mês de novembro, entre os dias 13 e 15. Quem dá detalhes desses dois eventos é o responsável pela área de agricultura e meio ambiente do município de Santa Rosa de Lima, Jackson Bauman.
13: Santa Rosa de Lima é considerada a capital nacional da meliponicultura pela tradição, né, no cultivo ali, na criação dessas abelhas nativas sem ferrão no nosso município, e pela organização também dos meliponicultores em uma associação que chama AMESG, Associação dos Meliponicultores das Encostas da Serra Geral. E essa presença das colmeias nas residências do município, que chega a 95% das residências dos agricultores tem colmeias de abelhas sem ferrão, fez a gente receber esse título.
10: E nessas residências e nas pousadas agroecológicas que tem lá, é possível degustar esse mel, né?
13: Isso, a gente recebe bastante gente interessada, né, no saber fazer que a gente, esse conhecimento que a gente tem lá, né? Então, as pessoas têm muita curiosidade em provar o mel direto da colmeia, em ver como a gente maneja as abelhas. E, então, é uma experiência que o turista, que o hóspede que vai a Santa Rosa de Lima tem.
10: Ô Jacques, eu estou aqui em mãos com um folheto que diz segundo Festival das Abelhas em dezembro, o que é?
13: Isso, a gente depois que conseguiu o título aí, né, em 2024, a gente não tinha nenhum evento que celebrasse esse momento das abelhas no município. Então, ano passado, em 2025, a gente fez o primeiro Festival das Abelhas, que é um evento que a gente reúne tanto a parte técnica, científica, como também uma parte cultural, gastronômica. Então, a gente teve teatro, teve mini curso, teve palestra, teve uma série de atividades em torno das abelhas. Então, é um evento não só acadêmico, mas sim um evento em geral, que tanto o turista tem oportunidade de escutar, quanto o técnico tem oportunidade de escutar novidades, né? Isso agora esse ano, né? A gente vai estar realizando ele mais no final do ano, no dia 4 e 5 de dezembro. Vai acontecer o segundo. A programação ainda não está finalizada, mas em breve vai estar no site da Prefeitura Municipal, então as pessoas podem estar buscando lá, ou no Instagram, @ Festival das Abelhas.
10: Muito bem, um mês antes, em novembro, tem o Festival da Araponga, o que que é?
13: Isso, o município é uma atividade que faz 10 anos aí que está, esse ano é o 10º Festival da Araponga, né? Como o município tinha essa característica da agricultura orgânica, agroecológica, algumas das pousadas começaram inovando em outras atividades. Uma delas foi a observação de aves, e algo que tem crescido muito no município. A gente tem recebido cada vez mais pessoas, observadores de aves, né, para conhecer a diversidade da avifauna do nosso município. Então, já faz 10 anos que tem esse festival. Agora, nos últimos anos, ele incorporou, ganhou público em novembro, né? A gente vai ter aí a 10ª edição, uma edição comemorativa do Festival da Araponga, que é a ave símbolo ali da nossa região, né? Do nosso município.
10: É nativa?
13: Nativa. Araponga é uma ave nativa, né? E que tem um canto bem forte, bem característico ali da nossa região.
10: E essa expressão, venha passarinhar, o que é?
13: passarinhar é o observar as aves, né? Sair a campo para observar aves, isso é uma atividade que requer um pouco de silêncio, né? Para te poder visualizar o comportamento animal ali da ave, fotografar, né? Hoje as pessoas buscam muito isso, o registro, né, fotográfico das aves.
10: Essa é a entrevista do Panorama Agrícola de hoje com Jackson Bauman, responsável pela área de agricultura e meio ambiente do município de Santa Rosa de Lima. Festival da Araponga em novembro, entre 13 e 15 de novembro, e Festival das Abelhas 4 e 5 de dezembro.
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0: minha gente, muito bom dia. Estamos chegando amanhã de terça-feira. Uma terça-feira a mais, um dia de chuva, né, minha gente? O que que eu vou dizer? É muita chuva, durante todo o dia de ontem, até que não foi tanto, né? Mas hoje já madrugada, noite, né? Chovendo muito, né? As mulheres, né, estão na rede social, uma perguntando para outra se choveu lá, choveu aqui. Tem umas que já responderam, né?
1: Tá chovendo, choveu a noite inteira e tá chovendo.
0: Chovendo ainda, né? Mas eu tenho um conselho para você que vê essa chuva, o que que você deve fazer?
2: Deixa chover.
0: Tem o que fazer, né? Deixa chover, né? O máximo a gente tem que é se proteger, né? Principalmente quem vai pegar uma moto, né? Ou uma bicicleta, o pessoal a pé, um guarda-chuva, né? Porque pessoal de bicicleta com guarda-chuva é um perigo, né? Eu uma vez quase atropelei uma pessoa quando eu ia pra escola, eu com aquele vento guarda-chuva, coloquei na minha frente do rosto, lá na frente de uma pessoa, quase que eu atropelo ela, então é perigoso. Melhor ir com capa de chuva, né? Mas também não é fácil. Então, vamos torcer que melhore o tempo, porque já tá chovendo demais, só que as previsões indicam que o El Niño vai até janeiro, então muita chuva ainda. Se ficar só assim, ainda menos, né? Pior é quando dá aquelas chuvas torrenciais, começa a aumentar o nível do rio, aí a coisa fica pior mesmo. Mas vamos lá então, cumprimentando a todo mundo, desejando parabéns para você, aniversariante dessa data. Hoje é dia 6 de outubro de 2026. Parabéns, felicidades, muitos anos de vida para você. Já recebi várias mensagens, tô vendo aqui o pessoal participando, lembrando que nós temos o apoio da Shite Relógios e Ótica, e nesse mês de outubro, que é o mês do Outubro Rosa, a Shite está proporcionando para todas as mulheres, né? 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Mas eu vou já então trazendo as duas primeiras músicas de pedidos aqui dos ouvintes. Eu tenho aqui o Enéas, o diretor da Escola Cívico Militar, já mandou cedo hoje o seu pedido musical. Não sei se ele já está a caminho da escola, mas aquele abraço pro Enéas. E deixa eu ver aqui que ele manda a lista, né? A lista dos amigos para homenagear aqui, desejar uma ótima manhã. Toca a música Jantar para Jesus, já oferece com muito carinho para Correca, para Zilda, para Oswaldina, para Zete, para Soraya, pro Nica, pro Dalmo, pro Zé Lino Fantoni, subtenente Zé Carlos, pra professora Leia e o esposo Patrício, e um abraço especial para todos, que Deus abençoe a nossa manhã e guie sempre o nosso caminho. Amém, Enéas. Depois eu venho com a sua mensagem no próximo bloco, que vai ser o bloco das mensagens, tá certo? E o Hamilton Amaral também chegou aqui, já bem cedinho, mandando aqui o seu pedido musical, é com Sérgio Reis, Filho Pródigo. Primeiro, então, Jantar para Jesus. De Lucas e Lucian, a hora certa informando Shite Relógios e Ótica, 6:29. Bom dia para você.

0: aí está aí a música bonita de De Lucas, o Lucião. Mas o Gaúcho quer falar antes da música? O que que tu quer, ô Gaúcho? Tá querendo falar também da chuva? Só pode ser, né?
1: Tchê, aqui choveu a noite toda. Não para mais de chover.
0: Tô louco.
1: Não faço mais. Tá louco de bom de pegar um sujo já.
0: Ah, é, eu gostava. Ela e Birama, quando dava aquelas trovadas, eu ia no Ribeirão pegar Jundiá. O Gaúcho faz isso também. Filho pródigo, Sérgio Reis. Alô, Hamilton Amaral, aquele abraço, bom dia. Olha a hora certa, 6:33, informou Chaite Relógios e Ótica.

0: Isso aí, filho pródigo, aqui no Sentinela da Manhã desta terça-feira. Já vem as mensagens, muitas mensagens de alto astral para começar bem essa manhã, aqui com o apoio da Scheiter Relógios e Ótica, no centro da cidade. A hora certa, informando o Scheiter, 6:37. Tem um intervalo e eu já volto.
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1: Então, minha gente, seguindo com as mensagens de alto astral, a hora certa são 6:39. Várias mensagens a gente recebeu e, claro, faz questão de ler todas aqui para você. Então, bem cedinho, antes das 6 da manhã, já mandou mensagem aqui a Terezinha Vitorino, mandando aquele bom dia. Bem esticado, com sorrisos e tudo mais. Bom dia também para você, Terezinha Vitorino. Ah, o Marcelino da Itopava Central mandou também pedido musical. Vem agora, tá certo, Marcelino? É, bom dia, que Deus abençoe cada passo do seu dia com carinho. Aquele abraço também para você, Marcelino. Marcelino tá pedindo a música Vai e Vem do Carreiro. Ele vai trazer com o milionário José Rico. A Zilda do Bateias também pediu mensagem aqui, música, e também tem a sua mensagem. Bom dia, que as bênçãos de Deus te acompanhem por todo o dia. Já eu vou mandar o áudio aqui no ar, que a Zilda mandou, e também o pedido musical, que eu já separei a música que ela pediu com o Tião Carreiro e Pardinho. Deixa eu ver aqui quem é que também tá mandando mensagem aqui. A Azumira Casario, lá do Sertão Verde, já acorda cedo, manda mensagem pro Cláudio e pra todos os ouvintes da Rádio Sentinela. Uma ótima terça-feira abençoada por Deus. Pra você também, Azumira, e ali pra suas colegas de trabalho. Rosângela Pamplona chegou aqui também, com flores e uma menina, num balão. E a mensagem é essa: pra hoje, ore, agradeça, confie, continue. Nem tudo precisa ser entendido. Algumas coisas precisam apenas ser entregues a Deus. Valeu, Rosângela, aquele abraço para você e também pro Nelson. A Correca chegou aqui também com a imagem de Nossa Senhora Aparecida, Mãe Aparecida, que o seu dia seja especial e que eu seja merecedor da sua misericórdia. Rosana Keller, bom dia. Não existe dia ruim para quem entende que acordar já é uma vitória vinda de Deus. Acordando já temos que agradecer por mais esse dia. Ana Maria Bauler chegou aqui, ó, 6 de outubro, antes de você falar com Deus, ele já sabia de cada desejo do seu coração, de cada momento que você manteve a calma, ao invés de se desesperar, será recompensado. Você não lutou até agora à toa, a sua colheita será farta. Mas precisa plantar, né? Isso, Ana. Beijão pra você. Maria Paulina Vai já mandou aqui o seu recado, desejando a todos uma ótima manhã. E Deus, ó, Jean, trabalhando e ligadinha na Sentinela FM. Bom dia, Paulina. Ou Maria, né? Maria Paulina Vai, aquele abraço. A Edinalda Rodolfo da Luz está aqui também, mandou aqui a sua mensagem. Bom dia, feliz terça-feira, que hoje seja um dia de paz, boas escolhas e lindas conquistas. Eu só quero é ser feliz. Tem uma música que começa assim, né? Márcia Cunha, também lá de Ilhota. Bom dia, Márcia, mandou aqui, ó, bom dia, que seu dia seja muito abençoado. E o seu também, Márcia. Será que lá em Joinville os teus parentes têm chuva por lá? Com certeza, né? E o Eloy Gessildo Maia, já faz tempo, né, que o Eloy não manda mensagem aqui.

0: pra gente. Ele trabalhou aqui na rádio, era ali da Farropa, né? Da Rua São Pedro. Um abraço pro Renato Nicoletti, diz que estão vigiando o Renato, né? Ontem o Robson Krause mandou mensagem dizendo, ó, tô sabendo que você tá ligado na Sentinela, e ele tava mesmo, né? Ô, Renato! O Renato já tem uma idade de acordar cedo, né? Que eu não consigo ficar mesmo sem trabalho, ficar até as 7 horas da manhã, dormindo. Eu tenho que acordar, não tem jeito, né? Ó... E esse aqui deve ser complicado, né? Porque o homem sempre acordava cedo para trabalhar, agora ele tá aposentado. Alô, Ademar Zeferino, bom dia. Depois eu vou ver o áudio dele, não vou apagar aqui a trilha musical, que quando eu tenho que ouvir um áudio, eu tenho que desligar a trilha, que está na mesma pasta, né? No mesmo local, mesmo... local de áudio do WhatsApp é também o do computador da trilha musical. Mas deixa quieto que ninguém precisa entender isso. Zete Zucchi, beijão aí pra Zete lá do Bateias, ela mandou um dia repleto de bênçãos, bom dia. Há quem teve ontem ali do Bateias em Gaspar, no centro da cidade, deu uma voltinha aqui e falou com a gente, foi ela, a Inês Sarmento. Alô, Inês, aquele abraço. E pegar o seu prêmio também, né, ali da Farma Geral. Sueli Bittencourt, bom dia. Terça-feira, para cada segundo do dia, desejo a mim e a você a bênção de Deus, porque embora as dificuldades que enfrentamos, nenhum mal prospera na vida de quem ele decide abençoar. Então abençoe o seu dia também. Lá do Alto Gasparinho, alô Jair Arca, aquele abraço. Nunca deixe de confiar naquele que te põe de pé todos os dias. Deus, bom dia. Eu tô correndo aqui para ver se consigo alcançar todo mundo, mas é rápido aqui, ó. Paulo Reinert lá do Arraial também. Chovendo aí, ô Paulo, aquele abraço. Bom dia, Paulo. A Belinha, Luzia Isabel Vipel, lá do Baú Central. Bom dia, tenha fé, as batalhas são difíceis, mas todas as vitórias são possíveis com Deus ao seu lado. E tudo fica melhor, né? Quando a gente conquista as coisas e não desiste, né? Aí temos que agradecer a Deus. A trilha acabou, então é a hora de eu ouvir os áudios, né? Vamos primeiro com o áudio da Zilda. Alô, Zilda, lá do Bateias.
1: Bom dia, Jean. Toca a música aí pra nós, com Tião Carreiro e Pardinho, Osso Duro de Roer, ou então Minha Mágoa, tá bom?
0: Tá bom.
1: Lá pra Inês, pra Correca, pra Lourdes, pro João, pro Cássio, pro Enéas, pro Vanderlei, lá pro Mim, pro Mica, pra Zé Tizuki, pra família Sansão, pra Oswaldina, lá pra Iris, pra todos que estão ouvindo.
0: Olha, a lista era grande, né? Isso eu sei que deixou alguns de fora, né? Não tem como colocar todos. Obrigado aí, Azilda. A música eu tinha separado aqui, ela fugiu, mas já busquei ela de novo, tá aqui. Então, o Ademar Zeferino, tem gente na frente, tá, Ademar? Não sei se eu vou conseguir rodar a tua música, mas eu vou deixar tu falar. Tá certo, Ademar?
2: Deixa eu tela, bota uma música bem bonita pra Janete, pra minha mãe, pra Massa aqui, tá? E pro meus amigos aqui. Uma música Todinho Negro. Querença amada.
0: O Ademar sempre vem com essas duas músicas, né? Ele acha que o Tordilho Negro é o cantor. Pode ser, né? Ademar, essas duas músicas são do Teixeirinha, né? Mas tem gente que regravou essa música. Antes de terminar aqui, eu vou trazer a mensagem de novo aqui, a trilha da mensagem, porque a professora Leia tá ansiosa para querer ouvir a sua mensagem. Então, eu vou ler, professora Leia. Que nesse dia possamos agradecer mais. Que essa chuva floresça ainda mais os nossos corações. Um abençoado dia. Um grande abraço pro Enéas e um beijo muito especial para ele. Meu carinho ao esposo Patrício, meu maravilhoso esposo. um beijo muito especial para ele, meu maravilhoso esposo Patrício, e para a nossa filhota Isabelle. Tá certo aqui, então, a professora Leia, que tá aí trazendo as crianças para dentro ali do espaço recreativo com guarda-chuva, porque não é fácil, os pais trazem, não quer deixar ninguém molhar, né, ô professora Leia? Não é fácil nesses dias de chuva. A criançada não pode se molhar muito, né? Você não fica resfriado, dá aqueles problemas todos. Então, essa hora de chuva também é complicado. Mas vamos lá então com a música? Osso Duro de Roer, tá chegando Tião Carreiro e Pardinho. Aí depois já vem o Vai e Vem do Carreiro pra completar esse bloco. 6:48, informou o Chaite Relógios e Óticas.

0: Eu queria rodar a música toda, mas não dá, né? Infelizmente. Carreiro vai, carreiro vem, eu vou pro intervalo e já volto. 6h53, informou Scheiter Relógios e Ótica.
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0: Seis e 54, a nossa correspondente Márcia Cunha já traz aqui sobre Joinville, como é que está lá? Chove muito em Joinville, né? Não sei, pode estar aqui o dia de sol, pergunta lá pra alguém lá de Joinville, não, chove aqui. Não, mas também não é assim, né? Mas hoje está chovendo por lá, né? A Márcia já foi lá conversar com os parentes dela e diz, não, continua chovendo por aqui. Vamos lá, então, tem aqui as últimas mensagens chegando, só quero lembrar mais uma vez que, ó, outubro rosa, a Scheiter Relógios e Ótica tá proporcionando pra você, mulher, ó, a lente você paga, mas a armação você pode escolher, são vários tipos de armações de óculos de graça, ali na Scheiter Relógios e Ótica, no centro da cidade de Gaspar. 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Deixa eu ver onde que eu parei. A Zete, eu já falei a mensagem, né? O Ademar já... Ah, o Ademar, vou rodar a música sua, um trechinho da música. Aí eu já aproveito, atendo a Cláudia Rodrigues, que quer a música do Teixeirinha. Desafio não dá, mas tem o Querência Amada aqui. A Cláudia mandou mensagem aqui? Também mandou, ó. Comece o dia com oração e termine com gratidão. É isso aí mesmo, Cláudia, aquele abraço. Tá fazendo orelha de gato? Hoje é pra fazer bolinho de chuva, tá certo, Cláudia? Cai bem pra hoje, né? Beijão aí pra você. Lene Pereira, Lene aí, o Rômulo, sempre ligadinhos com a gente. Que Deus abençoe o seu dia com todas as bênçãos do céu. Dos céus, né? Muita paz, saúde e muito amor no coração. Feliz terça-feira também pra você, Lene. Heloísa Lana, tá aqui ligadinha. Ah, relógio quebrado não vai dar de rodar, não. É, quebrou o relógio, agora não tem mais como. Ah, eu vou consertar, vou aqui na frente mandar pro Marquinhos, ele conserta ali na Scheiter Relógios e Ótica, né? 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Aí você não tem mais desculpa de perder a hora, tá certo? Um abraço aí então pra Heloísa, mandar um abraço também aí pro pessoal da facção da Ita, né? Beijão aí pra vocês, meninas, bom trabalho. É, a produção não pode parar em dia de chuva, não, né? Acho que é até mais gostoso trabalhar com chuva, né? Mas dava vontade de ficar na cama, né? Vamos ser sinceros, né? Mas não pode, né? Os compromissos têm que ser cumpridos, não é verdade? Celina Sassima Vilverti, bom dia! Que o Senhor continue derramando suas bênçãos sobre você, sobre o seu lar e sobre sua vida. vamos ver aqui. Ah, o pessoal mandou um abraço aqui pra gente lá de Joinville. A Márcia Cunha colocou aqui. Então, um abraço aí pra Manchester Catarinense, Joinville. Eu acho que eu consegui ler todas as mensagens que o pessoal mandou, né? É, depois vem aquele, esquecesse da minha mensagem, né? Acontece, né? Mas eu acredito que eu consegui ler todas, pelo menos tudo tá sinalizado, mas é que eu abro o WhatsApp às vezes para ver o que, que o pessoal pediu, né? Às vezes tem áudio e tudo mais, que nem a Cláudia Rodrigues, a Cláudia mandou áudio aqui. Então vamos ouvir o áudio dela, ainda dá tempo, né? Tá quase acabando.
2: Bom dia, Jean.
0: Bom dia.
2: Tudo bom?
0: Tudo bom, tem cuca
2: hoje
0: também.
2: Hoje bota uma música aí do Teixeirinha aí.
0: Uhum.
2: Um desafio aí do Teixeirinha. Toda, meus doces. Não me deixe sossegado, é só encomenda
0: ah,
2: de doce.
0: Tô falando, eu nem tinha escutado. Entendeu? Tudo. É. Ela
2: um
0: retorna aqui.
2: Pra ti, Jean. Hoje é docinho de coco, não é orelha de gato. Orelha de gato só quinta-feira.
0: Ah, docinho de coco, tá certo então. É, e dá-lhe docinho então, né, Cláudia? Aquele abraço, bom trabalho aí pra você. Deixa então um trecho aqui. Querência.

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6: Em Gaspar, 7:02. Estamos iniciando mais uma edição do Jornal Sentinela para esse dia 6 de outubro de 2026, manhã de terça-feira chuvosa aqui em Gaspar e região. Jornal Sentinela com apresentação minha de Jean Carlos, reportagens de Gil Dias, Miguel Vivo aqui com os destaques esportivos e também a parceria da agência de notícias Acaerte com os repórteres Carol Denardi, também Bárbara Amaral e Arthur Wetzfallen e Cadu Reis. Também a Agência Nacional de Notícias. As informações chegando no seu rádio para esta manhã de terça-feira, Primavera Brasileira.
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6: Tradicional festa de Nossa Senhora Aparecida no bairro Arraial do Ouro começa no sábado, dia 10, e prossegue até segunda-feira, dia 12 de outubro, que é o dia da padroeira do Brasil, Nossa Senhora Aparecida, com uma grande programação religiosa e festiva. Odair Tramontim, o único deputado eleito pelo Partido Novo em Santa Catarina, fala sobre sua eleição no último domingo e agradece os votos que ele fez em Gaspar. Odair Tramontim, que é aqui de Blumenau. Vamos com destaque de Florianópolis, Carol Denardi.
8: Reeleito para mais 4 anos à frente do governo de Santa Catarina, Jorginho Melo projeta uma nova etapa da administração.
6: Já mais informações, os destaques desse segundo mandato de Jorginho Melo. Posto do INSS de Gaspar estará fechado na manhã de quinta, dia 8 de outubro. 30º Festival Escolar de Dança Escolar de Gaspar será realizado dia 22 até o dia 24 de outubro no Salão Cristo Rei. Já vamos com os destaques da segurança pública, Gil Dias.
9: Em Gaspar, polícia militar prende homem embriagado que agrediu criança autista e ameaçou a companheira durante discussão. Após ataque fatal, dois cães da raça Pitbull são apreendidos em Blumenau. Detalhes daqui a pouco no boletim de segurança pública.
6: Você acha que escapou do horário político aqui no rádio e na TV? Nananina, não. O destaque é com Pedro Lacerda.
10: A propaganda eleitoral gratuita no rádio e na televisão volta ao ar em 9 de outubro com as campanhas do segundo turno.
6: Segundo turno está chegando aqui. A única diferença é que em Santa Catarina só vamos ter a propaganda eleitoral para o governo federal, né? Para o cargo de presidente da República. Santa Catarina não tem segundo turno. Chegando Miguel Vivo aqui com os destaques de hoje.
11: São Paulo, Palmeiras terá 10 jogos em um mês com clássicos e partidas decisivas na Copa do Brasil. Mais detalhes daqui a pouco no boletim esportivo da 97.9 FM.
6: O Palmeiras está disputando, né? Libertadores, Copa do Brasil e Campeonato Brasileiro. Aí é muitos jogos mesmo, né? Essas e outras informações chegando nessa edição do Jornal Sentinela. Ah, lembrando que hoje é dia do tecnólogo e dia mundial da paralisia cerebral. São datas que marcam este 6 de outubro.
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6: Em Gaspar, como eu já citei, chuva aqui na cidade desde a madrugada e noite de ontem. E a temperatura é de 14 graus centígrados. Mas vamos saber como se apresenta o tempo para toda Santa Catarina. Ela já está chegando, a meteorologista da Caerte, Daniele Lima. Alô, Daniela, bom dia. Como é que vai ser essa terça-feira?
12: Bom dia. A terça-feira começa com chuva em boa parte de Santa Catarina, com atenção para o Planalto Norte, Litoral Norte, Vale de Itajaí e Grande Florianópolis, devido à chuva persistente e ao risco de chuva intensa e trovoadas pela manhã. Nas demais regiões, a partir da tarde, a nebulosidade e a chance de chuva diminuem. O vento sopra de norte a nordeste no interior e de sudeste a nordeste no litoral. As temperaturas se elevam no Grande Oeste, chegando a 26 graus em São Miguel do Oeste, 23 em Chapecó e 21 em Joaçaba. Nas demais regiões, as máximas não passam dos 20 graus. São Francisco do Sul chega perto dos 20, enquanto Criciúma, Florianópolis e Blumenau ficam próximas dos 18 graus. Caçador chega a 16 e Lages a 13 graus. Amanhã, quarta-feira, o sol aparece entre variações de nuvens. No litoral, as nuvens serão mais persistentes e a chance de chuva isolada, principalmente no início e fim do dia. No Grande Oeste, ocorrem maiores aberturas de sol, mas a partir da tarde, há condições para chuva e não se descarta o risco de temporais isolados. As mínimas variam entre 8 graus na Serra e 15 nos planaltos e meio oeste, e ficam próximas dos 18 graus no extremo oeste e litoral norte. As máximas na quarta ficam acima dos 20 graus na maior parte do estado. Não esqueça o guarda-chuva e tenha uma excelente terça-feira. Com informações do tempo, meteorologista Daniele Lima, de Florianópolis, para a Rede de Notícias Acaerte.

0: 7:09. Vamos ainda seguindo com as informações das eleições 2026. E o governador reeleito, Jorginho Melo, ontem se manifestou depois do resultado e projetou o segundo mandato com foco em obras e articulação em Brasília. Carol Denardi com as informações.
1: Reeleito para mais 4 anos à frente do governo de Santa Catarina, Jorginho Melo projeta uma nova etapa da administração, com foco em obras estruturantes e planejamento para as próximas décadas. Em coletiva de imprensa, ao lado do vice-governador eleito Adriano Silva e dos senadores eleitos Carol Detone e Carlos Bolsonaro, Jorginho também destacou a importância da articulação com Brasília. Ao falar sobre a formação do próximo governo, Jorginho afirmou que não pretende fazer mudanças importantes na estrutura atual.
2: Não tenho intenção de fazer mudança drástica, em absoluto. Não tenho compromisso nenhum em fazer alterações com partido A, B, C, D. Aí eu não tenho dificuldade nenhuma. O que a gente fez foi um marco de aliança, um compromisso com a Santa Catarina.
1: Eleito vice-governador, Adriano Silva afirma que pretende ajudar o governador em diferentes áreas.
3: A ideia não é assumir uma secretaria específica, mas sim auxiliar o governador em tudo aquilo que for necessário. Hoje é um governo de muita entrega, um governo de muita abertura de projetos. Com certeza, a minha experiência como empresário, como administrador de empresas, vou poder auxiliar o governador e os demais secretários a fazerem vários projetos saírem do papel.
1: A senadora eleita Carol Detone destacou na coletiva o compromisso de defender Santa Catarina no Senado.
4: Nós prometemos, né, e juramos lutar pelo nosso estado para ter mais respeito, mais dignidade, mais recursos para Santa Catarina, para resolver coisas estruturantes, como disse o Jorginho, e teremos a oportunidade de ter o Carlos e, se Deus quiser, o Fábio para resolver isso. E, do outro lado, resgatar a credibilidade das instituições públicas, mormente o Poder Judiciário, o Supremo Tribunal Federal. Então, nosso compromisso de fazer uma sabatina correta, de botar juízes corretos na Suprema Corte, porque o futuro presidente vai indicar 4 nomes, talvez sim.
1: Já o senador eleito, Carlos Bolsonaro, defendeu uma atuação mais rigorosa no combate à criminalidade.
5: Ao não tratar o traficante como vítima, você já começa a ver muito bem de que lado você está, de que você não está, o que você pode, você não pode fazer. Então, tenho certeza absoluta que, com o Senado mais forte, a gente pode evoluir muito mais para na fixação de penas maiores para cometimento de crimes, como o próprio Flávio já colocou essa disposição. E eu tenho certeza absoluta que a Carol fará parte desse conjunto como um todo, porque o Brasil hoje, de uma maneira geral, sofre com a violência. A gente não tem que ficar passando a mão na cabeça de traficante, dizendo que ele é vítima do usuário, e nessa linha continuar sendo seguido.
1: Com a nova composição da bancada catarinense no Senado, Jorginho Melo aposta em maior união com Brasília para avançar nas obras e nas demandas consideradas estratégicas para o estado. De Florianópolis, da Rede de Notícias Acaerte, Carol Denardi.
0: 7:12 e vamos então trazendo informações sobre o horário político. Iniciamos o jornal às 7:00, né? Mas nessa semana já temos horário político. Saiba mais detalhes na reportagem de Pedro Lacerda.
6: A propaganda eleitoral gratuita no rádio e na televisão volta ao ar em 9 de outubro com as campanhas do segundo turno e segue até o dia 23, 2 dias antes da votação. No primeiro turno, o tempo era dividido conforme a representatividade dos partidos. Agora, os dois candidatos que seguem na disputa têm exatamente o mesmo espaço, tanto para presidente quanto para governador. O horário eleitoral no segundo turno terá duração de 20 minutos, com 2 blocos de 10 minutos. No rádio, a propaganda dos candidatos à presidência vai ao ar às 7 da manhã e ao meio-dia. Em seguida, às 7:10 e ao meio-dia e 10, entram os programas dos candidatos a governador. Na televisão, o horário para presidente é às 1 hora da tarde e às 8:30 da noite. Os candidatos a governador aparecem 10 minutos depois, às 1:10 da tarde e às 8:40 da noite. Além dos blocos, a legislação prevê inserções de 30 ou 60 segundos ao longo da programação, que somam 25 minutos diários por cada cargo em disputa. O segundo turno das eleições será em 25 de outubro. Da Rádio Nacional em Brasília, Pedro Lacerda.
0: Obrigado, Pedro. Então vai ficar mais tranquilo, né? Não vamos ter tantas exceções, são 25 minutos ao todo, isso para o cargo de presidente, né? Se fosse também para governador, aí seriam 50 minutos de sessões diárias, né? E aí o bloco ia ser só 5 minutos a menos, né? Porque atualmente eram 25 minutos o bloco, das 7 às 7h25. Agora não, agora é só das 7 até as 7h10. Porque só temos um cargo na disputa aqui por parte de Santa Catarina, que é o cargo para presidente. O governo do estado já ficou no primeiro turno. 7h15, vamos ao intervalo, depois eu volto com mais informações, segurança pública e muito mais para você, ouvinte Sentinela.
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4: Sete horas e 19 minutos, vamos prosseguindo aqui com o Jornal Sentinela. Estou agora dando uma passada aqui no Waze para ver como é que está o trânsito aqui na cidade. Está bem congestionado, né? Dia de chuva, centro da cidade de Gaspar. Estamos aqui na Aristiliano Ramos com um pequeno congestionamento, mas trânsito lento na Avenida das Comunidades. Também aqui no Residencial Tivoli, que é a Rua Leopoldo Alberto Chama, a subida que vai até a Rua Frei Solano, que aí o pessoal pega essa rota alternativa para chegar para o centro. Também a saída da Rua Prefeito Leopoldo Tiram, temos congestionamento em direção ao centro. Na Rua São José, essa rua que liga o Colégio Estadual Honório Miranda com a Escola Madre Francisca Lampel, também Rua São Pedro, e parte também aqui da Rua Arnoldo Schramm, essa saída do bairro Gasparinho. E já em contato com a gente para trazer sobre o trânsito e segurança pública, o repórter Gil Dias ao vivo. Bom dia, Gil.
5: Alô, Giancarlo, bom dia você que está ligado no Jornal Sentinela. Falamos ao vivo da BR-470 no trecho entre Blumenau e Gaspar, movimento intenso, como sempre, todos os dias, independente se chove ou não chove. Essa região é muito movimentada, especialmente na saída dos bairros de Blumenau, da região norte do acesso e também entrada à BR-470. Mas não há registro de acidente nas últimas 24 horas entre Indaial, Gaspar, Blumenau e também Ilhota. Por enquanto, tudo tranquilo, mas é claro, movimento intenso de veículos nos dois sentidos, com muitos caminhões também nesse horário. A segunda companhia de Polícia Militar de Gaspar atendeu a 15 ocorrências nas últimas 24 horas na comarca de Gaspar, sendo 14 ocorrências em Gaspar e uma em Ilhota. Uma pessoa foi detida e levada para a delegacia de polícia. O 10º Batalhão de Polícia Militar de Blumenau atendeu a 32 ocorrências nas últimas 24 horas. Sendo 220 ligações pelo número 190 e foram atendidas também pela Polícia Militar. Quatro pessoas foram detidas e levadas para a Central de Polícia. Nesse momento passa uma ambulância aqui na minha frente em direção aí ao trecho do bairro Fortaleza. Às 17 horas e 55 minutos desta segunda-feira, 5 de outubro, a Polícia Militar foi acionada para ocorrência de violência psicológica contra a mulher e lesão corporal leve e dolosa. Chegando no local, os policiais conversaram com a mulher, que relatou que seu companheiro chegou em casa embriagado, como sempre, e que havia comprado um tênis para seu filho, e quando viu que o tênis não serviu no garoto, pegou o tênis e bateu no rosto do menino, que entrou em desespero porque ele é autista. Relatou ainda porque seu companheiro lhe ameaçou psicologicamente. Assim, os policiais lavraram o boletim em desfavor do mesmo, do homem, sendo dado voz de prisão a ele, resguardando seus direitos, e ainda foi orientado aí as partes envolvidas e conduzidas, todos foram conduzidos para a central de polícia em Blumenau devido aos procedimentos cabíveis. Que absurdo, né, Jean? Bater no rosto de um autista com um tênis.
4: A culpa era do menino, que ele comprou o tênis de tamanho errado, né? Se isso tem cabimento, né?
5: O cidadão bêbado aos 17h55 de uma segunda-feira. Também vê se que é absurdo, né, Jean?
4: É, mais essa, né? Mas em vez de dar uma atenção pro filho, faz uma coisa dessa. Agora, claro, vai se incomodar com a justiça.
5: É, se não tinha problema, agora ele já tem, né, Jean?
4: Tem, com certeza, né? E ainda capaz de... Venhamos e convenhamos, a mulher vai pensar um pouco se vai ficar ainda com ele, né?
5: É verdade, esses problemas acontecem no dia a dia e infelizmente o álcool causa também esses desacordos, porque pessoas são desequilibradas e acabam colocando muitas vezes a culpa no álcool, que às vezes nem é do álcool, né, Jean? É o cara que não presta mesmo, viu, Jean?
4: É a índole da pessoa, né? Infelizmente, né? Ele deveria pensar muito antes de fazer coisas assim, principalmente com um menino que já tem problema, é autista, né?
5: Até às 15h24 desta segunda-feira, dia 5, a Polícia Militar atendeu uma ocorrência de furto no bairro Salto do Norte, em Blumenau. Conforme informações, o homem teria furtado um objeto em uma residência e em seguida retornado ao local na tentativa de levar mais itens. Momento em que foi flagrado pelo proprietário e tentou fugir, mas o suspeito acabou sendo contido por populares até a chegada da Polícia Militar. Foi verificado que uma porta da residência havia sido arrombada. O objetivo era roubar naquele local e uma barra de cobre foi localizada nas proximidades do imóvel. Diante dos fatos, o homem de 30 anos foi preso e encaminhado à central de plantão policial em Blumenau para as providências cabíveis ao caso. Às 18h51 desta segunda-feira, dia 5, a Polícia Militar atendeu uma ocorrência de cumprimento de mandado de prisão no bairro Garcia, região sul de Blumenau. Durante a averiguação, os policiais militares localizaram e abordaram um homem de 54 anos. Contra ele, havia um mandado de prisão expedido pela comarca de Blumenau decorrente de condenação transitada em julgado pelo crime previsto no artigo 217-A do Código Penal Brasileiro. Diante dos fatos, o homem foi encaminhado ao presídio regional de Blumenau, onde ficou detido, onde ficou preso. Às 20h11 desta segunda, dia 5, a Polícia Militar atendeu uma ocorrência de lesão corporal leve no contexto da Lei Maria da Penha, no bairro Itopava Central, região norte de Blumenau. No local, os policiais militares conversaram com uma mulher de 24 anos, que informou ter ido à residência de seu companheiro para buscar seu animal de estimação e que quando ia sair, ia para casa, ele trancou a porta no momento em que os dois discutiram e ele agrediu fisicamente. Já o homem de 24 anos informou que ambos discutiram e que apenas segurou a ex-companheira para evitar ser agredido por ela. O homem foi preso e encaminhado à central de plantão policial de Blumenau. Giancarlo, ontem, logo no início do jornal, você mesmo iniciou essa notícia com o sargento Gil do Corpo de Bombeiros sobre o incêndio em Blumenau na Cremer Adesivos. Esse incêndio no galpão da Cremer em Blumenau mobilizou 10 viaturas e bombeiros de 3 cidades, incluindo Gaspar, Blumenau e Timbó. O fogo atingiu materiais derivados de algodão, plástico, óleo e equipamento industrial, e a perícia vai apurar as circunstâncias. Equipes trabalharam por cerca de 9 horas, cerca de 220 mil litros de água da reserva de incêndio da própria empresa, 25 bombeiros e 10 viaturas atuaram na ocorrência. A dimensão da estrutura mobilizada ajuda a entender o tamanho do trabalho realizado nesta segunda, dia 5, para controlar o incêndio que atingiu esse galpão industrial da Cremer, o Evaldo Jansen, no bairro Salto Weisbach, aqui em Blumenau, no oeste de Blumenau. O Corpo de Bombeiros Militar foi acionado por volta de 5h30 e quando as primeiras equipes chegaram, encontraram o incêndio já desenvolvido e brigadistas da empresa trabalhando no combate às chamas. Dentro do galpão havia diferentes tipos de materiais combustíveis. Entre eles estavam materiais sólidos derivados de algodão, derivados de plástico e fluido térmico, óleo. O fogo também atingiu uma rama, equipamento utilizado no processo industrial da empresa. Felizmente, ninguém ficou ferido. Uma operação bem grande, uma ocorrência grande, né? Já atendida pelo Corpo de Bombeiros Militar de Blumenau, Gaspar e Timbóia.
4: É, recebendo as imagens por parte do Corpo de Bombeiros, a gente viu que foi um trabalho árduo, porque esse material é de alta combustão e principalmente essas bobinas, né, Gil? Quando pega fogo é difícil de apagar, né?
5: É verdade, eu não tenho dimensão desse material, não conheço esse material, nunca entrei dentro da empresa Kremer, mas a gente olhando pelas imagens dá para ter aí uma noção, né, Jean?
4: É, e quando o material ali nesse local era mais adesivos, né, ô Gil? Aí a gente sabe que esse material para fazer o adesivo, aquela cola, é de alta combustão e com certeza isso ajudou e muito. E as próprias máquinas, que também houve um incêndio nas máquinas que tem óleo, né?
5: É verdade, uma empresa muito grande, né, gente? E acabou aí, essa fumaça preta se estendeu pelo bairro Água Verde, chegando até o bairro da Velha, e até mesmo quem passava pela BR-470, sentido Indaial, Blumenau, acabava observando lá próximo à Brechtov de Caminhões. Um amigo falou que estava lá e estava de lá longe vendo essa fumaça que estava acontecendo nessa transversal da rua Evaldo Jansen, que é uma transversal da rua Bahia, aqui no bairro Salto Vaz, em Blumenau.
4: Ô Gil, e você em loco, né? Filmou, mostrou aí para os nossos internautas, pessoal do Facebook, acompanhando, porque a distância da empresa com o local onde que você estava era grande, porque existe um terreno muito grande da empresa e a Kremer, com certeza, isso já é proposital, porque o incêndio ficou numa distância que não atrapalhou ninguém, nem no trânsito, né? Estava bem distante o local do incêndio com casas e outros empreendimentos.
5: É verdade, Jean. Na verdade, a empresa fica num terreno de mais de um quilômetro, praticamente. Ali, um terreno muito grande, como você destacou, e ao redor é mato, Jean. Aí, para cima desse mato, continua o bairro Água Verde, rua S.L. Queiroz, para quem conhece, e já sai na Cooper Água Verde, né? Próximo ali, é claro, tem residências pro lado de cima da empresa, mas nada muito próximo, né? Eu fiquei a cerca de 400 metros do incêndio, fazendo aquele vídeo que eu postei, que eu fiz ao vivo, inclusive uma live no Facebook, né? Aí, mas ninguém ficou ferido. Agora a empresa toma aí as providências para restaurar esse local, que com certeza tem seguro e logo, logo será restabelecido, né, Jean?
4: Além disso, tem que resolver toda essa situação, o sinistro, ver as causas e voltar ao trabalho, né? Porque os empregados querem trabalhar, né?
5: Ah, é verdade, né? A empresa com certeza agiliza isso. Isso é muito rápido, né? Hoje, empresas especializadas, Blumenau tem muitas empresas emprestadoras de serviço para resolver qualquer situação. E se não tiver, vem de fora. A empresa com certeza tem capital para isso e seguro forte para resolver a situação, já.
4: É, com certeza. Uma empresa que nem a Artex não tem nenhum patrimônio não assegurado, né?
5: É, a Kremer, né, já?
4: A Kremer, desculpa. É que o meu tio trabalhou na Artex e também na Kremer.
5: É lá no Garcia, Arteca. Arteca é a Cotemina, hoje, né, Jean?
4: Isso aí.
5: Ô, Jean, olha só a última notícia. Após ataque fatal, dois cães da raça Pitbull são apreendidos em Blumenau. O ataque aconteceu em 23 de setembro de 2023. Dois Pitbulls escaparam e atacaram um cão comunitário no bairro Nova Esperança, na região da rodoviária de Blumenau. O animal não resistiu. Pouco mais de uma semana depois, a Polícia Civil voltou ao endereço e encontrou uma preocupação ainda de pé. Segundo a fiscalização, não havia estrutura adequada para evitar a nova fuga. Na tarde da última sexta-feira, dia 2, os dois cães foram apreendidos durante uma operação da Delegacia de Proteção aos Animais de Blumenau e da Secretaria Municipal do Meio Ambiente e Sustentabilidade, SEMAS. Giancarlo, essa situação de cães que acabam fugindo, atacando outros animais, atacando moradores, inclusive ontem de manhã, sim, né, Jean? Nós falamos dentro do Contatos com a Cidade sobre um cão que faz a guarda do terreno de uma empresa de transportes na entrada do Barro Arraial do Ouro, e durante o dia está saindo do terreno e atacando crianças e as pessoas que passam por esse local. Moradores lá pedindo uma solução. Esperamos que a empresa tome essa providência, e se não tomar, eu orientei o morador para que ele chame a polícia militar, para que as autoridades sejam comunicadas e a situação seja resolvida desse cachorro de grande porte, que também está ali ameaçando moradores da entrada do Barra Arraial, já.
4: É, a questão é ter um canil, né? No momento que a empresa está aberta, que é idas e voltas de caminhões, então o portão fica aberto, então é o momento dele ficar preso no local adequado, é claro, né?
5: É, nós destacamos inclusive ontem que mesmo o cão, de repente, não sendo bravo durante o dia, é um cão de grande porte que causa medo, porque muita gente tem medo de cachorro, né, Jean?
4: Sim.
5: Eu vejo pessoas adultas que quando vê um cachorro pequeno ficam com medo, imagina ver um cachorrão grande, né,
4: Jean? E a questão de correr é um perigo, que aí o animal acha que tem alguma coisa de errado e aí ataca mesmo, né?
5: É, bem complicado, tem que tomar a providência dessa situação. 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Eu volto com você, Jean Carlos.
4: Obrigado, está então a participação do repórter Gil Dias, com muitas informações para você, ouvinte Sentinela, com apoio da Inter Cor Gaspar.
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4: 7:36. Bom dia para você que está no trânsito. Tome cuidado, né? O trânsito muito intenso nesse horário e ainda com chuva fica pior ainda, né? Sempre é bom você ficar mais atento, dar essa distância necessária entre um carro e outro. Você, motociclista que vai pegar a estrada, então mais cuidado ainda. E a você que está na sua casa, no trabalho, o nosso agradecimento pela companhia. Vamos seguindo aqui trazendo informações da política. Votações expressivas ampliam debate sobre mulheres na política de Santa Catarina. Bárbara Amaral tem a informação.
9: As eleições em Santa Catarina chamaram atenção para o desempenho das mulheres nas urnas. Carol Detone, Júlia Zanatta, Ana Campagnolo, Ana Paula Lima e Luciane Carminati estão entre os nomes que alcançaram votações expressivas. O professor de administração pública da UDESC, Daniel Pinheiro, analisa o que esses resultados representam para a participação feminina na política catarinense.
10: O fato de Santa Catarina demonstrar essa força nestas figuras eleitas, né, para se ver que, independente da questão de gênero, há sim uma força neste voto, nestas mulheres, que mantiveram as suas linhas, as suas práticas, as suas ações, e com isso conseguiram não só manter suas bases, como ainda aumentar.
9: Na nova composição da Assembleia Legislativa, as mulheres vão ocupar 5 das 40 cadeiras. O número representa avanço em relação à legislatura anterior, mas ainda abre espaço para uma discussão sobre representatividade.
10: Temos 5 novamente agora, mas temos que lembrar, são 5 de 40, né? Representa uma evolução à legislatura anterior, mas não representa ainda, talvez, representatividade do eleitorado, já que o eleitorado feminino é maior.
9: E a participação política não termina quando o eleitor deixa as urnas. Nos próximos 4 anos, a cobrança sobre quem conquistou um mandato

0: expressividade.
1: Ampliar essa participação também passa pela educação e pela presença constante do assunto no debate público. E a representatividade feminina precisa continuar em pauta.
0: A questão da representatividade feminina precisa continuar sendo discutida na política. Não podemos arrefecer.
1: Os resultados das urnas mostram avanços na participação das mulheres. Ao mesmo tempo, a presença feminina nos espaços de decisão ainda tem espaço de crescer em Santa Catarina. De Florianópolis, da Rede de Notícias Acaerte, repórter Bárbara Amaral.
2: 7:40. Falando agora ainda de eleições, aqui no Vale Itajaí tivemos o deputado eleito Odair Tramontim. Ele que é do Partido Novo, ele fala sobre a sua eleição no último domingo e agradece os votos que ele fez aqui em nosso município. Ele conversou com o repórter Gil Dias.
3: O promotor de justiça Odair Tramontim, do Partido Novo, foi eleito deputado estadual no último domingo com 32.134 votos. Ainda repercutindo essa eleição 2026, eu converso agora com o deputado estadual eleito Odair Tramontim. Doutor, seja bem-vindo à Rádio Sentinela. Como que o senhor avalia essa sua eleição com mais de 32 mil votos no último domingo? Bom dia.
4: Bom dia, Gil. Bom dia, ouvintes da Rádio Sentinela. Quero, antes de responder a tua pergunta, agradecer a acolhida que eu tive durante a pré-campanha, toda a direção da rádio, que são meus amigos de longa data. Então, muito obrigado que vocês me acolheram, me receberam, me deram espaço. Isso foi muito importante na construção dessa caminhada. A avaliação que eu faço é uma avaliação muito positiva. Eu consegui um feito quase que inédito de me eleger deputado estadual sem estrutura partidária, sem dinheiro, sem apoio de grupo econômico, sem qualquer comprometimento com cargos, com qualquer coisa. Então, eu estou muito feliz por ter conseguido uma eleição na raça, literalmente. Eu sempre falo que eu faço as campanhas do S, né? Da saliva, da sola e do suor. E graças a esse envolvimento das pessoas que me acompanham, do meu partido, eu consegui me eleger deputado estadual, que para mim é um feito muito importante. E agora com aquela responsabilidade de exercer um mandato para corresponder às expectativas que foram depositadas.
3: Doutor Tramontim, como que o senhor avalia a votação feita pelo Romeu Zema como candidato a presidente da República? Ficou abaixo do esperado em Santa Catarina e em todo o Brasil?
4: Indiscutivelmente, mas é que eu até acho que foi um erro estratégico do partido, não no lançamento da candidatura, mas depois, pelo andar da carruagem, se percebeu que a eleição seria polarizada entre o Lula e o Flávio Bolsonaro. Então, eu até na época dei a opinião que o mais interessante seria o Romeu Zema ter retirado a candidatura e apoiado o Flávio Bolsonaro, porque inclusive ele liberou, né, nós tínhamos aliança aqui em Santa Catarina, Rio Grande do Sul e Paraná, e ele liberou os filiados e os candidatos para apoiarem o outro candidato. E aí a votação dele, naturalmente, praticamente sumiu, justamente porque esse encaminhamento da votação que o Partido Novo teria, no sentido de a direita fizesse como a esquerda se unisse. Vai ser possível no segundo turno, é óbvio, mas o Romeu Zema, até pouco tempo atrás, tinha 4-5% de intenção de voto. O tempo passou, ele foi minguando, justamente porque os candidatos começaram a apoiar o Flávio Bolsonaro nessa perspectiva. Não foi possível, essa tarefa vai para o segundo turno, mas nós estaremos ao lado do Flávio Bolsonaro, que gostando ou não gostando, querendo ou não querendo como o candidato dos sonhos, é o que temos, e por isso que todo Partido Novo estará para que a gente faça o dever de casa.
3: Doutor Tramontim, o senhor acredita que a família Bolsonaro, aí com essas eleições, que eles fizeram votações expressivas aqui no estado ainda, inclusive elegendo o senador da República, eles vão conseguir dar uma resposta para que Santa Catarina saia satisfeita com as votações que fizeram para esses candidatos, elegendo aí um deputado federal, que é o Jair Renan, né? E do Carlos Bolsonaro?
4: Olha, Gil, eu vou dizer uma coisa que vai desagradar muita gente. Eu acho qualquer tipo de populismo muito ruim em qualquer situação. Eu perdi a eleição para prefeito de Blumenau em 2024.

0: 4, você acompanhou, sabe disso, por conta desse populismo de 22 cegamente. Eu não concordo com isso, né? De votar de uma forma assim passional, emocional. A gente deve muito ao Bolsonaro pai, quando ele conseguiu tirar o PT em 2018. Mas depois, ele também, por alguns erros, acabou devolvendo o PT ao governo. Então, foi um legado muito ruim. Eu acho que nós estaríamos muito mais bem representados no Senado Federal com o Espiridião Amin do que com o Carlos Bolsonaro. Nós teríamos muito melhores candidatos a deputado federal do que esse guri de Balneário Camboriú, que tem demonstrado um despreparo para o exercício do cargo. Os eleitores estão se agarrando em tudo que é Bolsonaro. Isso é muito ruim para a democracia. Mas eu não falo só do Bolsonaro, falo no 22. A direita não se resume ao 22. Tanto que aqui em Blumenau, a Ana Campagnolo, porque ela tinha o número 22222, é, claro, é uma boa deputada, uma mulher honrada, não vou tirar o mérito dela. Mas ela foi a deputada mais votada de Blumenau, quase 24 mil votos, ou 24 mil e alguma coisa. Então, isso mostra que o eleitor votou nos deputados para eleição presidencial. Eles verticalizaram a eleição. E aí eu acho que isso desqualifica um pouco o pleito, tanto que o Carlos Bolsonaro, eu fui a alguns eventos do PL, porque nós estávamos coligados com o Jorginho, eu fui a alguns eventos por questão partidária, e eu não conheci esse rapaz, e olha que eu sou um deputado estadual, e não conheço o nosso senador, então eu acho que nós precisamos dar uma repensada nisso, mas agora não é momento para a gente discutir isso, agora nós temos que ir para a eleição presidencial no segundo turno, e depois equacionarmos isso, e ver o que vai ser possível numa próxima eleição.
1: Doutor Tramontinho, eu lhe agradeço pela sua entrevista, desejo aí uma boa sorte, um bom trabalho na Alesc a partir de 2027, tenha um bom dia.
0: Muito bom dia, e eu não posso encerrar essa entrevista antes de agradecer os votos que Gaspar me deu. Sou muito grato, serei um deputado de Gaspar. Gaspar há muitos anos não tem deputado. Eu falei com o prefeito Paulo Queires, falei com as lideranças com quem eu me reuni, e que pode contar com o Tramontinho na Assembleia Legislativa, porque Gaspar é Blumenau, Blumenau é Gaspar.
1: Eu conversei com o deputado estadual eleito Odair Tramontinho, do Partido Novo. Direto da redação, Gil Dias.
2: 7:47, vamos torcer que o Odair Tramontinho consiga fazer um ótimo trabalho na Assembleia Legislativa, e ele conhece muito bem Gaspar, as dificuldades, então com certeza vai atender os pleitos feitos pela população gasparense. Temos um intervalo e voltamos a seguir.
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2: 7:50, Jornal Sentinela prosseguindo. Importante informação aqui para você que precisa dos serviços do INSS. O posto do INSS de Gaspar estará fechado na manhã de quinta-feira, dia 8 de outubro. Saiba por quê na reportagem de Gil Dias.
3: A Prefeitura de Gaspar informa que o posto do INSS, localizado no prédio do Cacique, na Avenida das Comunidades, número 133, estará fechado na quinta-feira, dia 8 de outubro, durante o período da manhã. A suspensão temporária do atendimento ocorre em razão de uma atualização de sistema e de capacitação dos servidores para a atualização do novo sistema. O atendimento será retomado normalmente após o período de capacitação, conforme destaca a secretária municipal de assistência social Neuza Pasta Felizetti.
4: Na próxima quinta-feira, o posto do INSS Receita Federal estará fechado no período matutino para atualização do sistema e capacitação da equipe. A equipe foi ampliada, né, para 3 pessoas e isso merece uma capacitação e já vamos aproveitar também para atualização do sistema. Então, peço a compreensão de todos os ouvintes, mas é muito importante que nós tenhamos a equipe e a equipe capacitada.
3: Nós ouvimos a secretária municipal de assistência social do município de Gaspar, Neuza Pasta Felizetti. Direto da redação, Gil Dias.
2: 7:52. Jornal Sentinela prossegue com mais informações para você.
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2: Está chegando Miguel Vilvoc com as informações de esporte. Ele vem com notícias do Palmeiras, que depois da data FIFA, né? O Palmeiras vai ter muitos jogos. É isso que dá, né? Tá em todos os campeonatos, é Copa do Brasil, Libertadores e o Brasileirão. Então, não tem que reclamar, tem que agradecer, porque se tivesse pouco jogo, é porque não tem mais competição para disputar. Fala aí, Miguel, bom dia.
5: Muito bom dia para você, Giacalo. Bom dia para você que acompanha o jornal aqui nesta manhã de terça-feira. Então, Giacalo, o Palmeiras terá um calendário cheio na volta da data FIFA, a partir do dia 8 de outubro, quando enfrenta o Bahia pelo Campeonato Brasileiro. O time tem 10 partidas marcadas no período de 1 mês até dia 8 de novembro. São jogos do Campeonato Brasileiro e decisões da Copa do Brasil e da Libertadores. 2 das partidas do Campeonato Nacional são clássicos contra Corinthians no dia 11 de outubro e contra o Santos dia 28, e outros 4 confrontos são em mata-mata. Em meados de outubro, nos dias 14 e 21, Verdão disputa a semifinal da Libertadores contra o Fluminense. Pouco depois, no início de novembro, contra o Vasco da Gama, nos dias 1 e 8, pela semifinal da Copa do Brasil. As demais partidas do Campeonato Nacional também são decisivas, sobretudo em um momento em que toda vitória pode empurrar a equipe para mais perto da liderança do torneio nacional. Campeonato Brasileiro da Série B começa hoje a 32ª rodada. Às 19:30, o Sport Recife recebe o São Bernardo. 20:30 de hoje, no Serra Dourada, tem Goiás e Atlético. Também hoje, mais 21:30, tem Ponte Preta e Juventude. Amanhã, quarta-feira, tem Operário e Botafogo de São Paulo, 19:30. No mesmo horário, na capital catarinense, jogo crucial para o Avaí. Avaí e Londrina, 20:30. Tem América e Fortaleza, CRB e a equipe do Atlético Goianiense, Vila Nova e Cuiabá. Quinta-feira fecha a rodada, 19:30, Ceará e Criciúma, Náutico e Novo Horizontino. Do Departamento de Esporte da 97.9 FM, as informações para vocês nesta manhã de terça-feira. Eu volto a falar de esporte no programa Contatos com a Cidade. Até lá.
2: Até lá, Miguel, 7:55. Atenção, idoso, vacina que protege contra pneumonia e meningite passa a ser ofertada para os idosos aqui em Santa Catarina. Cadu Reis tem os detalhes.
6: Idosos com 85 anos de idade ou mais agora têm acesso à vacina Pneumovinte após ampliação determinada pelo Ministério da Saúde. Em Santa Catarina, a Secretaria de Estado da Saúde recebeu e distribuiu 37 mil doses para as 17 gerências regionais que repassam aos municípios. O imunizante protege contra doenças como pneumonia, meningite e sepse. O diretor de Vigilância Epidemiológica do Estado, João Fuch, explica.
7: É mais um avanço importante do Programa Nacional de Imunização e que agora a gente está disponibilizando aqui no estado de Santa Catarina, que é a vacina Pneumovinte para a população a partir de 85 anos de idade. Não é uma vacina nova, ela já tinha sido incorporada no calendário de vacinação de crianças ao longo de 2026. Era uma dose que já é feita nas crianças, ela já estava também para alguns grupos que tinham condições especiais e agora ela também então passa a ser adotada para idosos com mais de 85 anos. Ela é uma vacina que protege contra 20 sorogrupos da bactéria Streptococcus pneumoniae. É uma bactéria que está associada a casos de sepse, de meningites, de pneumonia.
6: A aplicação da vacina Pneumovinte fica condicionada à apresentação de documento que comprove a idade superior a 85 anos. O diretor de Vigilância Epidemiológica do Estado, João Fuch, ressalta.
7: Uma população que tem outras doenças crônicas associadas, o próprio sistema imunológico, né, passa por um envelhecimento natural e com isso, claro, você perde a capacidade de resposta e a gente sabe que são doenças que têm uma gravidade importante, que geram uma carga importante para o sistema de saúde, com muitos dias de hospitalização, com necessidade de hospitalização em UTI, com óbitos causando mortalidade. Então a vacina vem para proteger essa população, sabendo que tem uma carga importante de doença, você passa a ofertar essa dose agora para a população idosa para de fato diminuir o impacto da doença.
6: As doses da vacina Pneumovinte recebidas em Santa Catarina não são suficientes para aplicação em toda a população catarinense com mais de 85 anos de idade. O diretor de Vigilância Epidemiológica do Estado, João Fuch, orienta.
7: Nós temos hoje estimado, né, uma população de um pouco mais de 75 mil pessoas no estado de Santa Catarina com mais de 85 anos de idade. Essas doses estão chegando gradualmente, então nós recebemos uma primeira remessa. Já tem municípios com as doses disponíveis, alguns ainda no processo de distribuição. Para os ouvintes, para as pessoas que escutam, é importante buscar a informação no município. Faz contato com a Secretaria Municipal de Saúde para perguntar, né, se a dose já chegou, se já está disponível, onde é que vai estar disponível. E claro, aí com essas informações as pessoas vão procurando as unidades de saúde para receber então esse imunobiológico.
6: A taxa de mortalidade por pneumonia foi de 743 óbitos para cada 100 mil pessoas com 85 anos ou mais no último ano no Brasil. De Florianópolis, da Rede de Notícias Acaerte, Cadu Reis.

0: 7h58, vamos seguindo aqui com o Jornal Sentinela, com as informações agora do Frequência Agro de hoje. O que vai movimentar os preços da soja nessa semana? É o que vai dizer Carol Denardi.
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2: O mercado da soja inicia a semana de olho no retorno da China às compras de grãos após o feriado prolongado no país asiático. A expectativa é que os chineses tragam fôlego renovado para as exportações globais. Além da demanda chinesa, o mercado aguarda com expectativa o relatório do Departamento de Agricultura dos Estados Unidos na próxima sexta-feira. O documento deve mostrar se a seca recente reduziu a produtividade da safra americana. Aqui pelo Brasil, a atenção se volta totalmente para o clima. O avanço do plantio no país depende de chuvas regulares. E qualquer atraso na safra sul-americana pode fazer os preços subirem em Chicago. De Florianópolis, da Rede de Notícias Acaerte, Carol Denardi.
0: 7h59, temos um intervalo e depois voltamos com informações. Festa de Nossa Senhora Aparecida. Programação já está toda preparada para você. E depois do intervalo a gente traz então as informações das atrações que você vai ter, além, claro, do lado religioso e também festivo da festa da nossa padroeira aqui em Gaspar, localizada no bairro Arraial do Ouro.
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6: Olá, eleitor catarinense. Mais de 1 milhão de eleitores de Santa Catarina não compareceram às urnas no primeiro turno das eleições 2026. 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Atenção aos prazos e até o próximo Minuto do Eleitor. De Florianópolis, da Rede de Notícias Acaerte, Cadu Reis.
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0: 8:04, prosseguindo com o Jornal Sentinela, edição desta terça-feira chuvosa, sempre com apoio da Cooper Super no bairro Coloninha. 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Tradicional festa de Nossa Senhora Aparecida lá no bairro Arraial do Ouro começa nesse sábado, dia 10, e prossegue até segunda-feira, dia 12, que é o dia da padroeira do Brasil, Nossa Senhora Aparecida. E aqui a comunidade do Arraial já está se preparando para a programação religiosa e também festiva, uma tradição já da procissão também, saindo aqui da Igreja Matriz São Pedro Apóstolo, passando pela ponte aqui do centro e seguindo até a comunidade do Arraial. E o repórter Gil Dias tem todos os detalhes sobre esses preparativos para a festa.
12: Atenção você que gosta daquela festa da igreja que é visitada por toda a comunidade com grande programação festiva e religiosa. De 10 a 12 de outubro, neste fim de semana, acontece a grandiosa festa da comunidade Nossa Senhora Aparecida no bairro Arraial do Ouro. Eu vou conversar agora com a Alessandra Deixamos para sabermos a programação que está sendo preparada para esse grande evento. Ali, seja bem-vinda à Rádio Sentinela, muito bom dia. Conta pra gente qual que será a programação, começando pela programação religiosa da festa de Nossa Senhora Aparecida.
13: Bom dia, Gil, bom dia a todos os ouvintes da Rádio Sentinela. Nossa tão grandiosa festa de Nossa Senhora Aparecida está chegando. Começa no dia 10 de outubro e se prolonga até no dia 12, né, de outubro, na segunda-feira, dia de Nossa Senhora Aparecida. É uma festa muito especial para nossa comunidade e também para toda a comunidade gasparense, uma festa que reúne aí muitos devotos. Então nós da coordenação estamos preparando uma programação muito especial, tanto religiosa quanto festiva, né, Gil? Começando com a nossa programação religiosa, no dia 10, no sábado, a gente vai ter missa às 19 horas. Então, missa na nossa comunidade, Nossa Senhora Aparecida, às 19 horas, com os padres aqui da nossa comunidade. Teremos também, no dia 11, a missa especial do Dia das Crianças. A gente faz essa missa já no dia 11, né? Com as crianças, e vai ser às 19 horas. Neste dia, Gil, a partir das 18 horas, né? Às 6 da tarde, a gente vai ter uma programação, uma novidade que a gente vai ter na nossa comunidade, que é o terço de Nossa Senhora Aparecida, em honra à Nossa Senhora, né? Então é um terço programado aí com as crianças da catequese, com a pastoral, com toda a nossa comunidade, onde vai contar também os milagres de Nossa Senhora Aparecida. Então já vai começar às 18 horas esse terço e logo após às 19 horas teremos a Santa Missa. No dia 12, na segunda-feira, a missa vai ser às 9:30. Teremos a carreata saindo da ponte Ercílio Deck, que é a partir das 9:10, sentido margem esquerda, e chegando lá no bairro Arraial terá a Santa Missa e com todos os devotos e festeiros da nossa festa, né? Então essa é a nossa programação religiosa, Gil.
12: O Ali, após a carreata, após a missa, de aquele almoço que todo mundo já conhece, com aquele churrasco preparado com qualidade, carne na grelha, carne no espeto, frango e muito mais.
13: Isso mesmo, Gil, a gente vai ter programação festiva também nos três dias, né? No dia 10 e no dia 11, após a missa, a gente também vai ter completo serviço de bar e cozinha, vai ter aí churrasco, pastel, cachorro quente e teremos também atrações como sacola surpresa, pescaria, roda da fortuna, isso no dia 10 e no dia 11. No dia 12 é o dia mais especial, né? O dia mais esperado da nossa festa, que é o dia da padroeira. Logo após a missa, a gente tem aí completo serviço de bar e cozinha, aquele delicioso almoço com costela, churrasco, pastel, porções, né? Bebidas. E as atrações estão maravilhosas esse ano, né, Gil? A gente vai ter roda da fortuna com muitos prêmios especiais, bicicleta, animais, né? Brinquedos, muitos produtos legais da nossa roda da fortuna. Teremos sacola surpresa, porquinho da Índia, pescaria e muito mais. Para quem já visita a nossa festa todos os anos, né? A gente tem aí devotos de muitos anos que vão à nossa festa, sabem o quanto ela é maravilhosa. E para quem ainda nunca foi, fica o convite para estar aí prestigiando, que vai ser no dia 10 e 11 e 12 de outubro, a maravilhosa festa de Nossa Senhora Aparecida.
12: As famílias, as pessoas, a grande maioria estará de feriado, que dia 12 de outubro é feriado nacional no Brasil dedicado à Nossa Senhora Aparecida, que é a padroeira do país, né?
13: Isso mesmo, Gil. A gente sempre optou por fazer a nossa festa no dia da padroeira, né? Então, assim, ali no dia 10 e no dia 11, a gente sabe que é sábado e domingo, mas aí a programação é apenas à noite, tá? A festa mesmo, né? A grandiosa festa vai ser no dia 12, no feriado mesmo. A gente sempre faz a festa no dia da padroeira. Então, dia 12 de outubro, feriado, vem aí comer uma costela com a gente, um churrasco, participar da Santa Missa, né? Vai ser um dia muito maravilhoso, um dia de muita fé, muita devoção. A gente tem muitas pessoas que acabam fazendo penitência, vindo a pé, vindo de bicicleta, né? Pagando promessa. Então, é um dia muito bonito, Gil, um dia de muita fé.
12: Durante o evento, então, animação para toda a família e, inclusive, é feito o tradicional Roda da Fortuna, que chama muita gente, né, Ali?
13: Sim, Gil, inclusive a Roda da Fortuna, a gente já tá organizando os prêmios, tem muita coisa legal esse ano, tá? Muitos prêmios bons. Então, a Roda da Fortuna, ela começa logo após a missa e se estende até o final da tarde. Então, para quem gosta aí, né, de Roda da Fortuna, tem também outras atrações que são muito especiais, que é a sacola surpresa. Esse ano a gente tá com a grande novidade, que é o porquinho da Índia, a pescaria, né? Então, a gente incluiu mais atrações na nossa festa. Então, é um dia aí maravilhoso, bem completo, né? Cheio de atrações aí para toda a família, desde as crianças até as pessoas mais idosas, tem programação para todo mundo.
12: De repente, para quem tá chegando em Gaspar e quer participar da festa ou mora em outras cidades da região, o acesso é muito fácil pela Ponte do Vale, já tem o acesso com muita facilidade para chegar até a comunidade.
13: Sim, Gil, tem o viaduto, né, da entrada do Arraial, entrando no Arraial é a estrada geral, né, a principal, é só seguir em frente que você vai chegar na nossa comunidade. A gente tem um grande estacionamento também, tá, Gil? Então, para quem aí quiser ir na festa, tem essa preocupação, pode ficar tranquilo, porque tem um estacionamento bem grande para todo mundo chegar aí, né, com bastante comodidade e poder aproveitar a festa.
12: Ali, muito obrigado pelas suas informações e boa festa para toda a comunidade. Tenha um bom dia.
13: Obrigada, Gil. Obrigada a todos vocês aí da rádio pela parceria. E fica o convite para vocês aí prestigiarem a grandiosa festa de Nossa Senhora Aparecida, padroeira do Brasil, nos dias 10, 11 e 12 de outubro.
12: Eu conversei com a Alessandra Deschamps, da comunidade Nossa Senhora Aparecida, no bairro Arraial, falando sobre a tradicional festa que acontece de 10 a 12 de outubro. Reportagem Gil Dias.
0: Está esse programa, então, para aproveitar, porque é uma festa tradicional. No lado religioso, você que é devoto de Nossa Senhora Aparecida, a oportunidade de fazer a sua oração, a sua prece e também, claro, se confraternizar com a comunidade. Programa Acerta SC busca diminuir judicialização de dívidas tributárias. A informação chega na reportagem de Arthur Westphalen. Confira a reportagem, então.
14: A terceira Semana Nacional de Regularização Tributária começou com a apresentação do programa Acerta SC. O evento ocorreu na sede do Tribunal de Justiça de Santa Catarina, em Florianópolis. A iniciativa busca auxiliar prefeituras a negociarem dívidas de impostos ao invés de processarem quem não realizou o pagamento. Uma comitiva do Conselho Nacional de Justiça esteve presente em Florianópolis para conhecer o funcionamento do Acerta SC. O presidente do Tribunal de Justiça de Santa Catarina, desembargador Rubens Schulz, considera o programa extremamente positivo.
15: Olha, eu acho que é extremamente positivo, né, na medida em que faz com que todas as instituições envolvidas coloquem à disposição do cidadão uma maneira mais ágil, mais efetiva de procurar fazer com que ele acerte a sua pendência, vamos assim dizer, com as instituições.
14: O Acerta SC é uma iniciativa conjunta do Tribunal de Justiça de Santa Catarina e do Tribunal de Contas do Estado de Santa Catarina. O objetivo é reduzir o volume de processos decorrentes do não pagamento de impostos. Cerca de 30 municípios já participam do programa. O conselheiro do CNJ, Marcelo Terto e Silva, entende que projetos como o Acerta SC têm uma importância nacional.
16: Estamos aqui para consagrar um projeto que se alinhou à política nacional de racionalização das execuções fiscais. Ela se soma à agenda de regularização tributária. Estamos na Semana Nacional de Regularização Tributária, que é uma parceria dos tribunais de justiça, aqui no caso o TJ Santa Catarina, com os entes tributantes, estado, municípios, trabalhando essa parte que envolve a conscientização e a necessidade de organização e empoderamento da administração tributária, para que o judiciário, essa é a lógica da política, deixe de ser simplesmente uma instância de interrupção de prazos prescricionais e se torne uma instância destinatária de ações efetivas.
14: A terceira Semana Nacional de Regularização Tributária ocorre até sexta-feira. A ação busca incentivar uma mudança de cultura na relação entre os contribuintes e o poder judiciário, com prioridade para o diálogo e a construção de soluções consensuais para a resolução de disputas. De Florianópolis, da Rede de Notícias Acaerte, Arthur Westphalen.
0: Obrigado, Arthur. Temos um intervalo comercial. Depois temos ainda informações do Tribunal de Justiça de Santa Catarina e sobre o 30º Festival Escolar de Dança Escolar de Gaspar, que vai acontecer aqui no Salão Cristo Rei.
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0: Nota de falecimento informa DL Cor Convênios. Faleceu nesta segunda-feira no Hospital Santo Antônio de Gaspar, aos 66 anos, a senhora Irma Rocha, moradora do bairro Gaspar Mirim. Deixa familiares. O sepultamento será realizado nesta terça-feira às 16 horas, saindo o féretro da Capela Mortuária Bom Pastor, onde o corpo está sendo velado e onde haverá celebração, seguindo após para o cemitério municipal de Gaspar. A DL Cor Convênios informou o falecimento da senhora Irma Rocha, moradora do bairro Gaspar Mirim.
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0: 8:19, atenção motoristas que estão passando aí pela BR-470, ali na Via Expressa, temos um acidente onde que o corpo de bombeiros nesse momento já está no local atendendo. Um acidente entre um carro e uma moto, um motociclista ferido, está sendo atendido, apresentando sangramento na perna, e fica então um alerta para você motorista ficar atento ali no viaduto da Via Expressa. Nesse momento até eu olhei o Waze, também existe já a informação, polícia no local, corpo de bombeiros, atendendo essa vítima desse acidente envolvendo uma moto e um carro, bem mesmo aqui, na entrada aqui da Via Expressa. E o trânsito continua fluindo normalmente, não existe congestionamento, por isso mais uma atenção, porque os motoristas, quando tem um acidente, começam a ficar mais atentos no acidente que na pista. Então, fique atento, porque esse acidente ainda está sendo atendido pela equipe do Corpo de Bombeiros Militar de Blumenau. 8:20, Tribunal de Justiça de Santa Catarina lança ferramenta online para facilitar acesso de jurisprudência. E o Arthur Westphalen traz as informações para você.
14: O Tribunal de Justiça de Santa Catarina lançou na tarde de segunda-feira o Farol da Jurisprudência. É uma ferramenta que busca auxiliar operadores do direito, como advogados e promotores, a encontrarem o histórico de decisões da corte em uma série de assuntos. A Comissão Permanente de Jurisprudência é a responsável pela iniciativa. O primeiro vice-presidente do TJ, o desembargador André Luiz da Col, destacou que o objetivo do projeto é aumentar o acesso da comunidade jurídica e do cidadão à produção do tribunal.
19: Eu penso que o melhor cenário seja exatamente a gente aumentar, né, ampliar o compartilhamento e o acesso de toda a comunidade jurídica e também do cidadão, né, a respeito dos temas que são discutidos aqui no tribunal. Nos aproxima um pouco, mostra para a comunidade o dia a dia do nosso Tribunal de Justiça em temas tão sensíveis na área criminal, na área pública, na área da saúde, né? Então, eu penso que a nossa expectativa seja isso, exatamente um maior acesso, a ampliação do conhecimento da comunidade jurídica e da comunidade, da sociedade catarinense, sobre o dia a dia dos julgamentos do Tribunal de Justiça.
14: Jurisprudência é o nome do direito ao conjunto de decisões tomadas pelos diversos juízes e varas de justiça. É o utilizada para embasar decisões e oferecer segurança jurídica. O desembargador da Col entende que a jurisprudência é parte do legado histórico de uma corte.
19: Jurisprudência, a meu sentir, né? Aquilo que fica da instituição do tribunal, independente das gerações que por aqui passam, né? De julgadores, servidores, servidoras. Ela traduz pensamento jurídico de todos os integrantes do Tribunal de Justiça de Santa Catarina a respeito de temas sensíveis na comunidade, né? Tanto consolidando e pacificando conflitos, como indicando, né, o norte e muitas vezes até prevenindo, né, pela pacificação do entendimento. E o que é importante do farol é que nós conseguimos desta vez colocar sob o mesmo guarda-chuva, sem nenhuma ruptura com a tradição que o tribunal tem, né, na organização e na custódia da jurisprudência, sobre o mesmo guarda-chuva as três ferramentas que nós temos sobre jurisprudência, e compartilhar inclusive o informativo, que era uma seleção feita e aproveitada internamente, com as demais instituições do sistema de justiça.
14: O Tribunal de Justiça também lançou uma exposição para celebrar a história da jurisprudência catarinense. Atualmente, o Poder Judiciário compila as decisões em três publicações: a Revista da Jurisprudência Catarinense, o Informativo da Jurisprudência Catarinense e o Anuário das Turmas Recursais. De Florianópolis, da Rede de Notícias AKERT, Arthur Westphalen.
0: Obrigado, Arthur. Mais uma vez, então, reforçando esse acidente que aconteceu agora há pouco lá na Via Expressa, que faz a ligação com a BR-470, né? Para o centro de Blumenau também, né? O pessoal, muitas pessoas pegam também para acessar a rodoviária de Blumenau, também a Via Expressa. Então fica a atenção bem na saída que vai para a BR-470, esse acidente envolvendo uma moto e um automóvel. Corpo bombeiros, polícia já no local prestando o atendimento. Repórter Gil Dias reportando também isso aqui pra gente, e a gente tá reforçando então esse atendimento, essa ocorrência nesse momento. E tem uma ocorrência agora por parte da Prefeitura Municipal de Gaspar, lá na Estrada Geral do Gaspar Alto. Essa informação chegando também aqui pra gente, deslizamento de terra. A Prefeitura está mandando aqui pra gente, lá no Gaspar Alto, onde que já a equipe da Secretaria de Obras e Serviços Urbanos está no local, a Superintendência de Trânsito realizando a sinalização para alertar os motoristas sobre essa ocorrência. Secretaria de Obras também foi acionada, acompanha essa situação. Nesse primeiro momento será realizada a limpeza parcial da área. A medida considera as condições do terreno e a chuva que persiste no decorrer do dia, que pode provocar novas movimentações de terra no local. O solo permanece bastante encharcado e, por isso, a equipe aguarda a redução das chuvas e a melhora das condições do terreno para realizar intervenções com maior segurança. Após a estabilização do solo, o local será incluído na programação da Secretaria de Obras e Serviços Urbanos para execução dos serviços de contenção necessários. Gaspar permanece em alerta para risco médio de deslizamentos em razão das chuvas dos últimos dias. Somente nessa madrugada foram registrados 22 milímetros de chuva no município e a previsão indica a continuidade das precipitações nos próximos dias. A Prefeitura de Gaspar orienta os motoristas a redobrarem a atenção ao passar pelo trecho e respeitarem a sinalização e não se aproximarem da área de deslizamento. Está sinalizado e o deslizamento chega a quase interditar a via toda. Então, fica a atenção, é um trecho já de asfaltamento ali no Gaspar Alto. 8:26, vamos finalizando o jornal, trazendo a Secretaria de Educação, que está programando o 30º Festival Escolar de Dança, nosso município, que será realizado de 22 a 24 de outubro no Salão Cristo Rei. A reportagem é de Gil Dias. Fique ligado, Contatos com a Cidade está chegando com Leonardo Miglioli.
12: A Secretaria Municipal de Educação de Gaspar, através da Diretoria de Cultura, está com as inscrições abertas para o 30º Festival Escolar de Dança. O evento será realizado entre os dias 22 e 24 de outubro no Salão Cristo Rei. Eu converso agora com a Secretária Municipal da Educação, Andréa Nagel. Secretária, como que está a expectativa para mais esse Festival de Dança agora na 30ª edição? Bom dia.
20: Bom dia, Gil. Bom dia a todos os ouvintes da Rádio Sentinela FM. Estamos com uma grande expectativa em relação ao evento Festival Escolar de Dança, e esse ano Gil completa 30 anos, né? São 3 décadas, um evento consolidado, um evento de uma grandeza que realmente deixa todos que assistem muito felizes, né? E admirados com a qualidade das apresentações. Esse ano nós ampliamos mais um dia, a cada ano nós temos mais inscrições, e esse ano nós teremos apresentação na quinta noite, na sexta noite e no sábado durante todo o dia, e se estende à noite também. O evento será realizado do dia 22 a 24 de outubro. Todas as apresentações são feitas, as inscrições por link, e é importante a gente reforçar a todos que quiserem participar do Festival Escolar de Dança que acessem esse link e façam as inscrições. Elas podem ser realizadas até o dia 7 de outubro às 17 horas. Então, as inscrições já estão abertas, tem um link oficial. Normalmente, quem faz todo esse processo é o próprio professor de artes, né? O professor de dança que ensaia com os alunos, que faz todo esse trabalho ao longo do ano. Ele inscreve então a sua turma, a sua apresentação em alguma categoria.
12: Secretaria, haverá diversas categorias nesse festival de danças?
20: São várias categorias, elas são divididas por dia. Então, o evento ele vai acontecer do dia 22 até o dia 24 de outubro. É sempre muito bem organizado, toda essa conversa é feita juntamente com as escolas, com os CDIs, com as escolas particulares, estaduais, que também participam do evento. São apresentações que envolvem desde a criança lá da educação infantil até os jovens, adultos, servidores, professores, pais. São belíssimas apresentações de alto nível, vale muito a pena prestigiar, e o evento, lembrando que ele é aberto a toda a comunidade. Então, no ano passado nós já tivemos muitas pessoas que prestigiaram. Acontece no Salão Cristo Rei, um local muito bem centralizado, tem estacionamento, muito agradável o ambiente também, que recebe esse grandioso festival escolar de dança.
12: A dança, além de fomentar a cultura, movimenta o corpo e acaba influenciando na vida real do estudante, de cada pessoa. Como que a senhora vê essa influência da dança na educação de Gaspar?
20: Os professores sempre nos relatam, né? A gente que está assistindo vê uma apresentação de uma turma, das crianças, dos adolescentes, mas o professor que prepara esses alunos, que faz esse trabalho no dia a dia, que envolve muito mais do que preparar para a apresentação, porque eles vão desenvolvendo muitas habilidades ao longo do ano. E essas habilidades, elas contribuem bastante para o desenvolvimento integral desse estudante. Então, os professores até nos relatam, né, o quanto que houve superação, o quanto que a criança evoluiu, o quanto que ela cresceu até chegar no palco e apresentar. Envolve todo um trabalho coletivo, são muitas habilidades realmente que são envolvidas, são muitos talentos que são despertados, descobertos, e é um movimento que a Secretaria de Educação apoia, valoriza cada vez mais, tanto é que a cada ano vem crescendo com mais apresentações. E o resultado disso é muito mais do que um evento, um festival, mas é esse retorno, né, que as nossas crianças, os nossos adolescentes têm no dia a dia para a vida deles. É bom em todos os sentidos, né?
12: Secretário, o município de Gaspar, assim como Santa Catarina, recebe pessoas de todos os estados do Brasil e até fora do Brasil. São destaques, então, diversos ritmos, além do pop, o rock, as músicas nordestinas, os ritmos mais diferenciados, assim como também o funk, que é muito envolvido aí nas grandes capitais, mas também essas danças vêm para Gaspar.
20: São vários gêneros musicais, os professores são muito criativos, fazem esse trabalho com os alunos de escolher a música, de ensaiar os passos da dança, e quem participa consegue ver pessoalmente esse resultado que se dá no dia do festival, mas que vem de um longo prazo, né? De um trabalho que começa no início do ano e que mostra o seu resultado efetivamente ali naquele festival em outubro. Então é muito bonito, reforço aí o convite, que as pessoas possam participar, que se façam presentes, porque vale a pena. A gente sempre tem uma participação muito grande do público, porque é um evento também que reúne toda a família, né? Vai o pai, a mãe, os padrinhos, os avós, vizinhos, ou seja, a família toda, os amigos, todos se reúnem para ver as apresentações.
12: Secretária, muito obrigado pelas suas informações. A gente volta a conversar ainda antes desse grande evento. Tenha um bom dia.
20: Muito obrigada, Gil. Um ótimo dia a todos.
12: Eu conversei com a secretária municipal da Educação de Gaspar, Andréa Nagel. Reportagem Gil Dias.
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Din, din, din, din, din, din. Atenção, senhoras e senhores, atenção, moradores de Gaspar, temos uma ocorrência gravíssima nesta manhã. Ah, mas o que que aconteceu? Está chovendo. Bom, mas isso aí a gente já percebeu. E o cidadão está em dúvida se coloca o pé para fora da cama. Ah, isso aí já é caso de defesa civil.

0: E vamos agora até o centro da cidade com um repórter que sabe tudo. Estamos aqui ao vivo diretamente de Gaspar acompanhando a situação das ruas. Motoristas seguem com atenção, pedestres procuram abrigo e uma senhora acaba de declarar:
1: eu só saio de casa se for pra buscar dinheiro na caixa.
0: E senhora, se for pra trabalhar?
1: Aí vou esperar a chuva passar.
0: Mas calma, gente. Hoje é só terça-feira. Hoje é dia de brincar dentro de casa. Aumenta esse rádio. Se lá fora tá cinza, aqui dentro vai ter cor. Se lá fora tem chuva, aqui tem música. Se lá fora tá aquele friozinho, aqui tem calor humano do rádio. E se você ainda tá na cama, tá aí deitadão, esticado no sofá, não levanta não. Só aumenta o volume, tá bom? Porque começa agora o Contatos com a Cidade. Eu sou Léo Miglioli. E até às 11:40 eu tô aqui, ó, juntinho com vocês. Hoje é dia 6 de outubro. Dia de São Bruno. Dia do tecnólogo e dia mundial da paralisia cerebral. O tempo você já sabe, tá chovendo. A Alexa falou pra mim hoje de manhã que a máxima pra hoje em Gaspar é 15 graus. Não sei, não sei. Hoje é terça-feira. Eu tenho um lindo óculos de sol da Shite Relógios e Ótica. Você quer participar? Quer? Então manda um WhatsApp. 479-8838-0192 479-8838-0192. 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E está no ar o Contatos com a Cidade. Bom dia.

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0: Nossa receitinha de hoje, galinha caipira especial. Anote os ingredientes: 2 colheres de sopa de óleo, 1 quilo de frango, coxas e sobrecoxas, 1,5 xícaras de chá de arroz, 2 cubos de caldo de galinha, 3,5 xícaras de chá de água fervente, 1 lata de extrato de tomate, 340 gramas, 1 pimentão verde pequeno picadinho, 1 lata de milho verde, 1/2 xícara de chá de salsinha picada. Vou repetir os ingredientes, confere aí. 2 colheres de sopa de óleo, 1 quilo de frango, coxas e sobrecoxas, 1,5 xícaras de chá de arroz, 2 cubos de caldo de galinha, 3,5 xícaras de chá de água fervente, 1 lata de extrato de tomate, 340 gramas, 1 pimentão verde pequeno picadinho, 1 lata de milho verde, 1/2 xícara de chá de salsinha picada. Modo de preparo: em uma panela média, aqueça o óleo em fogo médio e doure o frango por 10 minutos. Junte a cebola, o arroz e refogue por mais 1 minuto. Dissolva os cubos de caldo de galinha na água fervente e acrescente ao refogado. Acrescente o extrato de tomate e cozinhe por 10 minutos. Junte o pimentão, o milho verde e cozinhe com a panela parcialmente fechada por 5 minutos ou até o arroz ficar macio. Acrescente a salsinha e misture. E sirva em seguida. Galinha caipira especial, nossa receita de hoje. Até a próxima e bom apetite.
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2: 25ª Olimpíada Estudantil Catarinense começa nesta terça-feira em Lages, no Planalto Serrano. Quase 6 mil jovens atletas de até 16 anos de idade representam 113 municípios na competição, que tem disputas em 18 modalidades esportivas até o dia 18 de outubro. A Festa Nacional da Ostra e da Cultura Manezinha, Fena Ostra, começa nesta terça-feira em Florianópolis. O evento tem 7 dias de programação com foco na gastronomia e artesanato, além de shows musicais e atividades culturais no Centro de Eventos Centro-Sul. Condições do tempo para esta terça-feira em Santa Catarina com a meteorologista da ACAERT, Daniele Lima.
8: A terça-feira começa com chuva em boa parte de Santa Catarina. Atenção para o Planalto Norte, Litoral Norte, Vale de Itajaí e Grande Florianópolis. Devido à chuva persistente nas demais regiões, a partir da tarde a nebulosidade e a chance de chuva diminuem.
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0: Faltando 4 minutos para as 9 da manhã. Você que tá no carro, obrigado pela carona, tá no caminhão fazendo entrega, vai devagar. Cuidado com a chuva, atenção redobrada. Falando em atenção, meu amigo Sargento Gil do Corpo de Bombeiros Militar de Gaspar com a informação. Bom dia, Sargento.
1: Olá, ouvintes do programa Contatos com a Cidade. Estamos chegando para trazer informações dos atendimentos do Corpo de Bombeiros Militar aqui do município de Gaspar, realizado no dia de ontem. Bom dia, Léo, e essa audiência maravilhosa. Vamos falar aí dos nossos atendimentos. Ontem, diferente de domingo, já foi um plantão bastante tranquilo. Tivemos apenas 3 casos de origem clínica e esperamos que no dia de hoje, nessa terça-feira chuvosa, continue calmo e tranquilo. Sobre o incêndio de ontem, que apoiamos lá a Cremer, a nossa viatura, para os ouvintes e você, Léo, tem uma noção, chegamos no quartel, né? O pessoal chegou no quartel aqui, passavam das 11h30 da manhã de ontem. Então, a gente deslocou aí por volta das 5h30 da manhã e retornamos aqui por volta das 11h30. Toda a investigação já está sendo apurada ali pelo Corpo de Bombeiros. Ele tem um prazo legal aí até 30 dias, podendo prorrogar, dependendo aí como prosseguir as investigações, mas não temos ainda o que levou a esse incêndio lá na Cremer. Também amanhã é dia de Oktoberfest. Eu não lembro, Léo, nos últimos 5 anos não está chovendo quando começa a Oktoberfest. Incrível, né? Infelizmente aí a Oktoberfest é marcada por chuva também. E o Corpo de Bombeiros Militar está se preparando para receber os turistas, não só na cidade de Blumenau, mas em todas as cidades onde ocorrem as festas no mês de outubro. Blumenau aí já tem uma equipe a postos que começa a trabalhar já a partir de amanhã lá dentro do pavilhão, assim como a Marejada, a Sena Reco. É o Corpo de Bombeiros se preparando aí para receber os turistas e também os munícipes que gostam dessas festas que acontecem nas suas respectivas cidades no mês de outubro. Então, o Corpo de Bombeiros, com toda a sua estrutura, além dos atendimentos rotineiros, também se prepara para bem atender quem visita as cidades onde ocorrem essas festividades. A todos, uma excelente terça-feira, apesar da chuva. Beijo no coração e até amanhã, querendo nosso Deus.
0: Valeu, Sargento. Obrigado pelas informações. Um forte abraço. Eu tô com um recadinho aqui da minha amiga Vanderléia, lá do Recanto Estrela. Oi, Vanderléia, bom dia.
2: Bom dia, Léo. Bom dia, ouvintes da Sentinela. 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
0: Valeu, valeu, Vanderléia. Vanderléia, ela é cheia de surpresas, hein? Ó, se liga.
2: A primeira pessoa que te mandar um áudio falando, eu quero ir na feijoada do Recanto Estrela no dia 10, leva na faixa uma feijoada saborosa e uma caipira de brinde.
0: Olha aí, gente, ó. Tô aqui, tô com o WhatsApp aberto. A primeira pessoa que mandar pra mim, que quer participar, mas tem que ser um áudio, tem que ser um áudio. Não me venha com escrito que não rola. Manda um áudio aqui, eu quero participar da feijoada. Opa, opa, opa. Deixa eu ver. Saiu. Deixa eu ver.
2: Aí, Léo, bom dia. Eu quero essa feijoada.
0: Pronto.
2: Cidade Nicolete.
0: Saiu. É da Cibele, alô Cibele!

E é isso mesmo, gente. Dia 10, uma super feijoada lá no Recanto Estrela, no Belchor Baixo. 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
2: 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O rico e o pobre acabam indo para o mesmo lugar. Por isso, se diz sempre, pobreto mais alegreto.
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8: A vacinação com a pneumocócica conjugada 20 valente, a Pneumo 20, foi ampliada em Santa Catarina para pessoas com 85 anos ou mais. Assim que a Secretaria de Estado da Saúde recebeu quase 38 mil doses, já iniciou no final de setembro a distribuição aos municípios. O imunizante protege contra 20 sorotipos da bactéria Streptococcus pneumoniae, causadora de doenças como a pneumonia, meningite e sepse. A ampliação do imunizante para esse público específico vai contribuir para a prevenção de formas graves da doença pneumocócica, além da redução de hospitalizações e de mortes, como explica o diretor da Diretoria de Vigilância Epidemiológica, João Fucchi.
9: Essa vacina já estava no calendário de crianças e agora ela passa a ser ofertada também para idosos a partir dos 85 anos de idade. Ela é uma vacina importante que ajuda a evitar as formas graves da infecção pelo pneumococo, que pode causar pneumonias, meningites e até outras infecções importantes com risco de gravidade. Especialmente para os idosos, ela é uma vacina importante, porque a gente sabe que são pessoas que já têm comorbidades, que o sistema imunológico já está envelhecendo, também não tem a mesma capacidade de resposta. Então você acaba protegendo essa população, evitando formas graves, hospitalizações e óbitos. É importante que as pessoas agora busquem informação no município para saber quando é que a vacina vai estar disponível, o que deve acontecer ao longo dessa semana, e para que os profissionais possam avaliar, já que a gente tinha outras vacinas disponíveis no calendário, então é importante que essas pessoas levem a carteira de vacinação para que os profissionais possam avaliar e saber o esquema que é indicado. Mas é uma vacina super importante, assim como outras. Ela ajuda a reduzir o impacto agora nos idosos com mais de 85 anos, já que a gente sabe que quando a gente avalia hospitalizações, você sabe que tem um impacto importante, especialmente das pneumonias, das meningites, com óbitos nessa faixa etária. É uma vacina que chega para proteger essa população e não eliminar a transmissão dessas doenças, mas justamente diminuir o impacto, gravidade, hospitalizações e mortalidade em decorrência de pneumonias e meningites.
8: Para receber o imunizante, é necessário apresentar um documento que comprove a idade nas unidades básicas de saúde, sem necessidade de prescrição médica. Os profissionais de saúde realizarão a verificação do histórico vacinal para confirmar a necessidade da dose. Repórter Marcos Lamperti.
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1: Nota de falecimento informa DL Cor Convênios. Faleceu nesta segunda-feira no Hospital Santo Antônio de Gaspar, aos 66 anos, a senhora Irma Rocha, moradora do bairro Gaspar Mirim. Deixa familiares. O sepultamento será realizado nesta terça-feira às 16 horas, saindo o féretro da Capela Mortuária Bom Pastor, onde o corpo está sendo velado e onde haverá celebração, seguindo após para o cemitério municipal de Gaspar. A DL Cor Convênios informou o falecimento da senhora Irma Rocha, moradora do bairro Gaspar Mirim.
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0: 9h14. Mas, gente do céu, que eu tô vendo de pessoa reclamando aqui no WhatsApp que o sol não apareceu hoje. Brasil! Calma, gente, calma. Ele também merece um descanso. Oi, Sueli.
1: Bom dia, Léo.
0: Bom dia.
1: Sueli da Margem Esquerda.
0: Oi.
1: Gostaria de ouvir a música Nessa Casa Tem Goteira, porque não tem onde não tem goteira com esse tempo. Mandar um beijão pro meu esposo Arthur Roberto Queiu, que está na escuta da rádio.
0: Aí sim, hein?

0: sucesso, só sucesso aqui na Sentinela FM. Você curtiu Edson Hudson, Pinga em Mim. 9:17 agora, nós vamos a um rápido intervalo e voltamos já.
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3: Tava caminhando aquele dia voltando pra casa. 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Peguei um congestionamento, quase ultrapassei pela direita. Mas eu pensei, não, a gente tem que respeitar as ordens. Eu tava de a pé, ninguém ia se importar, mas eu...
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0: 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Nove horas 32 minutos agora. E, gente, quando nós falamos em segurança do trabalho, muita gente aí de casa pensa imediatamente em quê? Em capacete, em bota, em luva, em máquinas, equipamento de proteção e tudo mais, né? Mas você sabia que existe uma parte da segurança que nem sempre é tão visível? É aquilo que acontece dentro da organização do trabalho e que pode afetar diretamente a saúde e o bem-estar do trabalhador. E é justamente sobre isso que nós vamos conversar agora aqui no Contatos com a Cidade. A NR1, que trata das disposições gerais, do gerenciamento de risco ocupacional, também entra na discussão sobre os chamados riscos psicossociais no ambiente de trabalho. Sim, eu sei que é uma palavra um pouco complicada, mas para explicar esse assunto de uma maneira clara, tanto para você, trabalhador, quanto para quem está do outro lado na gestão de uma empresa, nós recebemos hoje aqui no Contatos com a Cidade o Valdecir Sbardellini, profissional da área de saúde e segurança do trabalho, com uma ampla experiência na gestão de segurança ocupacional e também atuação técnica voltada à prevenção de riscos. Valdecir também possui especializações em formações e áreas como sistema de gestão, segurança em máquinas e equipamentos, perícias de insalubridade e periculosidade e prevenção contra incêndios. É isso, Valdecir? Seja muito bem-vindo à Sentinela FM. Bom dia.
1: Bom dia, Leonardo. Primeiramente, eu quero agradecer à Rádio Sentinela pela oportunidade de a gente trazer um tema tão sensível como esse, né? Segurança do trabalho. E como você muito bem falou, né? A segurança do trabalho, nós tivemos uma modificação na redação da norma regulamentadora NR1, que nos meus 30 anos de experiência na área, eu nunca vi tanto barulho até agora, né? Por quê? Porque tem muitas pessoas que nunca tinham lido uma norma e agora são especialistas em segurança do trabalho. Então, isso está causando, sim, realmente uma confusão um pouco grande na cabeça das pessoas em geral. E a gente quer, humildemente, aqui dar uma explanada sobre o que é essa NR1, o que são os fatores psicossociais, como é que isso vai impactar nas empresas e sem nenhum tipo de terrorismo, né? Porque o empresariado também já está bastante aterrorizado com um novo tema que já veio o ano que vem aí, que é a reforma tributária, né? Que tá todo mundo maluco. Então a gente quer suavizar um pouco essa questão da NR1.
0: Ô, Valdecir, então, para começar pelo básico, o que são os riscos psicossociais no ambiente de trabalho? Quando a gente fala nesse termo, psicossocial, do que exatamente nós estamos falando?
1: Muito boa a tua pergunta. Veja bem, você muito bem falou, a NR1, ela é uma norma de disposições gerais e gerenciamento dos riscos ocupacionais. Quais riscos? Todos. Os físicos, os químicos, os biológicos, os de acidentes e os ergonômicos. E os fatores de riscos psicossociais estão inseridos no guarda-chuva dos riscos ergonômicos, né? Então, isso não é uma coisa nova, ele só veio agora, a redação mudou. Porque desde sempre é muito importante cuidar desses fatores psicossociais. Só que está havendo uma confusão muito grande, que tem muita gente achando que a empresa é responsável pela saúde mental do trabalhador. E isso não é verdade. Vamos lá. O que a norma preconiza? A norma preconiza que os fatores psicossociais estão ligados à organização do trabalho, ao ambiente de trabalho e como esse trabalho acontece. Por quê? Você fez uma pergunta muito boa. Fatores psicossociais são todos aqueles fatores externos que de alguma forma vão interferir no nosso emocional. Então você pode perguntar para mim: ah, mas fatores psicossociais eu só encontro no trabalho? Não, você encontra nas suas relações pessoais, na escola, na igreja, no grupo de amigos, porque a vida, a gente hoje está muito bem, amanhã acontece um fator, está muito mal. Por exemplo, nós tivemos agora resultados das eleições do primeiro turno, muitas pessoas ficaram impactadas. Isso é um fator psicossocial. Então, o que o Ministério do Trabalho, através da NR1, ela quer? Que a empresa olhe como está o ambiente de trabalho. Esse ambiente de trabalho é saudável? Esse ambiente de trabalho, ele é adequado? A organização desse trabalho está bem distribuída? Nós podemos exemplificar alguns fatores psicossociais. Por exemplo, jornadas excessivas, né? quando eu falo em jornadas excessivas, eu estou falando jornadas de 14, 15 horas. Não são aquelas 2 horas extraordinárias que é permitido por lei. Mas jornadas de 14, 15 horas, isso vai ter um impacto no trabalhador emocionalmente? Se isso se repetir todos os dias, com toda certeza. Ritmo de trabalho excessivo, onde a máquina dita o ritmo de trabalho. Para você ter uma ideia, há 6, 8 meses atrás, eu li uma notícia e fui atrás para ver se era verdade. De tão impactado que fiquei. Uma rede de supermercados no Rio de Janeiro sofreu uma multa de 5,5 milhões de reais por dano moral coletivo. Por que motivo? Os trabalhadores não tinham permissão de ir ao banheiro durante a jornada de trabalho. As caixas dos supermercados trabalhavam de fralda geriátrica. Então, isso em 2025. Então, você imagina como fica a cabeça de uma pessoa que trabalha numa condição dessa. Isso é um fator psicossocial, né? Então, os fatores psicossociais, eles estão relacionados, na verdade, com a organização do trabalho. Por quê? Problemas todo mundo tem. E todos nós sempre vamos ter, né? Algumas coisas no dia a dia também vão nos impactar. E não podemos dizer que somente o trabalho vai afetar o emocional das pessoas. Existem lugares que e tem muito fator psicossocial? Claro que sim. Aí eu vou te dar um exemplo mais claro. Nós falamos que o gerenciamento de riscos ocupacionais são todos os riscos. Aí você imagina, vamos pegar um risco físico, calor, temperatura. Eu, pessoalmente, já fiz medições em empresas na nossa região onde a temperatura chegava a 48 graus. Isso não vai impactar no emocional da pessoa? A pessoa ficar submetida a uma temperatura extrema todos os dias? Inclusive, ontem eu estava pensando o que eu falaria aqui. Eu fiz um laudo de uma grande empresa em Blumenau em 2017, uma fundição, e a temperatura muito alta, né? Então, no verão, passava de 50. Aí eu conversando com o engenheiro, eu falei com ele assim, putz, mas a temperatura aqui é bastante elevada. Ele falou, não, mas nós temos uma estratégia. Quando lá fora passa de 38 graus, nós damos um picolé para cada um. Então você imagina, a estratégia da empresa era essa, né? Ele falou, não, e a gente chega até a dar 2 picolés por dia. Então você imagina como uma pessoa que está trabalhando numa situação dessa vai se sentir. Vai ter um impacto. Então assim, não é um motivo para alarme, desespero, de jeito nenhum. É realmente cuidar das condições do trabalho, do ambiente de trabalho, né? Porque existe uma grande confusão, Leonardo, que nós temos 4 normas regulamentadoras. A NR20, que trata sobre inflamáveis, a NR33, sobre espaço confinado, a 34, que é desmonte naval, e a 35, que é trabalho em altura. Essas 4 normas pedem uma avaliação psicossocial do trabalhador para saber

0: é estressor, que é onde a pessoa não aprende nada, a pessoa não tem nenhum esforço cognitivo, né? Eu conto uma história da minha família. Eu tive um tio que trabalhou durante 14 anos na Volkswagen do Brasil e por uma crise foi demitido. A família falou, não, cara, 14 anos metalúrgico da Volkswagen, amanhã está empregado. Nunca mais conseguiu emprego. Por quê? Dos 14 anos, ele passou 7 anos colocando a lanterna traseira do lado direito do Fusca. E os outros 7, a borracha esquerda da porta da Brasília. Ou seja, não sabia fazer nada. Não aprendeu nada em 14 anos. Então, isso é um fator psicossocial. Não sei se eu consegui exemplificar.
1: Ô, Valdeci, eu tenho uma pergunta para você. Como é que uma empresa consegue identificar esses riscos? É simplesmente perguntar para o trabalhador se ele está estressado? Ou existe uma metodologia para avaliar as condições e as organizações do trabalho?
0: Com toda certeza, existe sim uma metodologia. Como eu falei, os fatores psicossociais, eles estão abaixo do guarda-chuva da ergonomia. Então, a primeira coisa a se fazer é uma análise ergonômica preliminar, onde um profissional da ergonomia, através de algumas metodologias, faz uma visita em loco na empresa e consegue identificar se existem ou não, porque podem também não existir fatores psicossociais. E existindo, a gente pode criar um plano de ação. Esse é o caminho. Agora, nós temos três coisas muito importantes que estão presentes nas normas que todas as empresas têm que fazer. A primeira delas é criar um canal de denúncia, onde o trabalhador tem um canal para se comunicar com a gestão da empresa quando perceber um fator psicossocial. A segunda coisa é comunicar aos trabalhadores o que, que são fatores psicossociais. Pode ser através de uma palestra, através de conversas. Isso é extremamente importante. E a realização da análise ergonômica preliminar. Esses três pontos são fundamentais. É daí que a gente vai partir para tomar ações caso a gente encontre algum fator psicossocial.
1: E qual que é o erro mais comum que você percebe quando as empresas começam a tratar de segurança e saúde no trabalho, Valdeci?
0: O erro mais comum são algumas metodologias que se usam, né, por empresas que hoje estão estabelecidas, não vou citar nome de nenhuma, mas a metodologia é essa, que são as empresas fabricantes de laudos. A empresa faz um laudo esse ano, entrega na mão do empregador, não explica nada para o empregador bota aquilo na gaveta e só vai voltar daqui a um ano. Aí acontece alguma coisa, algum desentendimento, e o empregador sofre, por exemplo, uma ação trabalhista. Aí que ele vai pegar o laudo dele, vai entregar para o advogado, e aí ele vai ficar sabendo que tinha que pagar insalubridade e não pagava, que ele tinha que pagar uma alíquota previdenciária majorada porque a atividade é especial e não pagava, e estava fazendo coisas erradas, né? Então, esse é um erro, porque na verdade é o seguinte: o empregador, por exemplo, um empresário do ramo têxtil, com o que, que ele tem que se preocupar? Com o negócio dele. Ele não pode ter que estudar norma regulamentadora. Isso é o meu papel. Eu sou profissional especializado nisso. Então, na verdade, onde a gente tem que entrar nessa conversa é mostrar para o empregador o caminho correto. Cabe a ele escolher se quer o caminho correto ou não. Essa decisão final é dele.
1: Ô, Valdeci, deixa eu, só para antes a gente finalizar, eu queria que você falasse diretamente com quem está ouvindo a gente, é empresário. Você citou agora, tanto para o empresário, para o gestor ou para o responsável por uma equipe. Qual que é a principal recomendação que você daria para essas pessoas começarem a olhar para os riscos psicossociais que estão dentro da sua empresa?
0: Na verdade, eu acredito que hoje a principal coisa que a gente tem que fazer dentro das empresas é olhar para isso. E como é que eu olho para isso? Eu tenho desenvolvida, por exemplo, né, já fazendo um merchan aqui, eu tenho desenvolvida duas palestras muito interessantes, que uma palestra é voltada para os trabalhadores, onde eu explico o que são os fatores psicossociais, tanto no trabalho quanto em suas vidas, e uma outra palestra voltada exclusivamente para os empresários e para os gestores, mostrando até onde vai o limite, o que que pode, o que que não pode, porque eu já ouvi de empresários que hoje eu não posso nem cobrar metas mais. Pode, sim, pode e deve. O meu chefe pode me dar ordem? Pode, sim. Mas como o mundo evoluiu muito,

0: Hoje nós temos outras formas de conversar com as pessoas, né? E uma outra coisa importante é que as gerações, elas mudam muito, né? Hoje até eu conversava com um especialista de RH sobre isso. Muitas empresas falham na gestão de pessoas quando elas falam assim, elas pegam uma pessoa da geração Z e falam, eu vou te mostrar o meu plano de cargos e salários. Daqui 3 anos você vai ter uma promoção. 3 anos para um menino da geração Z são 30. Né? Então eu acho que a primeira coisa, Leonardo, é olhar para isso. Olhar, conversar e buscar ajuda profissional, sim, porque o tema, ele é realmente sensível, né? E a gente tem que conversar cada vez mais sobre isso.
1: E para terminar as perguntas, Rodrigo, qual que é o recado que você deixa para o trabalhador que está ouvindo a gente agora e que talvez esteja enfrentando uma situação de pressão, de conflito ou outro fator que está afetando a rotina profissional dele?
0: A primeira coisa, quando o trabalhador está se sentindo estressado, eu penso que a primeira ação que a gente tem que ter é a conversa, é o diálogo. É conversar com o seu chefe, é conversar com o RH da empresa se acontecer, né? E ser muito transparente. Eu acho que a relação de emprego nesse momento, ela tem que ser muito transparente, né? O empregado, ele pode chegar para o seu supervisor e falar, olha, o ritmo de trabalho está muito forte, né? Ah, eu estou trabalhando demais, eu estou trabalhando no final de semana, estou tendo problemas familiares. Converse, eu acho que a conversa e o diálogo é sempre a melhor alternativa.
1: Valdecir, eu quero te agradecer pela sua participação aqui no Contatos com a Cidade. A gente é um assunto muito amplo, eu sei que a gente precisa de mais tempo, mas a gente conseguiu entender um pouquinho de segurança no trabalho, que vai muito além dos capacetes, das luvas, como a gente sempre imagina quando se trata disso, né? Existe também uma preocupação, então, como a forma que o trabalhador, como o trabalho é organizado, com as relações, as condições, os fatores que podem impactar a saúde dos trabalhadores. E, Valdecir, para quem quiser saber mais sobre o seu trabalho, acompanhar o conteúdo que você traz ou entrar em contato com você, como é que as pessoas podem fazer isso?
0: Olha, eu sou sócio de uma empresa, né? Uma consultoria especializada em gestão de segurança do trabalho, que se chama Operandes, né? 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Que você vai ter mais informações sobre isso. E desde já, Leonardo, eu quero mais uma vez agradecer a Rádio Sentinela do Vale por nos dar esse espaço para poder conversar um pouco mais sobre segurança do trabalho, sobre as rotinas que existem nas empresas, para que a gente possa dar segurança tanto para o trabalhador quanto para os empregadores. Muito obrigado mesmo de coração.
1: Aí nós conversamos com o Valdecir Sbardellini. E a gente tratou aqui segurança no trabalho, mostrando a você que não começa somente quando acontece um acidente, ela começa muito antes, com prevenção, informação e cuidado. E a gente segue aqui no Contatos com a Cidade, na Sentinela FM. Eu volto já.
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7: O Cyber Gaeco do Ministério Público de Santa Catarina deflagrou a Operação Vertente nesta terça-feira. A ação da sequência é uma investigação contra adolescente suspeito de crimes de estupro de vulnerável. Um mandado de busca e apreensão foi cumprido em Florianópolis após identificação de indícios de outras práticas criminosas pelo investigado, como tráfico de drogas e fraudes eletrônicas. Uma comitiva do Conselho Nacional de Justiça promove visita técnica nesta terça-feira em Blumenau, no Vale do Itajaí. A ação da Semana Nacional de Regularização Tributária visa observar iniciativas voltadas à solução consensual de conflitos fiscais. A concessionária Arteris realiza obras de recuperação da ponte sobre o rio Itajaí Açu nesta semana no quilômetro 111 da rodovia federal BR-101 em Itajaí, no litoral catarinense. Nesta terça, os trabalhos ocorrem a partir das 9 horas da noite com alteração temporária do trânsito no sentido norte.
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0: Oi, pessoal, tudo bem? Hoje é dia 6 de outubro de 2026. Eu sou a Suzy Luiz e tô chegando com as previsões astrais para esse dia 6 de outubro. Vida longa para quem dá mais um giro em torno do sol e quem faz aniversário dia 6 de outubro. É do signo de Libra, com a personalidade do signo de Gêmeos. São pessoas bonitas, sensuais, atrativas e extremamente diplomáticas. Tudo de bom para você, Libriano ou Libriana, que faz aniversário hoje, 6 de outubro. Previsões astrais por aqui, Áries, Touro e Gêmeos. Oi, Áries, nascidos de 21 de março a 20 de abril. Áries, a lua indica que você pode atrair aliados para os seus objetivos. O seu charme está intenso. O namoro recente tem chance de evoluir. A dois, invista no prazer. Cor para hoje, rosa. Números da sorte 51, 06 e 42. Touro, nascidos de 21 de abril a 20 de maio. Touro, você vai conseguir o apoio dos colegas para atingir mais rápido as metas do dia a dia. Pode ter sorte em jogos e sorteios. Os astros acentuam seu charme. Cor para você, verde. Números da sorte 52, 34 e 16. Gêmeos, nascidos de 21 de maio a 20 de junho, Gêmeos, no trabalho talvez você queira ficar no seu canto. O serviço vai render se você puder trabalhar em casa. Você pode reatar com o ex. Na união, a fase é romântica. Cor para hoje, preto. Números da sorte 62, 44 e 71. Eu já volto e falo com Câncer, Leão e Virgem, mais um bloco de previsões.
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2: O governo de Santa Catarina ampliou as ações do programa Sangue Total com a implantação no serviço em Lages. A iniciativa permite que pacientes com hemorragias graves e risco iminente de morte recebam transfusões ainda no local da ocorrência ou durante o transporte aéreo, antes mesmo da chegada ao hospital. A expansão amplia a cobertura do serviço para a Serra Catarinense e os municípios de Taió, Pouso Redondo e Rio do Sul. O secretário de Estado da Saúde, Diogo Demarque, fala dos benefícios que o novo serviço traz aos atendimentos de emergências.
3: É uma parceria no serviço aeromédico, é a quarta cidade, nós já temos em Florianópolis, Blumenau, Criciúma e Chapecó, e agora, obviamente, a quinta cidade aqui em Lages, que se trata da transfusão de sangue no ato, na cena do atendimento, né? O que garante uma sobrevida maior e uma possibilidade muito maior de salvamento, principalmente em situações relacionadas a trauma, né? Então, uma parceria com a Polícia Militar aqui em Lages e Santa Catarina seguindo sendo pioneiro com um serviço de urgência e emergência, não só na revitalização, com essas entregas aí já ultrapassando 160 ambulâncias desde 2023 entregues para os municípios, para o serviço, seja o SAMU, seja o que nós chamamos de ambulância branca, e a expansão do serviço aeromédico continua sendo uma referência no nosso país.
2: A iniciativa começou em Florianópolis e a partir de 2023 se expandiu para Blumenau, Chapecó, Criciúma e agora também chega a Lages e região. Desde a implantação do programa em Santa Catarina, 236 bolsas de sangue total já foram usadas em 198 pacientes durante atendimentos de urgência e emergência pré-hospitalar, principalmente em acidentes de trânsito. A Secretaria de Estado da Saúde também entregou 4 novas ambulâncias, reforçando a estrutura de atendimento em saúde nos municípios de Rio Rufino, Caibi, Palma Sola e Urupema. Repórter Marcos Lamperti.
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4: E vamos agora falar de esporte. Aí vem ele, Miguel Vilvoc.
6: Muito bom dia para você, meu Mignoli. Bom dia para você que acompanha o programa Contatos com a Cidade nesta manhã de terça-feira. Então, Léo Mignoli, Vietnã e Marrocos terão os estádios maiores do futebol do mundo. O cenário dos gigantes do futebol mundial está prestes a mudar com obras a vapor e prometem assumir os postos de maiores palcos do planeta na modalidade. Arena Vietnã terá capacidade para 135 mil torcedores, enquanto o estádio marroquino poderá comportar cerca de 115 mil torcedores. As obras começaram em dezembro do ano passado, com previsão de entrega para julho de 2027. Um adiantamento importante, já que o cronograma inicial estimava agosto de 2028. Se o planejamento for cumprido, o novo gigante asiático vai ultrapassar o Rungrado 1º de maio da Coreia do Norte, que atualmente lidera no ranking com capacidade para 114 mil torcedores. Já do lado marroquino, a construção segue ritmo acelerado, com término estimado entre final 2027 e meados 2028. A praça esportiva, inclusive, está sendo erguida para a Copa do Mundo de 2030 e desponta como uma das grandes concorrentes para a Série A, a final da competição. O Mundial, além de ter o país africano como sede, contará com jogos na Espanha e também em Portugal. Campeonato Brasileiro da Série B começa hoje a 32ª rodada. 19:30 Sport Recife São Bernardo, 20:30 Goiás e Atletique, 21:30 Ponte Preta e Juventude. Amanhã, quarta-feira, 19:30 Operário e Botafogo de São Paulo, na capital catarinense, jogo crucial para o Avaí. Avaí Londrina, 20:30 amanhã, América e Fortaleza, CRB e Atlético Goianiense, Vila Nova e Cuiabá. Quinta-feira fecha a rodada, 19:30 Ceará e Criciúma, Náutico e Novo Horizontino. 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As informações para vocês nesta manhã de terça-feira. Eu volto a falar de esporte às 18:15. Até lá.
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5: Referência nacional em doação de órgãos, Santa Catarina mantém em 2026 os melhores indicadores do país. Até agosto deste ano, a taxa de doadores efetivos registrada já superou a de todo o ano passado. Outro indicador que evidencia a evolução do sistema é a taxa de não autorização familiar. Em 2026, o índice está em 31%, abaixo dos 32% registrados em 2025. A redução é ainda mais expressiva quando considerado histórico. Em 2007, 70% das famílias não autorizavam a doação. De acordo com o coordenador do SC Transplantes, Joel de Andrade, os resultados são fruto de um trabalho permanente de educação, acolhimento e capacitação das equipes envolvidas nos processos de doação e transplante.
6: Em Santa Catarina, temos um sistema de transplantes consolidado e reconhecido pelos resultados alcançados nas duas últimas décadas. Nos últimos 21 anos, em 15 deles, fomos líderes isolados do processo de doação de órgãos para transplantes no Brasil. E nos demais, alcançamos a segunda colocação. Já em 25, apresentamos os melhores resultados do país e em 26, continuamos trabalhando para avançar ainda mais. Esses resultados se devem a uma política de Estado construída de forma contínua nesse período e também à decisão das famílias que disseram sim à doação. Famílias solidárias. Até hoje, cerca de 9,4 mil famílias catarinenses autorizaram a doação, impactando diretamente a vida de milhares de pessoas de Santa Catarina. A estas famílias, a nossa gratidão.
5: A entrevista familiar é uma das etapas mais sensíveis do processo de doação de órgãos. O momento exige preparo técnico, empatia e comunicação qualificada por parte dos profissionais responsáveis por acolher e orientar as famílias. Para qualificar a abordagem, Santa Catarina realiza em média 10 cursos de comunicação em situações críticas por ano, voltados aos profissionais que atuam diretamente nesse processo. Todas as pessoas podem doar órgãos e tecidos. Não é necessário deixar nada por escrito, bastando comunicar sua família sobre o desejo de doar. A autorização familiar é necessária para que a doação seja realizada. Repórter Marcos Lamperti.
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0: Vamos lá, 10 horas, 11 minutos. Ô Gilmar, bom dia.
1: Fala, Léo, bom dia.
0: Dia.
1: Nós no sorteio aí. Opa. Toca, acabou com a Tereza pra nós. É o Gilmar aqui no bairro Bateia. Chuva. Valeu.
0: Vamos, vamos, Gilmar. Ô, seu Pedro, bom dia.
2: Bom dia, meu amigo Léo.
0: Bom dia.
2: Me coloca aí nesse sorteio desse óculos de sol da relojoaria e ótica Scheidt.
0: Claro.
2: Pedro Nicoletti, do bairro Magisterda. Obrigado, abraço, meu amigo.
0: Valeu, valeu, seu Pedro. Oi, Maria.
3: Oi, quero participar de sorteio, sou Maria da Coloninha, obrigada.
0: Valeu, Maria. Oi, Vani.
4: Bom dia, Léo.
0: Bom dia.
4: Bar Santa Terezinha.
0: Oi.
4: Quero participar do sorteio de hoje.
0: Beleza.
4: Quero pedir uma música com Fátima Leão. Pecado de amor.
0: Ah, tá apaixonada.
4: Pra quem gosta da música, pra quem tá escutando.
0: Certo.
4: Oh, vamos virar sapo, né?
0: Não vamos.
4: Vai chover?
0: Não vai parar.
4: Eu que dizia quando chovia bastante que a gente ia virar sapo. Mas nós ainda temos que agradecer a Deus, né? Que nós estamos ainda na glória, porque, ó, quantas cidades, quantas pessoas sem casa, sem, né?
0: Verdade.
4: Que desespero para essas pessoas, né?
0: Verdade.
4: Temos que agradecer e não podemos reclamar. Né?
0: Verdade. Falou tudo, Ivani.
4: De Deus, né? Quem somos nós para reclamar?
0: Verdade, Ivani. Vamos agradecer mais, né? Seu Henrique, bom dia.
5: Bom dia, Léo, quero participar do sorteio, bota Lucinda Grosselli, uma grandiosa festa de Nossa Senhora Aparecida nesse final de semana, segunda-feira que é da semana que vem, ainda continua. Bom dia, muito obrigado.
0: Ah, valeu, seu Henrique. Forte abraço, meu amigo. Deixa eu ir lá pra cidade vizinha de Ilhota. Oi, Mara.
6: Oi, bom dia, Léo, tudo bem?
0: Bom.
6: Aqui é a Mara de Ilhota e eu quero participar do sorteio.
0: Show de bola, boa sorte, querida.

0: Fred Fabrício.
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11: Começa nesta terça em Lages a Olimpíada Estudantil Catarinense, a OLESC. Quase 6 mil atletas de 113 municípios vão disputar 18 modalidades esportivas até o dia 18 de outubro. A programação inclui atletismo, badminton, basquete, ciclismo, futsal, ginástica artística, ginástica rítmica, handebol, jiu-jitsu, judô, karatê, natação, taekwondo, tênis, tênis de mesa, vôlei de praia e vôlei. A abertura oficial da competição será realizada nesta quarta, às 19h, no ginásio Jones Minosso. Promovida pela FESPORT em parceria com o município, a OLESC é uma importante vitrine para jovens talentos do esporte catarinense. Entre os atletas revelados pela competição estão Darlan Romani, do atletismo, e Rosa Maria, do vôlei. Em Lages, a realização da 25ª edição deverá envolver cerca de 6.785 pessoas, entre atletas, técnicos, dirigentes e demais integrantes da organização. Repórter Marcos Lamperti.
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15: As previsões astrais estão de volta. Câncer, Leão e Virgem. Câncer, nascidos de 21 de junho a 21 de julho. Câncer, vai ser bom você desabafar com um parente e receber conselhos. Você pode se declarar alguém, mas evite criar expectativas demais. Cor para hoje, pink. Números da sorte 9, 99 e 72. Leão, nascidos de 22 de julho a 22 de agosto. Leão, não aceite tudo que você ouvir. No trabalho, você vai ter facilidade para se entrosar com as pessoas. Conversa em família pode ser um pouco difícil hoje. A cor para você é o amarelo. Números da sorte 82, 10 e 19. Virgem, nascidos de 23 de agosto a 22 de setembro. Virgem, você vai mergulhar no trabalho e deve se unir aos colegas pelos objetivos em comum. Só cuidado para não explodir no momento de tensão. Cor para hoje, creme. Números da sorte 29, 65 e 76. Eu já volto e falo com Libra, Escorpião e Sagitário com mais previsões.
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0: Oi, pessoal, tô de volta. Mais um bloco de previsões astrais por aqui. Libra, Escorpião e Sagitário. Libra, boa terça-feira. Nascidos de 23 de setembro a 22 de outubro. No trabalho, fale com jeitinho e você vai fechar acordos vantajosos, Libra. No amor, evite a possessividade. Cor para você azul, números da sorte 93, 12 e 98. Escorpião, nascidos de 23 de outubro a 21 de novembro. Numa conversa com parentes, você pode ter sacadas para ganhar dinheiro. No trabalho, atitudes gentis facilitam tudo. O romance exige jogo de cintura, cor para você verde, números da sorte 13, 40 e 58. Sagitário, nascidos de 22 de novembro a 21 de dezembro, Sagitário Mercúrio estimula apresentar um projeto no trabalho. Quem trabalha com parentes vai ter que negociar divergências. Na paquera, não se iluda, cor para você amarelo, números da sorte 50, 05 e 95. Eu já volto, gente, falo com Capricórnio, Aquário e Peixes em mais um bloco de previsões.
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2: Nota de falecimento informa DL Cor Convênios. Faleceu nessa segunda-feira no Hospital Santo Antônio de Gaspar, aos 66 anos, a senhora Irma Rocha, moradora do bairro Gaspar Mirim. Deixa familiares. O sepultamento será realizado nesta terça-feira às 16 horas, saindo o féretro da Capela Mortuária Bom Pastor, onde o corpo está sendo velado e onde haverá celebração, seguindo após para o cemitério municipal de Gaspar. A DL Cor Convênios informou o falecimento da senhora Irma Rocha, moradora do bairro Gaspar Mirim.
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0: Vamos lá, turma, 10 horas 35 minutos. E quando a gente fala em dinheiro, investimento, construção de patrimônio, existe uma palavra que muita gente já ouviu, mas nem sempre entende exatamente como funciona, que é a alavancagem financeira. E será que é possível utilizar estratégias financeiras para acelerar a construção de um patrimônio? Onde entra o consórcio nesse planejamento? E será que o consórcio é realmente só para quem quer comprar um carro ou comprar uma casa? E é sobre tudo isso que nós vamos conversar agora, aqui no Contatos com a Cidade, aproveitando também para falar de um evento que acontece no próximo dia 8 de outubro, na AMP, em parceria com a Demicon, que vai justamente abordar esse universo de investimentos, de planejamento e, claro, de alavancagem financeira. E para conversar com a gente sobre esse assunto, a gente recebe hoje a Fernanda da Demicon Consórcio. Fernanda, seja muito bem-vinda à Rádio Sentinela FM.
1: Bom dia, Léo. Gratidão por estar aqui hoje, né, com essa oportunidade e trazer também aqui, né, para nossa comunidade o que é alavancagem financeira, né? A empresa Demicon, hoje eu represento a loja de Blumenau, né? Sou consultora autorizada deles. E vamos falar um pouquinho sobre o que é alavancagem financeira.
0: Mas antes, eu queria saber o que é a Demicon. Qual que é o trabalho de vocês, Fernanda?
1: Então, hoje a Demicon já é há 35 anos no mercado, tá? Somos uma administradora independente de consórcio no Brasil. Então, assim, ó, nós estamos aí para ajudar pessoas, empresários, né? Principalmente aí tá planejando uma construção de patrimônio, né? Hoje a gente trabalha com imóveis, veículos, serviços, né? Agronegócio também e outras possibilidades com o consórcio, né? Então, esse é o nosso grande diferencial, que é justamente trazer o consórcio para uma visão mais de estratégia, Léo. Não apenas como uma forma ali de estar comprando um bem, né? Mas sim como uma ferramenta de planejamento de médio a longo prazo.
0: Ô Fernanda, vamos entrar no tema principal da nossa conversa, que é a alavancagem financeira. O que que significa alavancagem financeira na prática?
1: Então, uma forma bem simples para, né, para todos entenderem aqui o que que é essa estratégia, que é o quê? Potencializar o seu patrimônio, né? E hoje é o quê? Entender como utilizar esse recurso, né, da alavancagem. Então, você são aliados a um bom planejamento, né, para buscar aí um crescimento maior, e é exatamente isso que queremos mostrar, no caso, nessa palestra que a gente vai fazer na AMP agora, dia 8.
0: E dentro desse planejamento, como é que o consórcio faz parte dessa estratégia, Fernanda?
1: Então, o consórcio hoje, ele é uma ferramenta dentro de um planejamento. Então, hoje a gente vai sentar, conversar, entender o que que esse cliente quer a médio e longo prazo, né? Então a gente vai ouvir, se ele quer comprar um imóvel, se ele quer ampliar a empresa dele, se ele quer construir um patrimônio. Então, assim, ó, em vez de simplesmente a gente pensar, né, eu preciso comprar, ele começa a pensar como é que eu posso planejar essa aquisição de uma forma com estratégia.
0: Ô, Fernanda, mas vamos lá. A gente fala em consórcio hoje e muita gente pensa o seguinte, que consórcio ele serve apenas para comprar um carro, uma moto ou uma casa, um imóvel, né? E é isso mesmo?
1: Não. Geralmente é o que as pessoas acham, né? Porque se o consórcio ele veio lá do automóvel, né? Mas hoje, né, essa visão é muito tradicional no caso do consórcio ali. Hoje nós podemos trazer, né, e podemos falar sobre imóveis, terrenos, imóveis comerciais também, né? E diversas outras possibilidades também. Eu trago aqui para ti imóveis de leilão, Léo. Tá? Com o consórcio hoje a gente consegue comprar imóveis de leilão. Isso é muito bacana, porque você consegue comprar eles no leilão e alugar eles, e o aluguel paga o teu consórcio.
0: E muitas vezes o imóvel de leilão ele acaba sendo tendo um preço melhor do que um...
1: Muito melhor. Né? Nós temos uma parceria aqui em Blumenau com o Anexos Leilões também. E essa assessoria é muito bacana, porque a gente faz esse planejamento, esse estudo com o cliente. O que que ele quer? né? Ah, eu quero comprar um imóvel, eu quero me aposentar com o consórcio, que também é uma outra alavancagem também que a gente consegue estar fazendo dentro do consórcio.
0: Então, pensando em planejamento a longo prazo, de longo prazo, o consórcio ele pode ser uma ferramenta para quem quer construir patrimônio, então, Fernanda?
1: Justamente isso. Qualquer patrimônio que você queira construir hoje, o consórcio você consegue, porque é um dinheiro barato, sem juros, né? E se você for ver, só tem a taxa administrativa, que é o administrativo que cuida do teu dinheiro, que tá lá dentro no grupo.
0: Ô, Fernando, saindo um pouco do produto, eu queria falar um pouco sobre comportamento, principalmente o comportamento humano, comportamento das pessoas, né? Qual que é o principal erro que você percebe nas pessoas quando o assunto é dinheiro, você que lida com isso todos os dias?
1: Assim, ó, eu acredito que um dos maiores erros hoje é trabalhar muito para ganhar dinheiro, mas não ter um planejamento para transformar esse dinheiro em patrimônio. A gente pensa muito no imediatismo, no hoje. Só que a gente não pensa no futuro, né? No futuro que eu digo assim, daqui a 5 anos, daqui a 10 anos ou 18 anos. O que que eu vou deixar de patrimônio? O que que eu construí nessa trajetória, né? Então, assim, as pessoas, elas estão preocupadas com hoje, mas não em construir o amanhã. E é justamente essa mudança de

0: Isso, sabe, Léo?
1: E neste evento que a AMP vai promover no dia 8, é indicado somente para quem já investe ou também para quem ainda está começando, Fernanda?
0: Não, para todos. Tanto, né, a gente convida todos aí, né, CNPJs e pessoas físicas também, é, que quiserem saber sobre a alavancagem financeira, esse planejamento financeiro, essa construção de patrimônio, né? É uma maneira simples e prática. Então, a nossa intenção é que cada pessoa saia de lá pensando assim, ó, o que eu posso começar a fazer hoje para construir um patrimônio maior amanhã?
1: Ô, Fernanda, deixa eu só te fazer uma pergunta. Existe consórcio, por exemplo, fiz um consórcio, fui contemplado.
0: Certo.
1: Depois de eu ser contemplado, eu sou obrigado a comprar exatamente aquilo que eu imaginava quando eu entrei no consórcio?
0: Com um consórcio de imóveis, hoje, não, você pode estar iniciando ele, né? Ah, Fernanda, eu vou começar agora porque eu quero uma casa. Mas chega lá na frente, não, eu não quero mais a casa. Eu quero deixar esse dinheiro rendendo dentro da Demicon, para você retirar ele lá na frente também como uma aposentadoria, né? Uma aposentadoria imobiliária, né? Ou futuramente deixar para os teus filhos também. Então dá para a gente trabalhar várias formas dentro do consórcio. Isso se chama alavancagem financeira. Então, tem alavancagem de imóveis, dá para te fazer a tua aposentadoria ou deixar para os seus filhos também, né? Até alavancagem também de veículo, para quem quer fazer frotas de veículos, né? Botar de Uber, né? Botar de táxi. Hoje, o consórcio, você consegue fazer esse planejamento, aumentar a sua frota, né? Também de cargas pesadas, maquinários dentro da parte de agronegócio também. Então, a Demicon hoje, ela abrange muito isso. E serviços também, tá? Como cirurgias plásticas, né? Tratamentos de fertilização, viagens, uma imensidão, é um leque muito grande dentro da Demicon.
1: É muito amplo.
0: É muito gostoso de falar, sabe? Porque tem muitas opções. Então, hoje, falando de dinheiro barato, é só chamar a gente, nós vamos sentar e planejar e ver o que a gente consegue te ajudar nisso tudo.
1: Ô, Fernanda, e vamos dar um exemplo aqui. Eu quero comprar um carro. E aí eu chego para você e falo, eu tô pensando em fazer um financiamento. Qual que é a diferença? O que você falaria para mim, para trazer essa diferença entre consórcio e financiamento, principalmente quando a gente pensa nos custos envolvidos disso tudo?
0: Primeiramente, o que eu vou querer saber de ti é se você tem urgência, né? Porque assim, quando você tem urgência, você não consegue fazer um planejamento. Aí você vai partir pro financiamento, com certeza, e você vai pagar 2, 3 veículos aí, porque os juros, né? Enfim, de veículo, de imóvel, a gente sabe como é que tá hoje, né? Então, colocando na ponta do lápis em questão de dinheiro, o planejamento com o consórcio, ele vai sair barato, porque você vai comprar à vista ele, né? Então, você começa a investir agora, porque ali na frente você sabe que aquele dinheiro, ele é seu. E assim, dentro, né, do imóvel, da carta de imóveis, você tem o reajuste do INCC todo ano, o teu crédito, ele reajusta. Né? Então, se teu imóvel hoje vale 100 e o ano que vem ele vale 105 mil, o teu crédito ele reajustou junto. Então, você não vai sair perdendo. Né? Aquela casa que era 1 milhão, você vai continuar comprando ela por 1 milhão daqui a 3 anos, 4 anos. Isso que é o consórcio proporciona pra gente hoje, do que um financiamento.
1: Fora que a parcela do consórcio vai sair muito mais em conta, não é mesmo?
0: Os juros, né? Abusivo praticamente é demais, né?
1: E, Fernanda, voltando rapidamente a falar sobre o evento no dia 8 de outubro, o que as pessoas podem esperar dessa palestra, deste evento?
0: Então, no dia 8 de outubro, que é quinta-feira agora, né? Na AMP, na sede aqui em Gaspar, estaremos, né, todos juntos ali, eu palestrando, né? O Ney, que é o proprietário também da loja de Blumenau, estará junto também. Vai ser uma manhã, porque vai ser às 8 horas da manhã, então, das 8 às 10. Vai ser uma manhã de muito conteúdo, principalmente de mudanças de visão, né? Muita gente, assim, vai ser assim, nossa, não acredito que o consórcio conseguia fazer tanta coisa, né? E nós vamos falar ali sobre essa alavancagem, sobre o planejamento financeiro, né? A construção de patrimônio e uma maneira simples e prática que nem a gente tá conversando aqui, né? Só que vai ser aberto para as pessoas também perguntarem e tirarem todas essas dúvidas. Né? Então, assim, a nossa intenção é que cada pessoa saia de lá pensando o que eu posso começar a fazer hoje para construir um patrimônio maior amanhã.
1: E para finalizar, pensando naquele ouvinte que está em casa,

0: Tá na facção, tá na costura agora, ou tá no carro, tá no caminhão, tá no trabalho, quer melhorar de vida, quer organizar melhor o dinheiro, quer começar a pensar na construção de patrimônio, qual mensagem, Fernanda, você deixaria para quem quer crescer financeiramente?
1: Então, hoje a minha mensagem para todos vocês ouvintes aqui da Rádio Sentinela é muito simples, tá? Não espera sobrar dinheiro para começar a planejar o seu futuro. Começa com o que você tem e com o objetivo que você quer alcançar. Porque assim, ó, patrimônio não é construído de um dia para o outro, né? Ele é construído com planejamento, com estratégia e tempo. E quanto antes vocês começarem, mais possibilidades, né, vocês criam para o futuro de vocês. Então, assim, ó, pessoas que estão de aluguel, né, a gente consegue estar planejando, ajudando eles a sair do aluguel. Porque se uma pessoa que paga aluguel, pensa comigo, ela vai conseguir pagar a parcela da casa dela, né?
0: Eu até vi uma postagem sua sobre isso, né? Não vou fazer consórcio, então pague o aluguel. Achei sensacional. Achei fantástico, fantástico.
1: Foi ainda até do Chaves.
0: Isso, tudo é uma questão de planejamento, não é mesmo?
1: Justamente isso.
0: E, Fernanda, quem quiser entrar em contato com você, com o pessoal da Demicon, qual que é o número de contato? Tem Instagram? Como é que funciona?
1: Então, eu vou deixar meu Instagram aqui, que lá dentro do Instagram, né? Hoje a gente tem tudo, né? Tem a parte do WhatsApp e tudo. Então, meu Instagram é fernandalima.ademicon.
0: Repete pra gente.
1: fernandalima.ademicon.
0: @fernandalima.ademicon, o pessoal consegue entrar em contato com você por lá.
1: Por lá, tem o WhatsApp, tudo certinho ali.
0: Fernanda, eu quero te agradecer pela presença aqui na Sentinela, aqui no programa Contatos com a Cidade. A gente conversou sobre um assunto que eu acredito que interessa muito a todo mundo, que é dinheiro, planejamento e futuro, né?
1: E dinheiro barato. Não pode esquecer que é dinheiro barato, gente. Assim, ó, é muito bom falar sobre isso, porque é um dinheiro que vocês vão construir o patrimônio de vocês e não vão pagar juros.
0: E mais que eu acho que simplesmente falar em guardar dinheiro, Fernanda, a importância de entender as possibilidades que existem para a gente organizar a nossa vida financeira e tomar decisão de maneira planejada, programada.
1: Justamente. Se a gente for pensar hoje, Léo, em questão de aposentadorias, né? Daqui a um tempo a gente não vai ter mais pessoas aposentadas, sabe? Porque pela quantidade de aposentado e pessoas que estão trabalhando, já não está mais comportando, né? Então, com o consórcio, vocês também conseguem estar planejando a aposentadoria de vocês.
0: E fica também o convite, então, para o evento que acontece no próximo dia 8 de outubro na AMP, em parceria com a Demicon, uma conversa voltada justamente para isso, para investimento, para planejamento e alavancagem financeira. Fernanda, mais uma vez, muito obrigado pela sua presença.
1: Léo, gratidão a todos que estão me ouvindo aqui também na Rádio Sentinela, e vai ser um imenso prazer receber todos vocês, tirar a dúvida de vocês todos, e vamos deixar o link também aqui com o Léo.
0: Ótimo.
1: Se quiserem se inscrever, né, pra AMP, é quinta-feira agora, uhum. Tá? É 8 horas da manhã lá, vamos ter um coffee break antes também, bate-papo, e Léo, você também está convidado.
0: Com certeza, muito obrigado. E você que acompanhou essa conversa por aqui, fica o convite para buscar informação, conhecer as possibilidades, os planejamentos e planejar antes de tomar decisão quando o assunto é dinheiro. 10h50 agora, faltando 10 minutinhos para as 11, eu vou a um rápido intervalo e eu volto já.
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0: pessoal, tô de volta com o último bloco de previsões astrais, Capricórnio, Aquário e Peixes. Oi, Capricórnio, boa terça-feira. Capricórnio, nascidos de 22 de dezembro a 20 de janeiro. No emprego, você pode explorar a sua simpatia para negociar. Se trabalha em equipe, estimule a troca de ideias entre colegas. Na união, você vai querer se divertir. Cor para você azul, números da sorte 26, 24 e 69. Aquário, nascidos de 21 de janeiro a 19 de fevereiro, Aquário, vai ser bom poder colocar o papo em dia com gente que não encontra sempre. A lua fortalece os seus laços com a família. No amor, você vai querer conversar. A cor para hoje é o lilás. Números da sorte 16, 20, 07. E para fechar as previsões, peixes, nascidos de 20 de fevereiro a 20 de março, seu lar vai ser seu porto seguro. Use a sua experiência para se destacar. Avalie se vale a pena reatar um romance a dois. Não remoa o que passou. A cor para você é o verde. Números da sorte 17, 98 e 08. Amanhã eu volto com mais previsões astrais por aqui. Um abraço para você e até lá.
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Vamos lá, faltando um minuto para as 11 horas e já que chegamos às 11 horas da manhã, o almoço já tá ali, ó. Batendo na sua porta, não é mesmo? Ó, deixa eu te contar uma novidade. 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

0: Vamos lá, 11 horas, 10 minutos. Oi, Luzia, bom dia.
1: Bom dia, Léo. Quero participar desse sorteio.
0: Claro.
1: Quero ganhar esse óculos pra mim e caminhar.
0: Nem que foi embaixo de chuva, né? Oi, Jéssica.
2: Bom dia, Léo.
0: Bom dia.
2: Terçou, né?
0: Opa.
2: Gostaria de participar do sorteio, se tiver sorteio, tá bom, Léo?
0: Sempre
2: tem.
0: Tem
2: uma terça-feira pra nós, com chuva.
0: Verdade.
2: Chovendo de novo, né?
0: Tem problema.
2: Quinta-feira tem Flamengo, né?
0: Opa!
2: Bora que bora, vamos ganhar do Santos.
0: Vamos. Oi, Bonete.
3: Bom dia, Leozinho.
0: Bom dia.
3: Perereca, não correca. Me põe no sorteio. Beijo.
0: Brasil. Fale por você, Ivonete. Ô, Adão.
4: Bom dia, Léo.
0: Bom dia.
4: Aqui é o Adão Zé de Vila Nova, do bairro Lagoa.
0: Oi, Adão.
4: Eu gostaria de participar do sorteio.
0: Beleza. Oi, Terezinha. Bom dia.
5: Bom dia, Léo.
0: Bom dia.
5: Terezinha do Bexaralto.
0: Oi.
5: Queria participar do sorteio.
0: Certo.
5: E um bom dia a todos.
0: Beleza.
5: Com chuva. Mas vamos agradecer a Deus ainda.
0: Verdade. Valeu, querida. Oi, Mara.
6: Bom dia, bom dia.
0: Bom dia.
6: Coloca uma música aí do Amado Batista pra nós ouvir.
0: Opa, o pessoal com essa chuva fica tudo apaixonado, né?

0: Ô Sônia, o que que tá saindo aí nessa panela de pressão aí? Me conta. A carne de panela, um feijãozinho, o que que é? Um aipim? Maria Odete, bom dia, Léo.
1: Mas abençoa nessa chuva que Jesus manda para o povo.
0: É verdade.
1: E aqui é a Maria Odete, abraço para o queria concorrer o prêmio.
0: Opa.
1: Quem sabe que com essa chuva eu não ganho. e oferecer uma música bem linda. Pode ser do Tinique Tinoco, qualquer uma, se tiver, se não tiver também não faz mal. Para toda a minha família e a meus colegas, minhas colegas, e a todo o povo que eu trago no meu coração.
0: Tá
1: um
0: certo.
1: Lindo dia para nós todos. Amém.
0: Valeu, Maria Odete. Um abraço, querida. Fala, Sônia.
2: Na panela de pressão tá saindo uma gostosa rabada, um pim e um arrozinho.
0: Aí, ó. 11 horas da manhã. Aí começa a falar de comida. Ó, mas falando em comida. Depois de anos. Finalmente saiu um café da cafeteira aqui da rádio, hein? Foi um evento tão raro que o bem-vindo chegou aqui e perguntou: quem é que autorizou esse investimento?
3: Alô, bem-vindo!
0: O café saiu, o pessoal apareceu por alguns minutos, parecia até que a gente tinha estrutura de empresa grande, tá? Ó, o Gil veio aqui e passou o cheirinho do café aqui. Só o cheirinho. Ah, eu já fui ligeiro, né? Já peguei uma canequinha. Já enchi a canequinha. Ó, tomei sem açúcar. O café tá tão bom que deu pra tomar sem açúcar. Hoje, vou declarar aqui, quem preparou o café foi o Gil. Parabéns ao Gil. O Gil é o fazedor de café oficial da rádio. Foi declarado hoje por unanimidade. Eu fui o freteiro, eu trouxe as coisas. Eu trouxe. Esses dias eu levei um esporto, conjuguei o verbo mim. Oi, dona Lia, bom dia.
4: Bom dia, Leozinho.
0: Bom
4: Quero
0: dia.
4: Participar do sorteio.
0: Certo.
4: Lia Machado de Vesparim, tá?
0: Um abraço.
4: Tudo de bom.
0: Pra você também, querida. Oi, dona Maria.
5: Bom dia, Leozinho.
0: Bom dia.
5: Tudo bem, meu querido?
0: Tudo certo.
5: Maria da Silva Stiller, gostaria de participar do sorteio.
0: Beleza.
5: Obrigadão.
0: Valeu, querida. Ó, quero mandar um alô pro meu amigo Edilson da Silva. Ele e a Lourdes Maria estão ligadinho, Raul. O Edilson também não brinca em serviço, né? Rapaz, ele tá lá num fogão a lenha. Fazendo um feijãozinho no fogão a lenha. O cheirinho vem aqui, ó. Pensa no capricho, cara. Isso é um feijão gourmet, cara. As bolhas da fervura, ela não estoura, ela eclode. Tão chique que tá esse feijão aí, ó. Ô, Valdir, bom dia.
6: Bom dia, meu amigo Léo.
0: Bom dia.
6: Aqui é o Valdir, popular Saci.
0: Ô, Saci.
6: Na margem esquerda, quero participar do sorteio. Obrigado.
0: Valeu, meu guri. Ô, Lodemar, bom dia.
7: Olá, bom dia, Léo, tudo bem?
0: Bom.
7: Eu sou o Lodemar Coradini, do Alto Gasparinho.
0: Oi.
7: Gostaria de participar ali do sorteio do óculos de sol da joalheria Scheidt ali e colocar o nome da minha mãe também e da Lina Coradini. Desejo a todos da rádio, a todos os ouvintes, um ótimo dia, abraços e fiquem com Deus.
0: Valeu, valeu, Lodemar. Alô, dona Idalina. Ô, Lourenço, bom dia.
8: Bom dia, eu queria muito esse óculos da Scheidt pra dar pra minha mãe. Um
0: aí,
8: abraço.
0: Ó. Valeu, valeu, Lorenzo. Ó, a Carla Denise Dickman mandou aqui também. Léo, aqui vai um feijão também, hein? Olha, a gente vê vários tipos de feijão, tá? Eu não sei se lá na casa do Edilson, porque a luz dele da cozinha parece aquelas luzes mais quentes, sabe? O feijão tem uma cor diferente. Lá na cara do Denise de Nickman, o feijão já tem outra cor. Entendendo que o Edilson fez um feijão gourmet também, né? A cor, a estratégia toda da montagem do feijão. A Carla Denise Dickmann fez o feijão tradicional. E a Marlene, oi Marlene.
9: Que limpa para o sorteio e quero dar esse presente para minha mãe.
0: Beleza. Alô, Guidan. Ó, a Carla mandou aqui, Léo, aqui é o feijão preto básico da promoção, tá? Oi, Roselita.
10: Bom dia. Aqui é a Rose do Alto Gasparim, quero participar do sorteio.
0: Ó, oh, Rose.
10: Roleta. Um abraço.
0: Ô, Valdinei, bom dia.
11: Bom dia, Léo. O Valdinei da Mais Esquerda, gostaria
0: Oi.
11: De participar do sorteio.
0: Beleza.
11: Do sorteio aí.
0: Beleza? Deixa comigo. Valeu. Boa sorte.

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1: Nota de falecimento informa DL Cor Convênios. Faleceu nesta segunda-feira no Hospital Santo Antônio de Gaspar, aos 66 anos, a senhora Irma Rocha, moradora do bairro Gaspar Mirim. Deixa familiares. O sepultamento será realizado nesta terça-feira às 16 horas, saindo o féretro da Capela Mortuária Bom Pastor, onde o corpo está sendo velado e onde haverá celebração, seguindo após para o cemitério municipal de Gaspar. A DL Cor Convênios informou o falecimento da senhora Irma Rocha, moradora do bairro Gaspar Mirim.
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0: Vamos lá, 11 horas 24 minutos. Oi, Ana, bom dia.
1: Bom dia, lindinho. Bom dia, como vai você? Como vai seu dia? Bota uma música da Madagascar aí pra nós escutar um pouquinho.
0: Madagascar? É aquela. I like to move, move, relax. Mover, é essa? Deixa eu ver quem tá comigo aqui.
2: Bom dia, Léo, tudo bem? Bom. Ótima terça pra você e pra todos nós. Aqui é a Lani do Poço Grande.
0: Eu quero
2: participar desse sorteio do óculos da Ótica Site.
0: Show de bola.
2: Beijo, manda pra mim.
0: Valeu, querida, boa sorte. Ó, a Rosinha Bittencourt também, já colocou a lenha. Quem que vai sair aí, ô Rosinha? Só fizesse fogo pra mostrar que tu tem um fogão a lenha, hein? O que vai ser o cardápio aí? Me conta. Fala, Vini.
3: E todos os meninos da Sentinela, bom dia, Léo. É, tem um bom sorteio.
0: Oi, Nerli.
4: Bom dia, Léozinho.
0: Bom dia.
4: Ô, Léozinho, eu quero fazer parte do sorteio do óculos.
0: Certo.
4: E lembrar o pessoal que hoje temos bailão da Lince.
0: Opa.
4: Com o aniversário do seu lagarto.
0: Oh, coisa nosso boa!
4: Amigo Odemar traz carinhosamente.
0: Oh, maravilha!
4: Como lagarto. Vai meus parabéns, meu abraço a ele. Muitos e muitos anos de vida, muitas felicidades.
0: Que legal!
4: Deus lhe abençoe grandemente.
0: Valeu, valeu, valeu, Nerli. Obrigado pelo recado, pelo aviso. Alô, lagarto! Aquele abraço, meu amigo. Ó, a Andréa falou assim, essa é boa, lindinho. Ó, e a Andréa falou aqui, Léo, bom dia. Ouvindo a entrevista sobre trabalho hoje pela manhã, eu trabalhei, mas não lembro sobre esse laudo na empresa. Tem patrão que é patrão, mas tem uns que se aproveitam do empregado, é verdade. Quero mandar um alô pra Rosinha. Não, agora deixa eu contar uma pra vocês, né? O Valdezir tava aqui falando, né? Sobre negócio de trabalho e tudo mais. O empregado estressado aí na R1. E o doutor Cláudio só me olhando lá do vidro. Só me olhando, só pensando. Será que o Léo quer dizer alguma coisa que chamou ele aqui pra ser entrevistado? Oi, Arlete, bom dia.
5: Bom dia, Léo, bom dia. Dia de chuva, tô fazendo feijãozinho.
0: Aí, ó.
5: Uma delícia, um feijão. Quero participar do prêmio do óculos.
0: Certo.
5: Vamos ver se eu tenho sorte hoje.
0: Vamos ver, hein.
5: Quero mandar uma música pro meu marido, Sérgio Francisco Chiran.
0: Olha
5: seco.
0: Ah, boa.
5: Amado Batista.
0: Eu sou obrigado a tocar um Amado Batista hoje, né? Hoje eu não me escapo de um Amado Batista. Com essa chuva, eu tô vendo que eu não vou conseguir me escapar do homem hoje.

0: mandar um alô pra Ana Maria Deschan. Aparecida Dutra, oi Aparecida. A Miriam Hausmann, Léo, bom dia, só você pra animar as nossas manhãs. Oswaldina, Léo, bom dia, nossa alegria de todas as manhãs, tu é o cara, tu é o máximo dos comunicadores, um abraço pra você. É desse jeito, ó.
1: E um salário, ó.
0: Ó, doutor Cláudio, aí, ó.
1: E um salário, ó.
0: Ó.
2: Alô, bem-vindo.
0: Ó, depois desses elogios aqui, pode dar uma atualizada aí, um F5 na carteira de trabalho, hein? Obrigado, gente. É que eu tô contente que o Flamengo vai jogar quinta-feira. Faz tempo que eu não vejo meu Flamengo jogar. Aí eu tô me animando. Se o Flamengo perder na quinta, sexta-feira, eu não sei se eu vou estar com essa energia toda. Alô pra Márcia Girardi. Oi, Márcia, bom dia. A Heloísa Lana e o pessoal lá da facção da Ita. A Elizabeth Bourdon participando com a gente. Léo, que manhã de outubro, com a chuvinha e esse frio. A Cleide Nauman também tá comigo. Léo, meu amigo Marcelino, 8h50 da manhã, tava comendo uma saladinha de alface com cebola. Pasmem, né? 8h50 da manhã. Alô pra Débora, lá do Gaspar Grande. Oi, Débora. Quem tá comigo aqui é a Camila do Gasparinho. Lá no Gasparinho também a Lara participando com a gente. Alô pra Lenita. Oi, Lenita, bom dia. Meu amigo Meisete, o Júlio. Alô, Júlio. Alô pra Edinalda do Baú Baixo. Meu amigo Chico Sansão no Arraial do Ouro. A Solange Terezinha deixa. Ó, André Goulart tá fazendo feijão. Mas eu não tô entendendo que tanto feijão é esse. Tá todo mundo fazendo feijão hoje? Exceto a Sônia, né? A Sônia ligou a panela de pressão e enganou todo mundo. Fez uma rabada lá. Com aipim. E a dona Rosa Clabundi?
3: Bom dia, Leozinho.
0: Bom dia.
3: A Rosa Elza Clabundi do Alto Gasparinho, gostaria de participar do sorteio do óculos. Um bom dia a todos.
0: Valeu, dona Rosa. Pensei que ela ia falar, tô fazendo um feijão aqui também. Alô pra Lourdes, ligadinha com a gente. Oi, Lourdes. Meu amigo Emerson Oliveira. Alô, Emerson. O que, dona Rosa? Tá fazendo feijão também? Oi, Elizabeth.
4: Bom dia, Léo. Eu tô fazendo uma polenta com costela de panela.
0: Ah, mas daí é diferente, né? O que que é a riqueza, né? O que que é a riqueza? Terça-feira, polenta com costela. Aí, não. Aí é diferente, né? Ó, a dona Rosa tá fazendo feijão também. Não. Que é isso? Ó, meu amigo Marcelino mandou, Léo, esfriou, aí é sopa ou feijão. Não tem erro. A Lucimara, Léo, aqui é a esposa do Saci. A Lucimara, da margem esquerda. A Sônia Chiminelli, lá do Barracão. A Elvia de Pinho, na Pedro Simão. Meu amigo Ricardo Antônio Lamim, do Santa Terezinha. A Marli da Trindade. Oi, Marli, bom dia. A Marli Fantoni, lá da Rua São Bento, também com a gente. O meu amigo Célio Rampelotti. A Vilma Terezinha Mitterstein também tá ligadinha com a gente. Oi, Ana.
5: Ô, Léo, eu vou fazer pirão branco com ovo batido. O que tu me diz, Léo?
0: Eu não entendi. O que que é?
5: Vou fazer pirão branco com ovo batido. O que tu me diz, Léo?
0: Não, aí é diferenciado, né? Aí é a substância. Pirãozinho com ovo. Eu, depois das 8 horas da noite, tô proibido de comer pirão com ovo lá em casa. A não ser que eu vá dormir na rua, aí tá tudo certo. Ali, mas daí, ó, aí é diferente. Aí é pra aguentar, porque vai trabalhar bastante. Aí o Edilson mandou aqui, Léo, é que hoje o dia está propício pra um feijãozinho. Alô, pra Zumira Casario. Léo, tô passando aqui pra te desejar um ótimo dia abençoado. A Tere Franz pediu uma música do Guto e Nando, essa eu não conheço. Alô, pra Rosane Reinert. A Maísa Vipel de Amorim, Dona Rosa Reiser na Lagoa, meu amigo Adenilson Kraus lá de Blumenau, o Edilson Vipel, bom dia, Léo. A minha sogra Terezinha já está se preparando para usar o óculos de... Ó, essa aqui, ô Edilson, eu vou até mandar pro meu amigo Chait, tá? Alô, Chait, tá ouvindo? Olha o que o genro faz com uma sogra, hein? Dá só uma olhada o nível que nós estamos chegando, o tanto que o pessoal quer os óculos de sol. Rapaz, mandaram uma foto aqui da Terezinha. Terezinha vai matar o genro dela. Ela falando nos microfones da rádio com óculos da Chait. Dá só uma olhada, ô Marquinho. Ô Marquinho já viu. Deu um beleza. Ó, a Sandra Sansão tá querendo manter o corpinho. Está de dieta, vai correr a São Silvestre final do ano. Tem aqui 48 gramas de carne de panela. Uma saladinha de alface. E 20 gramas de farofa. Isso aqui não. Tá parecendo um prato de gente rica, sabe? Sabe aqueles pratos que tu paga R$500 e come só uma colherzinha assim? Mais ou menos que tá parecendo o prato da Sandra aqui, ó. Parece tá saboroso, sim. Mas, ô Sandra, pra mim já não funcionava. Eu tenho 32 dentes. Pelo menos um dente meu tem que dar uma mordida em cada coisinha. Aqui não dá nem tempo. Aqui vai faltar dente ou comida, né? Alô, pra Nilce Moratelli, do Gaspar Mirim. Amanda Costa, lá de Ilhota. A Terezinha Maria Schmidt, na rua Arthur Pofa. Juliana Cone. Alô, pra Marcenita Meurer. A Luzia Isabel Vipel. Ó, a Marisa mandou aqui, bom dia, Léo. Com sol ou chuva, ter um dia bom só depende de nós. Gostei, hein? O dia lindo a gente faz, dia lindo a gente corre atrás, já diz o das aranhas. Alô pro Gilberto Gonçalves Filho, da Coloninha, a Suzana da Silva, do Gasparinho. A Rosane Bruno da Silva também, do Gasparinho. A Bernadette Schmidt, do Belchor Central. Meu amigo Bola, na margem esquerda. A Roselane Pereira Ferrete, do Santa Terezinha. Alô pra Marlete de Bortoli dos Santos, a Tiziana da Trindade. A Ivone Deschamps, meu amigo Lucas dos Santos. A Luciana Vipel de Amorim. O Ronaldo César Vieira. O Dário do Santo Júnior. Léo, parabenizar minha comadre hoje, a Rosilene Werner, que tá de aniversário. Parabéns, felicidades e muitos anos de vida. Ela que é moradora da rua Niterói. Ah, então é vizinha nossa. Mandando um alô pro Otávio Nicoletti, Amélia Bornhausen do Gasparinho. A Mafaldina de Ávila. Alô também, deixa eu ver quem tá aqui, a Marlete Pereira Vieira, a Sônia Maria Pofo, meu amigo Loca lá na Lagoa, Maria Madalena Roncalho, a Silvete da Silva, oi Silvete, a Olinda mandou Léo, que chuvinha boa pra dormir, uma ótima terça-feira pra nós. Tem mais gente aqui no WhatsApp, mas eu não tenho tempo. Amado Batista chegando e eu já vou fazendo o sorteio por aqui.

Amado Batista e Simone Simaria, Folha Seca. E eu vou ficando por aqui, já tenho aqui quem leva pra casa o óculos de sol da Chait Relógios e Ótica. Lembrando que hoje é a feijoada, lá pro dia 10 de outubro, que é neste sabadão, uma feijoada, mais uma caipirinha. Quem levou foi a Cibele Nicoletti, ficou, ele tava ligadinho no nosso programa. E levou. E quem leva pra casa hoje o óculos de sol da Chait Relógios e Ótica é a Lara Bornauzen. Alô, Lara! Parabéns, Laura. Lara. A Laura não, é Lara. A Laura leva pra casa o óculos de sol da Chait Relógios e Ótica. Gente, vou ficando por aqui. Um forte abraço pra vocês, beijo no coração. Das Aranha, dia lindo. Tchau, gente, beijo, fui, até amanhã.

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Caríssimos irmãos e irmãs, bom dia. Aqui é o Frei Roberto que reza com vocês, direto da Matriz São Pedro Apóstolo em Gaspar. E hoje a igreja faz a memória litúrgica de Santa Faustina e de São Bruno. E o evangelho de hoje é o evangelho de Lucas, capítulo 10, versículo do 38 a 42. Lucas 10, 38 a 42. Enquanto caminhavam, Jesus entrou num vilarejo. Certa mulher chamada Marta o recebeu em sua casa. Ela tinha uma irmã chamada Maria e ficou sentada aos pés do Senhor e escutava sua palavra. Marta, porém, estava preocupada porque tinha muito serviço. Ela se aproximou e disse: Senhor, não te importas que minha irmã me deixa sozinha fazer todo o serviço? Fala, pois, para ela me ajudar. O Senhor lhe respondeu: Marta, Marta, você se preocupa e se agita com tantas coisas. No entanto, outra coisa é necessária, até mesmo uma só. Com efeito, Maria escolheu a melhor parte que não lhe será tirada. Palavra da salvação. Glória a vós, Senhor.

O evangelista Lucas não cita o nome do virarejo, mas sabendo que sabemos que se trata de Betânia. Certamente Jesus passou várias vezes por ali e conhecia a família há muitos anos, bem como revelou o evangelista João. É extremamente na narração de Lucas, se te deve certamente ao objeto da evangelização de Lucas, que é, portanto, Jesus Cristo como verdadeiro mestre. A atitude de Maria demonstra como deve ser o discipulado. Ficou sentada aos pés do Senhor e escutava a sua palavra. Com isso, Lucas quer alertar a sua caminhada e a sua comunidade de discípulos missionários, de que o primeiro passo do discipulado é a escuta atenta e abrir o coração para acolher a palavra e fazê-la brotar, produzindo muitos frutos, 10, 20, 50 e até 100 por um. Palavra da salvação. Glória a vós, Senhor.

0: E os avisos da nossa paróquia para esse final de semana: sábado, dia 10, 17 horas, temos celebração na comunidade Santa Rita, bairro 7, e São Sebastião, BR 470. No sábado, 19 horas, na Matriz, na comunidade Santo Antônio, Alto Gasparinho, e na comunidade Santa Clara, Poço Grande. E na comunidade Nossa Senhora Aparecida, Arraial Baixo, no sábado, 19 horas, com a festa da padroeira. No domingo, dia 11, 8 horas da manhã, na Matriz, Santa Terezinha e Santa Paulina. 15 para as 10, na comunidade Nossa Senhora de Fátima, Gaspar Mirim, e na comunidade São João Batista. E à noite, 19 horas, temos celebração na Igreja Matriz, 19 horas, e neste domingo, dia 11, temos celebração também na comunidade Nossa Senhora Aparecida, Arraial Baixo, festa da padroeira. Então, neste domingo, dia 11, temos duas missas no domingo à noite, na Matriz, 19 horas, e na comunidade Nossa Senhora Aparecida, Arraial Baixo. Na segunda-feira, dia 12, dia da solenidade de Nossa Senhora da Conceição, Aparecida, padroeira do Brasil, 8 horas da manhã, temos celebração na comunidade Bom Jesus e na Matriz, às 8 horas. Às 9:30, na comunidade Nossa Senhora Aparecida, Arraial Baixo, festa da padroeira, com a carreata conduzindo a santa, saindo às 9:10 da ponte Ercílio Deque, na margem esquerda até a comunidade. Então, no domingo, nós temos duas missas à noite na Matriz e na comunidade Nossa Senhora Aparecida. Na segunda-feira, dia da padroeira do Brasil, feriado nacional, 8 da manhã, temos missa na Matriz e na comunidade Bom Jesus. E depois, 9:30, missa solene de Nossa Senhora Aparecida na comunidade Nossa Senhora Aparecida, lá no Arraial Baixo. E antes, temos a procissão, saindo aqui da ponte da rotatória do Ercílio Deique, às 9:10, até a comunidade. Lembrando de novo, neste final de semana, dia 10 e 11, e na segunda-feira, dia 12 de outubro, festa de Nossa Senhora Aparecida, na comunidade do bairro Arraial do Ouro. A comunidade convida você e a sua família a participar desse momento de fé, devoção e confraternização em honra a Nossa Senhora Aparecida. Canarinhos de Petrópolis, em Gaspar, no dia 15 de outubro, às 20 horas, na nossa Igreja Matriz, terá a alegria de receber o coral dos Canarinhos de Petrópolis para o concerto celebrativo dos 800 anos de morte de São Francisco. Será também uma ocasião especial para recordar os 70 anos da bênção inaugural da nossa Matriz São Pedro, um momento de fé, história e um momento inédito para a nossa comunidade e para a nossa cidade. Os Canarinhos de Petrópolis é o coro de meninos mais antigos do Brasil, pertencentes à província franciscana da Imaculada Conceição, com sede em Petrópolis, no Rio de Janeiro. Então, dia 15 de outubro, 20 horas, na Igreja Matriz, Coral dos Canarinhos de Petrópolis. E esses são os avisos da nossa paróquia para esse final de semana. Então, dia 15, recordo de novo, tem o grande concerto do Coro dos Canarinhos de Petrópolis. E nós vamos se preparar para receber as bênçãos de Deus, que a bênção de Deus seja derramada sobre nós, sobre as nossas famílias, e peçamos a intercessão de Maria. Ave Maria, cheia de graça, o Senhor é convosco. Bendita sois vós entre as mulheres, bendito é o fruto do vosso ventre, Jesus. Santa Maria, Mãe de Deus, rogai por nós, pecadores, agora e na hora de nossa morte. Amém. Ave Maria, cheia de graça, o Senhor é convosco. Bendita sois vós entre as mulheres, bendito é o fruto do vosso ventre, Jesus. Santa Maria, Mãe de Deus, rogai por nós, os pecadores, agora e na hora de nossa morte. Amém. Ave Maria, cheia de graça, o Senhor é convosco. Bendita sois vós entre as mulheres, bendito é o fruto do vosso ventre, Jesus. Santa Maria, Mãe de Deus, rogai por nós, os pecadores, agora e na hora de nossa morte.
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0: Rogai por nós, Santa Mãe de Deus, para que sejamos dignos das promessas de Cristo. E vamos nos preparar para receber as bênçãos de Deus, para todos que estão se encaminhando para o almoço, aqueles que já almoçaram, que a bênção de Deus seja derramada sobre nós, sobre as nossas famílias, sobre as nossas casas. Uma prece especial por todos os enfermos, todos aqueles que nos escutam pedindo cura, que a bênção de Deus possa ser derramada sobre você, sobre seus projetos e sobre sua família. O Senhor esteja convosco, Ele está no meio de nós. Que o Senhor vos abençoe e vos guarde. Amém. Volte para vós o seu rosto e tenha misericórdia de vós. Amém. Volte para vós o seu olhar e vos dê a paz. Que o Senhor vos abençoe hoje e sempre, o Deus que é Pai, Filho e Espírito Santo. Amém. Tenhamos uma tarde abençoada e ficamos com a paz e o bem.

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Volte a nos ouvir no próximo programa.

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0: Muito boa tarde, estamos iniciando Melodia Sertaneja. Hoje é terça-feira, dia 6. Eu aqui, Giancarlo, juntamente com ele, Osvaldo Tiquil. Boa tarde, amigo.
1: Boa tarde, Jean. Cá estamos para a apresentação de mais um programa Melodia Sertaneja, música sertaneja, descontração e alguma informação. Vamos dando continuação ao programa. E quem são os patrocinadores?
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1: Beleza pura, agora vem música sertaneja e também o atendimento ao público que se comunica, que participa do programa, né, Gê?
0: Isso mesmo. Ó, Osvaldo, tô aqui recebendo o áudio do Paulo Siqueira lá do Rio Grande do Sul, tchê.
1: Mas bate assim, você me quebra.
0: Vamos lá, fala aí, Paulo, boa tarde.
2: Boa tarde, Jean. Passando aqui para desejar uma ótima terça-feira para todos vocês por aí. E se puderes rodar com o Leonardo aí, shot antigo, fico agradecido aí. Um grande abraço para vocês aí, um ótimo início de semana.
1: Obrigado igualmente.
0: Tá aí, Paulo. Você já foi naquela região lá do Praia do Laranjal, né, Osvaldo?
1: Já foi por lá. Estive lá no município do Rio Grande também. É, Pelotas, aproximado aí.
0: É isso aí. Aquele abraço pro Paulo Siqueira. Uma boa tarde, sempre participando. A Maria lá do Baú já mandou aqui a foto. A dona Cacilda já tá na mesa esperando a comida, o almoço, Osvaldo.
1: Olha aí, tá na hora do almoço.
0: Tá certo, um beijão aí pra dona Cacilda. E a Maria mandou um áudio aqui rapidinho aqui pra gente começar o programa já ouvindo o que que o pessoal tá pedindo.
3: Aqui, Jean e Osvaldinho, aqui é a dona Cacilda, tá na casa da Maria aqui, do Benedito aqui, ó. Tamo aqui tomando uma caipirinha e comendo um caldo de feijão com pimenta. Hoje o tempo tá propício para isso, né? Um abraço, manda uma música para ela aí.
0: Olha só, uma caipirinha, deve ser da cachaça Moendão, né, Osvaldo?
1: Cachaça tem que ser da boa, né?
0: Pra ficar
1: aquela caipirinha esperta. E a cachaça boa se compra no Moendão Cachaçaria aqui no Poço Grande.
0: É, eu tô olhando que além do limão tem aqui, eu acho que é maracujá, Osvaldo. Cai bem numa caipirinha, né?
1: E deixa a pessoa bem calminho.
0: Calminha. Ô, dona Cacilda, aquele abraço pra senhora, lá pro Benedito e pra Maria, lá no baú, acompanhando o programa. Vamos lá, então, com os pedidos, Osvaldo.
1: Vamos lá.
0: Eu vou trazer, então, aqui o Paulo Siqueira pediu o Shot Antigo, do Leonardo.
1: É boa essa música.
0: É bonita essa música. A Zilda também, do Bateia, já vamos aproveitar, já vamos atender a Zilda também, que essa música aqui é uma música que, se eu não me engano, você pede também aqui no programa, já tocamos essa música com, eu acho que é o Nho Belarmino e a Gabriela, mas a Zilda pode falar melhor.
4: Boa tarde, Gia e Osvaldo. Toca a música aí pra nós com o Nho Belarmino e a Gabriela, Gralha Azul. Quero oferecê-la pra Inês, pra Correca, pra Lourdes, lá pro Acácio, pro Enéas, pro Nica, pro Vanderlei, lá pra Zé Tizuki, pra família Sansão, pra dona Iris, pra dona Marli, pra dona Terezinha, pra todos que estão vindo. Pra Valdina, né? Oxa, esquecendo da Valdina, querida.
0: É, não pode esquecer o Zoldina. A Gralha é uma ave lá da Serra Catarinense também. Acho que no Rio Grande do Sul também tem a Gralha Azul, né, Osvaldo?
1: Tem a Gralha Azul, ela planta, é a plantadora do pinhão, da pinha.
0: Isso mesmo, é.
1: E ela esconde pra comer fora da temporada depois, e depois ela esquece onde deixou e aí nasce o pinheiro.
0: A gralha é uma espécie de um corvo quase, né, Oswaldo? Só que é azul. É. Vamos trazer então as músicas?
1: Traz música.
0: Chegando então, saudoso Leonardo, Xote Antigo. E depois, é que é o Leonardo Gaúcho, não é aquele Leonardo cantor da dupla Leandro e Leonardo, é outro.

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1: Aê, Gralha Azul, e cantaram também, que dá no Paraná também, né? Tem essa ave também no Paraná, Osvaldo.
2: No Paraná tem
1: muita araucária também no Paraná, né?
2: É, oeste catarinense, o Paraná, Gralha Azul, e eu quero, quero, então esse lá nas baixadas lá no Rio Grande, e eles, e nas coxilhas também, nas bandas lá do sul do Rio Grande, tem muito quero, quero. É esse aí.
1: Tem um aqui em cima, é do Passeio São Pedro, Osvaldo, de vez em quando ele tá lá cantando, Osvaldo.
2: É?
1: Eu pensava que quero, quero não subia em telhado e ficava no telhado, mas fica também.
2: Fica.
1: Tem o quero, quero da cidade, não é só do interior dos Pampas, Osvaldo.
2: É conforme o ambiente, ele vive de acordo com o ambiente de onde ele está, né?
1: Verdade. E o mais interessante, Osvaldo, que quando tem os filhotes, né? Quase a gente não vê onde que os filhotes estão, porque eles se camuflam, né? Na pastagem.
2: E tu viu, antes de tocar a música, eu disse que a gralha azul é a gralha que planta o pinhão, que vai por isso na região dos pinheirais. Tem muito pinheiro, a própria gralha se encarrega de espalhar a semente.
1: É a natureza, né, Osvaldo?
2: A natureza é muito bem feita.
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2: 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É isso aí. Oi?
1: Ah, tá certo, o microfone meu não tava ligado e eu querendo conversar contigo, Osvaldo, com o microfone desligado.
2: Eu vi que tu tinha alguma coisa, me fez até lembrar de uma música.
1: Ah, Osvaldo, mas que música que foi que você lembrou?
2: Telefone mudo.
1: Tu diz, é?
3: Puxa!
2: Tu viste como eu sou rápido no pensamento?
1: Eu já ia lembrar de outra coisa, Osvaldo.
2: Não pensa naquilo que não dá certo.
1: Não dá, é?
2: Não.
1: Marco Antônio Gulo.
4: Ah, é?
2: Vamos mandar um alô pro Gulo aí pra Sandra, que tô escutando o programa, né, Gê?
1: É, Marco Antônio Gulo, de vez em quando deixava o microfone desligado e dizia, ó, manda ele ligar o microfone que ele esqueceu aí. Agora eu fiz a mesma coisa, né, Osvaldo?
2: Sim, sim.
1: É porque tem gente falando aqui, aí eu desliguei o microfone, senão eu sempre deixo ligado, né, mas...
2: Continuamos dizendo, agora vamos à continuação.
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1: 12:17, vamos com os alôs aqui, Oswaldo?
2: Vamos.
1: A dona Elza Espíndola Rodolfo, lá do Baú Baixo, mandou um boa tarde aqui pra gente. Ah, tem até um áudio aqui, deixa eu ver o que a dona Elza tá perguntando aqui, ou mandando pra gente.
3: Boa tarde, Jean. Queria pedir uma música do Amado Batista para minhas colegas do Baú Baixo, se tu puder tocar, qualquer uma que for boa ali, tu pode mandar, tá? Um abraço para você.
1: Tá certo, o Amado Batista é o cantor popular aqui do nosso país, né, Oswaldo?
2: É.
1: É ele, Roberto Carlos, entre outros, né? Ah, dona Marlene tá ouvindo o programa, mas é o Aguidan que mandou o áudio aqui. Fala aí, Aguidan.
4: Tudo bom? Ô, Jean, escuta, é aquele infelizinho, uma música pra minha mãe Marlene, pro meu pai Osmar, e também já quero oferecer essa música pra minha mãe Lotindes, 12, que hoje ela tá fazendo aniversário, beleza? Já quero oferecer essa música, o jantar pra nós, Jesus, pra mim, pra minha mãe, pro meu pai e pra minha mãe Lotindes, 12, hoje está fazendo aniversário, beleza?
1: Tá certo, Aguidão. Um abraço aí pra Marlene, Osmar e também pra aniversariante de hoje. Ontem esteve visitando a gente, ela lá do Bateias, a dona Inês Sarmento, e mandou já áudio aqui. Fala aí, dona Inês.
5: Boa tarde, Jean e Oswaldo. Aqui é a Inês de Bateias. Eu quero também oferecer uma música pra todos, né? Pra Zilda, pra Salete, pra Correca, pra minha família que tá aqui almoçando e pra quem mais? Pra Oswaldina, pra Zé Tizuki, pra todo esse povo ali, facção da Márcia, facção da Ita. Quero oferecer aquela música do Barerito, Morto por Dentro. Uma boa tarde aí e pra vocês também, né? Uma boa tarde.
1: Igualmente.
2: Boa tarde.
1: Tem mais alô aqui, Oswaldo? Vamos deixar pra depois, né? Senão a gente gasta toda a munição numa hora só, né, Oswaldo?
2: É.
1: Mas, ó, o Valmor lá do Santa Terezinha já mandou mensagem aqui, a Sandra Sansão lá do Pocinho, o Gilson Francisco, Chico Fazenda também, tá? Nessa hora ele deve tá almoçando já, Oswaldo.
2: É. Bom apetite.
1: A Marli da Trindade, ela e a Rosinha também, né? Para um pouquinho a máquina de costura para almoçar e ouvir a Sentinela mais um pouquinho. A Maria Onélia lá de Escalvado, Navegantes também, pessoal de Navegantes, aquele abraço para eles. O João Neves ali de Blumenau, motorista de aplicativo. Ó, o homem do café, Oswaldo, tá chegando aqui. Sabe quem é?
2: Quem é?
1: Maurício Félix.
2: É o... ali da Rua Frei Solano.
1: Rua Frei Solano, Maurício Félix está aqui.
2: Maurício Félix.
1: Chegou aqui, ele disse assim, boa tarde, deixa eu ver o que ele colocou. Falando em quero, quero, minha avó comentava que quando quero, quero pousa no morro, é sinal de muita chuva.
2: É verdade. Ó,
1: os antigos sempre conhecem das coisas.
2: É dito popular.
1: É dito popular, né? Falando nisso, então, ó, tem que olhar se quero, quero, tô subindo no morro. Eu não vi ainda, Oswaldo. No telhado eu já vi. No morro eu não vi, não.
2: Eles vão no morro também, nos lugares secos.
1: Tá aí o sentido da coisa, Oswaldo. É por isso, né? Porque ele sabe que na Baixada não dá de ficar, né, Oswaldo?
2: É verdade.
1: Então, vamos com as músicas?
2: Vamos.
1: Vem aí o Amado Batista Bailinhos, né? A dona Elza pediu e depois então Jantar para Jesus com De Lucas e Luciano. O Aguidan que tá oferecendo. 12:21.

0: Isso aí, palavras bonitas nessa música de De Lucas e Luciano.
1: É feliz a pessoa que tem amor no seu coração e que trata bem dos outros. Essa pessoa também se sente feliz.
0: Com certeza, né? Eu acho que as pessoas que plantam o bem, só colhem o bem também, né, Oswaldo?
1: Acredito que sim, é igual uma árvore, conforme a semente que você planta, é o fruto que vai colher.
0: Oswaldo, eu tô aqui com a Maria, né, a Maria lá do baú, né, ela sempre participa aqui falando da sua mãe, que ela tá lá hospedando novamente a sua mãe.
1: A Cacilda.
0: E a dona Cacilda tá ansiosa pra música que a Maria pediu. Essa música a gente já rodou outro dia, eu vou pegar um trecho da música, mas primeiro fala aí, Maria.
2: Pois, Oswaldinho Jean, boa tarde, a dona Maria do baú aqui. Ô, oh, toca a música pra minha mãe, que ela tá esperando, a Mãe Amorosa, a pedido dela, tá bom, querido? Um abraço aí.
0: Então vou rodar um trechinho pra dona Cacilda e também pra todas as mães amorosas. Pedro Bento e Zé da Estrada.

0: ó, bom filho fica contente quando cuida bem da sua mãe. É exemplo aí da Maria e os demais filhos da dona Cacilda, Oswaldo.
1: É isso aí. Os filhos, eles vão crescendo e a educação que eles vão tendo vai sobrar em benefício para os pais quando um dia, quando eles ficam velhos.
0: É, você que sempre conta essa história, né? Um dia de chuva como esse, o que que a mãe fala pro filho que já tá lá com seus 90 anos? Não, 90 não, os 40 anos, Oswaldo.
1: É, a mãe fala, filho, ele vai sair, leva o paletó, senão tu vai te molhar, vai sentir frio.
2: Ah, é?
1: Aí a outra mulher que tá do lado, aí ela diz, a gente, essas crianças, a gente precisa estar sempre. Ela tinha cento e poucos anos e o filho estava quase com 90. Ela disse, essas crianças, a gente precisa estar sempre cuidando deles.
0: É verdade, mas é, mãe é assim, pai também, mãe, a gente pode colocar.
1: Mãe, tinha 80 anos, ainda para ela era ainda as crianças.
0: São as crianças, mas isso é bom, né?
1: E o pior que é verdade, né?
0: Verdade, eu vejo
1: tem
0: isso.
1: Tem os filhos que a gente tem tanta estima, para eles parece ser sempre as crianças da gente.
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1: Beleza pura. Vamos botar a música na conversa. Ainda vamos. Tem pedidos, Jean?
0: Tem pedidos aqui. Eu já separei, deixa eu ver aqui a música que eu coloquei aqui. Ah, Tribunal do Amor. Essa música quem pediu foi o Ademir, que é lá do Poço Grande, ele e a Lene estão acompanhando o programa. Vai um abraço aí para esse casal maravilhoso. Tá pedindo Milionário José Rico. O Milionário José Rico, quem gosta muito, eu já aproveito e ofereço, é lá para a Andréia Goulart e a Dona Maria Dalci. E também a própria Sandra Sansão também gosta das músicas do Milionário José Rico, mas já vi que a Sandra também pediu música. Ah, o João Neves, lá do aplicativo de Blumenau, tá ligado, Oswaldo, quer dar uma boa tarde pra gente.
1: Eita!
2: Olá, boa tarde, meu amigo Jean e Oswaldo, como é que vocês estão? Tudo bem?
0: Eu tô bem,
2: graças a Deus. Hoje aumentou as corridas, aumentou o valor das corridas, hoje dá pra faturar um dinheirinho, aproveitar que tem chuva, né? Mas estamos aí, graças a Deus, aí, tudo saúde aí. Queria que tocasse uma música aí da Cadela Baia, se der tempo, né? A mãe não lembra que canta, né?
0: Sim.
2: Mas oferecer para todo o pessoal aí do aplicativo e para todo o pessoal aí, todo ouvinte da rádio da tela.
0: Aguenta aí, ô João, porque o Valmor do Santa Terezinha tá na frente. Fala aí, Valmor.
3: Boa tarde, Jean. Tudo certo aí?
0: Certo.
3: Por nós tá tudo certo aqui também. Manda um alô pra nós, bota a música da Volta do Andarilho, Costilho do Rio Grande. E o preço pra todo o pessoal que tá na escuta. O Sérgio Balô, porque tá lá em Brusque trabalhando, mas diz que tá escutando a rádio lá.
0: Ó, vice.
3: E também pra turma aqui do Bar do Marolo, tá? Beleza?
0: Beleza.
3: Um abraço.
0: Outro. Vice, Oswaldo, lá em Brusque, pessoal acompanhando, vai um abraço então pros nossos amigos brusquenses lá.
1: É isso aí, pessoal da Volta Grande também, Jean.
0: É, Volta Grande fica divisa, Gaspar e Brusque, né?
1: É.
0: Ali pertinho do barracão, né?
1: É, isso aí.
0: Lá tem a família Silva lá, um abraço aí pra família Silva, que sempre tá ligado também aqui na nossa programação.
1: E pro pessoal lá de Campeche também, e de Olho Grande. É. Mandamos um alô pra aquele pessoal.
0: Ó, o Marcelino Bertoldo tá ligadinho aqui. Deixa eu ver, toca aí a música, esse aqui era pro Leozinho, toca Índia, não vai dar tempo, eu já vi que não vai dar tempo de rodar, porque eu tenho 3, 4 músicas na frente aqui, mas então vamos acelerar aqui, Oswaldo, trazendo Milionário José Rico, Tribunal de Amor e depois a Volta do Andarilho, essa música também quem gosta é a Sandra Sansão, então vai pra ela também, Filhos do Rio Grande. 12:36.

0: aí, Tribunal do Amor, essa música. A Mara gostou da música, então vai um abraço pra nossa ouvinte Mara. Eu não sei de onde que a Mara é, mas vai um alô todo especial pra ela, que disse música boa essa. E o Edemar Soares, que a próxima música vem a pedido do Valmor, mas ele quer falar alguma coisa pro Valmor, é isso, Edemar? Fala aí.
1: Boa tarde, Jean.
0: Boa tarde.
1: Aqui você já sabe quem é.
0: Sim.
1: Só diz pro Valmor, Asbar do Marola, porque não é pra ele torcer muito o bigode, porque senão vai dar um nó. Valeu, meus amigos, um abraço pra família Sentinela.
0: Então não torce o bigode aí, Valmor, tá certo? É, o Edemar tá dando conselho de amigo, né?

0: agora aqui, deixa eu achar, achei aqui, ó. É, tocando tatatã, aquelas pessoas queridas lá no Bateias, ela tá oferecendo pra Oswaldina, pra Zete, pra Dona Iris, ainda pra Zilda, pra Correca, pra Madalena, pra Miriam, ainda a mãe Iris e o pai Sabino. E então tá certo, aquele abraço, essa música a gente já separou aqui. O Edemar eu já atendi. A Mara é lá do bairro Figueira. Gostou da música do Tribunal do Amor que o Edemir pediu pra gente rodar e foi rodada. A dona Maria lá diz que a dona Cacilda vai completar essa semana aniversário. É isso, Maria?
1: Hoje é a dona Cacilda, quarta-feira, dia 14, ela completa 92 anos. Vamos fazer uma carrinha aqui, uma. Para os filhos todos, pensa, os netos e os filhos, tudo dá uns 80 pessoas. Já pensou a alegria dela?
2: 800 quilos.
1: Seu Benedito tá brincando. É. É, vai bastante caro. Valeu, gente. Obrigada.
0: Imagina, né? 80 pessoas, mas merece, né? 92 anos, Oswaldo, na quarta-feira que vem, né?
3: Antecipamos os parabéns e votos de muita felicidade e ainda saúde para viver mais muitos anos.
0: É verdade, o que importa é isso, né, Oswaldo? Viver bem com saúde é o nosso desejo também para dona Cacilda.
3: É verdade.
0: E aqui, só completando, deixa eu ver, o subtenente Zé Carlos veio com uma foto, Oswaldo, ele da esposa. Eu não acredito que isso aqui era ele. Ele até que era bonito quando era novo, Oswaldo.
3: É.
0: 36 anos atrás, ele coloca aqui, ó. É.
3: Tá... É, lataria nova, né? Tudo fica bem.
0: Tudo fica bem. Tava magrinho, mas até que o Zé Carlos tá se cuidando. Ele faz pilates, Oswaldo.
3: Ah, é?
0: É, isso é coisa com aquela bola, sei lá como é que é. Mas ele tá bem. E ele também é militar, né, Oswaldo? É bombeiro, né? Então sempre tá fazendo exercícios. É. Ó, o Lodemar Coradini, lá do Gasparinho, Oswaldo, lá do Alto Gasparinho, tá oferecendo música aí do Gustavo Lima, não sei se vai dar a rodar, mas um abraço pra dona Idalina Coradini, tá ligada lá no Alto Gasparinho, Oswaldo, dona Idalina, aquele abraço.
3: E pro Gasparinho inteiro também mandar um abraço.
0: É, aí tem que ser um abraço maior ainda, né, porque é grande o Gasparinho lá.
3: É, um abraço gigante.
0: É, ó, o Arthur Antônio de Oliveira, o Arthur ali, o esposo da Marli, também disse, ó, Jean e Oswaldinho, boa tarde, toca a música aí da programação pra gente aqui que estamos ouvindo. Então, aquele abraço pro Arthur e a Marli, Marli que é lá da região do Bateias, né? Então, aquele abraço especial pra Marli e pro seu Arthur. Vamos com música então, Oswaldo?
3: Vamos de música.
0: Chegando então, Sérgio Reis, Serafim e seus filhos, e depois Teodoro e Sampaio, cabelo molhado, quem pediu é lá de Escalvado, Oswaldo, é, ela tá ligadinha, Maria Onélia, e pediu pra gente rodar a música Cabelo Molhado com essa chuva, né? Só vai acontecer isso, né, Oswaldo?
3: É.
0: Vai molhar o cabelo. Teodoro e Sampaio. Primeiro, Sérgio Reis.

0: É, tá aí, Sérgio Reis, Serafim e seus filhos. Olha só aqui, quase que eu ia esquecendo da Solange. É tanta gente antes da música, então eu já vou deixar a Solange falar aqui com a gente. A filha dela é Dona Lia Machado. Fala aí, Sol.
1: Bom dia, tudo bem?
0: Tudo bem.
1: Vou mandar uma música pra minha mãe, a Lia, no Gasparinho. Está ligadinha.
0: Aquele abraço, Sol e o Gilmar aí, aquele alô todo especial pra vocês aí. Dona Lia, beijão pra senhora.

0: aí, Teodoro Sampaio aqui no Melodia Sertaneja, que tá chegando quase ao final, mas ainda temos alguns pedidos para atender, Oswaldo.
1: É isso aí, o programa vai chegando pro final, vamos atendendo o que dá.
0: Que é assim, e... Oswaldo, sabe que eu fico aqui recebendo alguns pito, tu sabe o que é isso, né?
1: Sim.
2: Não vai esquecer de eu, né?
0: Ó, isso? Eles mandam mensagem dizendo que ainda não ouviram a mensagem que eles gravaram, né?
1: A gente lembra de muitos, lembra quase de todos, mas às vezes um ou outro pode acontecer de esquecer, né?
0: Mas é que eu não entendi, ó. Ela começou a cantar em vez de falar.
1: Ah, é.
0: A Correca.
1: É, a Correca.
0: Mas a Correca vai falar, então.
2: Boa tarde, João Oswaldo. Toca a música Caixa 7, feliz para toda a turma da terceira idade lá do Gasparinho, para Marli, para Zilda, para todas as minhas amigas. Beijo.
0: Tá bom, então. Vamos ver. Eu acho que vai dar de rodar um trecho da música, mas a música tem que ser completa, que é uma história, né, Oswaldo?
1: Sim.
0: É, então tem que rodar ela toda. E deixa eu ver aqui, Oswaldo. Só agradecendo. Ah, ouvi o Marluquini, ó.
1: Mas amanhã tem outra vez, né, Jean?
0: Também tem isso, né? O pessoal tem que ter paciência. Mas só quem tem paciência.
1: Porque se fazer tudo aí, não tem nada pra amanhã depois.
0: Lembrei da Tuti, né? Bairro Paciência e Itajaí, Oswaldo.
1: Sim.
0: É, essa tem paciência. E ouvi o Marluquini, será que tem paciência, Oswaldo?
1: O Marluquini tem paciência.
3: Boa tarde, Jean e Oswaldo, tudo certo?
0: Certo.
3: Não conheço a dona Cacilda, mas conheço muito bem o baú, baú seco, baú alto, baú baixo, todos os baús lá, e desejo para dona Cacilda felicidade, que Deus abençoe muitos e muitos anos com toda a família, Deus abençoe.
0: Legal, Oswaldo ia até pro braço, né, Oswaldo?
1: É.
0: A dona Inês quase que esquecendo aqui dos parabéns pros netos, Oswaldo. Imagina a avó não dar os parabéns pro neto? Fala aí, dona Inês.
4: Hoje é a Inês de novo. Meus netos hoje, Lucas e Luana, eles estão fazendo aniversário, os dois. Também mora no Belchor Alto. Se ainda puder cantar os parabéns para eles, gostaria muito, ficava grata, tá?
0: Então, um trechinho dos parabéns, feliz aniversário.
1: Obrigado.

0: Parabéns então aos netos aí da dona Inês, que estão hoje completando mais um ano de vida. A Iris e o Dedeco, José Altair Shell ali do Gasparinho também estão dando boa tarde. A Sueli Bittencourt também veio aqui mandar boa tarde, tá lá no bairro Arraial. É, Arraial vai estar em festa semana que vem, né, Oswaldo? Nossa Senhora Aparecida.
1: É, dia 12.
0: É, dia 12, mas a festa já começa no sábado, dia 10.
1: Sim.
0: Então tá aí. Vamos embora então, Oswaldo?
1: Vamos embora.
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1: Esses os nossos patrocinadores, muito obrigado, queridos ouvintes, pela audiência dispensada, e voltamos amanhã, quarta-feira.
0: Amanhã tem mais as músicas que eu não vou atender hoje, a gente toca amanhã, De Lucas e Lucian, Milagre do Caixa 7. Tchau, tchau, Oswaldo, até amanhã.
1: Tchau, tchau.
0: Tá chegando Bem-vindo Milholi com o Paradão da Sentinela.

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Estamos de volta com o Paradão da Sentinela, um musical especial feito pra você. Vem aí Alain Barrière, Tutan Vaz, Bonnie Emmer, Malaika, Daniel Torres e Yolanda.

0: Aqui na Sentinela, a hora certa para você, 13h14.
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0: Paradão da Sentinela e mais música para você ouvir. Aguinaldo Timóteo, Deixe-me Outro Dia, porém hoje não. Trovadores Consagrados, Trovadores de Moda Antiga. Peão do Vale, Valentim, a Cinquentona.

0: Aqui na Sentinela, hora certa para você, 13:26.
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0: É o Paradão da Sentinela aqui pela Sentinela do Vale, na frequência de 97.9. San Marino canta, Saudade Devora, Teodoro e Sampaio, Cabelo Molhado, Baitaca, Secretário de Obras.

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1: A hora certa para você, 13 horas 37 minutos.
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1: É o Paradão, sempre com música boa pra você ouvir e gostar. Conchito Delgado, La Calandria, Poli, Conjunto Suco Suco, Robert Levy, Maria Isabel.

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0: Trazendo mais músicas para você aqui no Paradão. Bandinha 2001, o Alemão e o Show do Milhão. Grupo Alto Astral, no Clima da Alegria. Banda Amil, Grudadinha no Meu Pé.
3: Voltamos com o Show do Milhão. E quem é o próximo candidato?
4: É o Silvio, o Alemão, viu?

0: Blanco de Napoleão.
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Gente boa, um grande abraço, muito obrigado por estarem conosco. Amanhã, neste mesmo horário, estaremos de volta. Não esquecendo que à noite tem mais Paradão, das 10 à meia-noite. Um grande abraço.

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4: Nota de falecimento informa DL Cor Convênios. Faleceu nesta segunda-feira no Hospital Santo Antônio de Gaspar, aos 66 anos, a senhora Irma Rocha, moradora do bairro Gaspar Mirim. Deixa familiares. O sepultamento será realizado nesta terça-feira às 16 horas, saindo o féretro da Capela Mortuária Bom Pastor, onde o corpo está sendo velado e onde haverá celebração, seguindo após para o cemitério municipal de Gaspar. A DL Cor Convênios informou o falecimento da senhora Irma Rocha, moradora do bairro Gaspar Mirim.
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Fala, moçada, tudo bem? Tudo certo? Tudo ótimo? Tudo acima do ótimo? Estamos chegando na Sentinela FM com mais um Comando Popular. Uma ótima tarde para você que está ligado conosco em Gaspar, em todo o Vale do Itajaí, também Médio Vale do Itajaí, também Litoral Norte de Santa Catarina. Grande abraço a você que se liga com a gente pelos aplicativos de internet em todas as partes de Santa Catarina, do Brasil e também do mundo. Muito prazer, eu sou Gil Dias, estou chegando com as top 50 do Brasil. A partir de agora, só música bonita, o melhor do sertanejo universitário aqui no, nas ondas da Sentinela FM. 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Levanta o som porque só tá começando. E aí, meu amigo, e aí, minha amiga, tudo bem? Tudo certo? Olha, a partir de agora tem música bonita, tem prêmio pra você, tem a sua participação, você que está trabalhando, você que está em casa, você que está no seu carro. A partir de agora o WhatsApp liberado é o 988-380192. Ó, a partir de agora valendo um design de sobrancelha, oferecimento da Adriana Souza Fashion Head, ainda tem ingressos para sexta-feira para você curtir a 41ª Oktoberfest Blumenau. Quer participar? Mande seu nome completo, bairro, cidade para o 988-380192. Lembrando que outubro começa na quinta-feira, dia 7, prossegue até o dia 25. É a maior festa do chope das Américas que está movimentando Blumenau e toda a região e também toda Santa Catarina. E você quer ganhar ingressos, é só você participar também, mandar o seu nome completo, bairro, cidade e aproveitar as promoções que estão rolando. É claro, você pode ainda pedir a sua música, oferecer para quem você quiser e mandar o seu recado através do nosso WhatsApp. Aqui, temperatura 18 graus no centro de Gaspar, Santa Catarina, tempo nublado, tempo fechado, às vezes com chuva, garoa. Fazer o quê? É assim que está acontecendo essa nossa terça-feira. Para começar, vamos de música. Panda, Porcelanato, seja bem-vindo, seja bem-vindo.

Aí sim, né? Sentinela FM, 70 anos fazendo parte da sua história. Diego e Victor Hugo, Moça pra Casar. Antes teve Fox 3, Rock Mai. E abrindo o bloco, teve pra você o som de Panda Porcelanato. Tô esperando a sua mensagem. 988-380192. Não esqueça, nome completo, bairro, cidade e o seu áudio pra você concorrer a ingressos para o Oktoberfest para sexta-feira, dia 9 de outubro. E ainda tem pra você um design de sobrancelha. 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Onde quer que você esteja, seja bem-vindo, seja bem-vinda. Seguimos em frente até às 16 horas com música boa e também com a sua participação. Sentinela FM 1416.

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1: Maravilha, gente, 14h23, seguimos em frente fazendo a trilha sonora da sua tarde dessa terça-feira. Eu comecei o programa, tava só nublado, agora já está chovendo pra variar. E aí no seu bairro, tá chovendo ou tá só nublado? Conta pra mim, meu amigo. E você, tá trabalhando muito, trabalhando um pouquinho, começou de madrugada. Minhas amigas costureiras, costureiros, pessoal das facções, batalhando, trabalhando com a gente. Grande abraço, obrigado pelo carinho da audiência. Alô, meu amigo Gil, manda pra cá esse ingresso pra curtir com a minha Frida Oktoberfest. Se possível, toca Fox 3, trinca, mas não trepa. Essa é boa, né? O Fábio Bernardes. Alô, Fábio. Abraço, meu amigo. Fox 3, grande Fox 3 de Blumenau. Depois eu toco pra você o trinca, mas não trepa. Essa é boa demais, né? O Fábio gosta de um chopp gelado e já tá com a caneca lustrada pra curtir a Oktoberfest. Valeu, Fábio. Abraço, meu amigo. Seja bem-vindo. Obrigado pelo carinho da audiência. A Lene Pereira. Fala, Lene, minha amiga. Tá ligado com a gente? Grande abraço, obrigado pelo carinho da sua audiência, que bom você estar também sintonizada, antenada aqui com a Sentinela FM. Boa tarde, Gil, é o Joel Castilho do Gaspar Mirim. Alô, Joel, abraço, meu amigo, seja bem-vindo e obrigado também pelo carinho da sua audiência nessa tarde. Boa tarde, Gil, muita chuva, estou ligadinha, um abraço a Tuti do bairro Paciência em Itajaí. Aí sim, né, Tuti, obrigado pelo carinho da sua audiência, a Tuti lá na linda cidade de Itajaí. Cidade impressionante, portuária, grande Itajaí, sempre as pessoas curtindo a gente. A Raquel também de Itajaí está ligada com a gente lá em Itajaí, está curtindo e ligadinha com a Sentinela e trabalhando. Com certeza é muito bom trabalhar e curtir a Sentinela. Opa, deixa eu abrir o áudio aqui, o canal, vem um áudio para mim aqui.
2: Olá, Gil, tudo bem? É o Zri do Barracão. Ô, Gil, me coloca aí no sorteio de hoje. E também, se for possível, peça a música ali. Manda uma ali do Zezé de Camargo. Manda esse prêmio pra mim. Tô só na espera, homem. Beijos.
1: Tá bom, mulher. Tá bom, Roseli. Beijo pra você. Seja bem-vindo e boa sorte no sorteio. Quem mais mensagem aqui? A Simone. Fala, Simone do Gasparinho. Quero participar do sorteio do design de sobrancelhas e toca a Ana Castela. Simone, seu pedido é uma ordem.

Roseli Riffio pediu a Roseli do Barracão. Essa não é a Riffio, né? Outra Roseli. Fala, Roseli, levanta o som. Zezé de Camargo, irmão da Lua, amigo das estrelas.

Sentinela FM, aqui só música boa. Zezé de Camargo, irmão da Lua, amigo das estrelas. Antes teve Fox 3, Trinca Mas Não Trepa. E abrindo o bloco teve Ana Castela, Olha Onde Eu Tô. Só falta você, viu? 988-380192. Eu tenho ingressos para o Oktoberfest para a próxima sexta-feira. 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Você que está ligando o rádio agora, seja bem-vindo, seja bem-vinda. Seguimos em frente até as 16 horas, só com música boa, aqui na Sentinela FM. 14:38.

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0: São do Arraial do Ouro. Fala, meu amigo, tá ligado com a gente? Grande abraço e boa sorte aqui nos sorteios. A Gilda Costesser tá ligada com a gente novamente, dizer que é isso, minha amiga. É um prazer tê-la como ouvinte e também, é claro, o maridão Antônio Carlos Costesser, sempre ligado com a gente. Grande abraço, sejam bem-vindos. A Gilda quer dar uma geral na sobrancelha. Aí sim, né, Gilda? Cláudia da Trindade, minha amiga, tá ligada na margem esquerda. Fala, Ivonete. Ivonete sempre ligada com a gente lá no bairro Bateias.
1: Boa tarde, Gil. Toca a música Costureira Guerreira, ofereço pra todas as costureiras.
0: Valeu, Ivonete. Alô, costureiras, beijo pra vocês, sejam todas bem-vindas. Que bom ter vocês também como ouvintes aqui do nosso Comando Popular. Rosana de Deus, minha amiga do Santa Terezinha, tá ligada com a gente. O Adriano tá ligado em Balneário Camboriú. Alô, Adriano, aí sim, né, cara? Rádio Raiz, esse aí, né? E ó, o somzão, eu tô falando até mais bonito aí, viu? Gostei do retorno da minha voz. Ouvi aqui no celularzinho pequeno da rádio. E no computador não posso colocar, não é? Então todo mundo vai ouvir, rapaz, falando junto. Tá bom. Boa tarde, Gil. Tô ligado com você. Gostaria de ouvir a música Peão Todo Tatuado. Ah, dá-lhe chicotada. Tá doida, mulher? Cuidado com a chicotada. Márcia Cunha de Ilhota, tá ligada com a gente. Depois eu toco pra você, viu, Márcia? Beijão, seja bem-vinda e boa sorte também aqui no nosso sorteio. Galera, se ligando também em Blumenau, Eduardo, meu amigo. Alô, Eduardo, no bairro Água Verde, tá sintonizado, antenado, também aqui com a Sentinela FM, nessa tarde maravilhosa, apesar da chuva.
2: Olá, boa tarde, Gil. Aqui é a Dona Helena. Eu queria que você rodasse aquela música Ela Beijava Todo Mundo Menos Eu, com a Ana Castela, eu acho, né? Pra minha filha América.
0: Tá bom, Dona Helena. Levanta o som, queridona. Hugo, Guilherme e Ana Castela.
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0: Sente na LFM aqui, só música boa no Comando Popular. Cleiton Romário, opa, cadê eu? Antes teve Geninho e Mariana Fagundes, Peão todo tatuado. E abrindo o bloco, Hugo Guilherme e Ana Castela, todo mundo menos eu. Intervalo comercial rapidinho e eu volto já já com mais participações e também trazendo atualização sobre a previsão do tempo aqui para Gaspar. E também temos aqui um áudio do superintendente da Defesa Civil falando sobre ocorrências que aconteceram nas últimas horas aqui em Gaspar devido à chuva e às possibilidades aí de deslizamentos e tudo mais que aconteceu nas últimas horas aqui em Gaspar. 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
1: Agora 14:57, dá-lhe chuva, né, gente? Chovendo aqui em Gaspar, em boa parte da cidade, acredito que em todo o município está chovendo. Pessoal de Ilhota mandando recado, a Márcia dizendo que está chovendo também lá em Ilhota, onde ela mora pelo menos. Pessoal de Blumenau também avisando que está chovendo, chovendo em Itajaí, muita chuva aqui na região. Mas vamos conferir agora como que está a situação da cidade de Gaspar. Tivemos ocorrências durante o início desta manhã e também na madrugada aqui na cidade. O Rafael Araújo de Freitas, que é o superintendente da Defesa Civil, nos dá um relato de tudo o que aconteceu nas últimas horas que a Defesa Civil aqui em Gaspar.
2: Da imprensa, tivemos aí um deslizamento de terra no bairro Gaspar Alto, registrada nesta madrugada do dia 6 de outubro. Equipes da Secretaria de Obras e também do DITRAN já foram acionadas, já estão no local realizando ali uma limpeza parcial, levando em consideração que esse solo está bastante saturado e requer uma atenção, um monitoramento. Ainda mais porque a previsão de chuva para os próximos dias ainda permanece, embora nesta quarta e quinta a previsão de tempo nublado e um baixo volume de chuva. Tivemos aí registrado em Gaspar chuva acumulado de 28, 30 milímetros de chuva nas últimas 24 horas, o que é um volume baixo, porém mesmo assim já causa deslizamento. Então o solo está bastante saturado. Estamos aí enfrentando a influência do El Niño, então um período em chuvas acima da média e que requer atenção. Então estamos aí em atenção quanto ao risco para ocorrências relacionadas a deslizamentos, tá? E seguimos aí no monitoramento. Ficamos à disposição de todos. Um forte abraço.
1: Tá aí, portanto, o relato do Rafael Araújo de Freitas, que é o superintendente da Defesa Civil. Você que mora da Defesa Civil, se você mora em encostas, de repente aí próximo a locais que podem acontecer deslizamentos, fique atento e qualquer anormalidade, acione a Defesa Civil pelo telefone 199. Vamos ao WhatsApp, minha amiga Rosimere. Fala, Rosimere, do Gaspar Mirim, tá ligado com a gente, participando dos sorteios. Seja bem-vinda e boa sorte, minha amiga Mara. Fala, Mara. Boa tarde, com boas músicas. Aí sim, né, Mara? Obrigado pelo carinho. Pede a sua também, que eu toco aqui. É só pedir música boa que a gente vai tocar com certeza, minha amiga. Beijão pra você. Seja bem-vinda. Ana Júlia. Fala, Ana Júlia, do bairro Figueira, querendo participar dos sorteios. Beijo pra você. Seja bem-vinda. E obrigado pelo carinho da sua audiência. Alô, Marli da Trindade, da margem esquerda. Tá ligada com a gente também, né, Marli? Tudo certo, Marli? Trabalhando muito, Marli? Muita chuva por aí, Marli? Coisa boa, né? Coisa boa pra quem tá escondido aí. Tá escondido não, tá dentro do teto, né? Aqui dentro tava gostoso. Agora quem trabalha na rua, muitos profissionais precisam circular. A exemplo dos entregadores, pessoal que trabalha aí nas ruas precisa colocar a capa de chuva, a roupa de chuva e ir para o batente. Então desejo pra você que está aí trabalhando, curtindo a gente, você que vai pegar a estrada, vai com cuidado, movimento intenso na BR-470 e aqui na região central de Gaspar não é diferente, aí manter distância é bem importante. Gente, agora há pouco aqui na subida da Igreja Matriz, no chamado Morro da Matriz, um carro acabou deslizando e ficando entre aquela proteção do lado esquerdo, lado do morro ali da Igreja Matriz. Felizmente ninguém ficou ferido, o carro ficou trancado ali por alguns instantes, eu não sei se já retiraram, trancou ali a subida dos outros veículos, mas por enquanto não há nenhuma informação de nada de anormal, somente danos materiais. Você que vai subir o Morro da Matriz, de repente tá com os pneus carecas da moto, do carro, tem que ter cuidado para não vacilar, nada de mexer no celular, nada de olhar pro lado, porque fica perigoso e no calçamento ainda fica muito mais perigoso. Alô, Marli da Trindade, pediu e está ouvindo. Jorge Henrique.
3: Tava ligando o celular, só dando dica.

0: pescador tem história, né? Olha, quem pesca sabe que tem história. Umas são, a maioria, claro, verdade, outras nem tanto, né? Eu não sou pescador e você é pescadora? Guilherme Santiago e Rio Negro e Solimões, história de pescadora. Antes teve Zé Neto e Cristiano, Cadeira Cativa, e abrindo o bloco teve Jorge Henrique e Rodrigo Buzina. Prefiro comprar na peixaria. Não sou muito bom pescador. Pescava quando era menino, com os amigos, ficava falando, eles me tocavam embora, viu? E não dava certo. 988-380192, você pode mandar a sua mensagem e concorrer a ingressos para você curtir a Oktoberfest, a 41ª Oktoberfest, na sexta-feira, dia 9. A festa vai estar fervendo, todo mundo na expectativa. A Oktober começa na quinta-feira, dia 7, a entrada gratuita, dia 7 e 8. E aí, dia 9, já fica mais carinho, né, minha amiga? Aí você pode entrar na faixa aqui com a Sentinela FM. Mande sua mensagem para 988-380192. 92, com seu nome completo, bairro, cidade que você está morando, que você está vivendo, que você mora, né? Pra não complicar muito. 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
4: 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Deixa familiares. O sepultamento será realizado nesta terça-feira às 16 horas, saindo o féretro da Capela Mortuária Bom Pastor, onde o corpo está sendo velado e onde haverá celebração, seguindo após para o cemitério municipal de Gaspar. 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
1: Agora 15:14, temperatura 18 graus, tempo chuvoso em Gaspar. Vamos atualizar agora as principais notícias, principais fatos desta terça-feira em Gaspar e também por Santa Catarina. Polícia Civil no portal radiosentinela.com.br. Polícia Civil deflagra a Operação Passe de Mágica para apurar suspeitas de corrupção, fraude em licitações e lavagem de dinheiro em cidades do Médio Vale do Itajaí. No portal cruzeirodovale.com.br, prefeito e vice de Rio dos Cedros são afastados por suspeita de corrupção. Homem bêbado é preso após ameaçar companheira e agredir menino autista em Gaspar. No portal O Blumenauense, homem é levado à central de polícia após ex-companheira relatar agressão em Blumenau. Transporte coletivo terá mais de 940 viagens extras durante a Oktoberfest em Blumenau. No portal G1SC, investigação afasta prefeito e vice de Rio dos Cedros e bloqueia 34,6 milhões de reais. É muito dinheiro, 30,6 milhões de reais. São os principais fatos e ainda a última informação, trabalhador morre prensado por contêiner durante carregamento no Porto de Navegantes. São as principais notícias das últimas horas em Santa Catarina. Seguimos em frente, vamos ao WhatsApp, galera ligada com a gente. Obrigado pelo carinho da audiência, Silvana Pipel. Alô, Silvana Pipel Cardoso, do Baú Central em Ilhota, tá ligada com a gente. Beijo pra você, seja bem-vinda, minha amiga. Obrigado pelo carinho da sua audiência. O Sidney Cardoso, do Baú Central. O Cauê Pipel Cardoso, do Baú Central, também está ligado com a gente. A Tiziana da Trindade, fala Tiziana, da margem esquerda, tá ligada com a gente, curtindo também o nosso Comando Popular. Deixa eu conferir aqui, eu recebi uma mensagem ontem de manhã, mas aí sabe como é que é a correria? Vai trabalhando, vai mexendo aqui, mexendo lá e acaba esquecendo de responder as mensagens. A Maria Osneide, do bairro Ilhotinha de Ilhota, está sempre ligada com a gente. Alô, dona Maria, beijo pra senhora. Seu filho José trabalha na prefeitura aqui em Gaspar, me encontrou e disse que ela nos ouve todos os dias. Então, dona Maria, beijão no coração, boa semana e obrigado pelo carinho da sua audiência. A Tiziana da Trindade, da margem esquerda, também está ligada. A Simone Borgonovo, do bairro Figueira. Alô, Simone, tá participando também do sorteio dos prêmios. Obrigado pelo carinho da sua audiência. O Marcelino Bertoldi, lá do bairro Itopava Central, em Blumenau, também está ligado com a gente. Abraço, meu amigo, seja bem-vindo e obrigado pelo carinho da sua audiência nessa tarde maravilhosa da Sentinela. Agora tem Henrique Juliano, seja esse.

0: 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Aqui o melhor da música brasileira. Grupo Minuano, Barquinha de Ouro. Antes teve Henrique e Juliano, Seja Ex. Tem intervalo começou rapidinho. Na volta, eu trago pra você mais músicas e também mais participações. Tem ingressos para Oktoberfest. E ainda tem pra você um design de sobrancelha. 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
1: Agora 15:30, seguimos em frente, entrando na última meia hora do nosso Comando Popular com a força da Maxi Marques Odontologia e também da Ótica Celso. Minha amiga Clair Dalprá, fala Clair, do Santa Terezinha, tá ligado com a gente, grande abraço, boa semana e obrigado pelo carinho da sua audiência. Boa tarde, aqui é a Jacira Cândido, se possível toca uma música Barco do Amor dos Atuais, para nós da facção da Ita, lá no bairro Bateias. Valeu Jacira, beijo para você. Sejam bem-vindas, meninas e meninos da facção da Ita. Daqui a pouquinho eu vou tocar essa música pra vocês.
5: Oi Gil, é Tere França do Alto Gasparinho, quero participar dos sorteios. Toco uma música com Manu Batidão, Terçou com muita chuva, né? Mas vamos que vamos. Ótima semana pra todos nós, beijo.
1: Arma o guarda-chuva aí, Tere, não se molha. Manu Batidão, Chuva de Choro.

0: tempos atuais, Barco do Amor, essa versão foi regravada, mas a primeira gravação foi em 1983. Eu era pequenininho ainda e você já era grandinho, já dançava essas músicas dos atuais. É, música que foi regravada várias vezes e ainda rola nas rádios aqui do sul do Brasil. Manu Batidão antes teve com Chuva de Choro. Anota aí dele, Chuva de Choro é o nome da música da Manu Batidão. Intervalo começou rapidinho, ó, valendo pra você ingressos, pra você curtir a Oktoberfest na sexta-feira, dia 9 de outubro, nessa sexta-feira. A Oktober começa já no dia 7, começa amanhã, e aí você vai curtir a maior festa do Shopping das Américas, na vizinha, na Lua e da Blumenau. E tem ainda pra você um design de sobrancelha, oferecimento da Adriana Souza Fashion Hair. 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
4: Agora 15h41, João Neves, nosso amigo motorista de aplicativo, está ligado na Sentinela, levando a gente de carona. Valeu, João, abraço, meu amigo. Aí devagar aí que tá molhada a pista, viu, amigão? Abração e obrigado pelo carinho da sua audiência também nessa terça-feira. Obrigado, viu? Seja bem-vindo.
6: Oi, Gil, é Sueli da Margem Esquerda, quero participar dos sorteios. E chove que chove.
4: Chove muito, né, Sueli? Beijo, minha amiga, boa sorte no sorteio. César Menotti e Fabiano. Lembra dessa página de amigos? É pra recordar.

0: Sentinela FM, aqui só música boa. Lauana Prado, Homem, o Modo Homem, né? Antes teve César Menotti e Fabiano, Página de Amigos. Tem intervalo comercial rapidinho, na sequência eu volto trazendo pra você o sorteio e também, é claro, a saideira do nosso Comando Popular. Sentinela FM, 15:48.
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7: Maravilha, gente, 15:52, tempo chuvoso aqui em Gaspar, Santa Catarina. Seguimos em frente, é só terça-feira, tem muito mais semana para frente, pela frente tem muito mais trabalho e assim seguimos levando a nossa vida tranquila, que tudo na vida passa, até a chuva vem e vai, né? Não dá nada. Vamos ver aqui, a Tere mandou uma foto aqui, chovendo em cima da lagoa lá, coisa bonita, viu, Tere? Bom, é pra desgalhar essas palmeiras aí. Tem lá em casa também. Valeu, Tere, beijo pra você. Seja bem-vinda. Vamos ao sorteio, gente. Vamos ver quem vai faturar esses prêmios especiais. Antes, a Alessandra do Bela Vista tá ligada com a gente e também minha amiga Adriana lá de Blumenau, do bairro Fortaleza, sintonizada, antenada aqui com a Sentinela FM. Deixa eu ver agora aqui, vamos ao sorteio. O sorteador trabalhou, vamos ao sorteio do design de sobrancelha 479789, final 85, saiu para Ana Júlia do bairro Figueira. Alô, Ana Júlia, só você esperar o nosso contato, aí você agenda lá com a Adriana Souza para fazer o design da sua sobrancelha. Ingressos para Oktoberfest, 479732, final 44, o Fábio Bernardes da margem esquerda. Alô, Fábio! Faturou ingresso, viu, Fábio? E também, deixa eu ver aqui, 479637, final 57, a Ana Paula da Silveira, do bairro Figueira. Para Ana Paula, pro Fábio e também para Ana Júlia. Parabéns, galera, parabéns. Começaram bem a semana, viu? Tudo de bom, obrigado pelo carinho da audiência. É só vocês aguardarem o nosso contato, aí vocês aproveitam esses prêmios que ganharam aqui no nosso Comando Popular. Você que não ganhou, não fique triste. Amanhã, depois teremos mais prêmios também aqui na nossa programação. 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Segue a gente lá no arroba Sentinela do Vale FM e também no arroba Gil Pereira Dias. Valeu, gente, boa, grande abraço e até amanhã. Na sequência vem aí o show de bandas.
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7: É nós mesmo. Boa tarde. Cadê o povo? Ah. Fizeram o Pix ao vivo pra eles, não? Fizeram, né? Alô! É o caminhão da bandinha passando na sua rua.
20: Não ri.
7: Ô, pessoal, boa tarde. Já vou no começo do programa. Já vou confidenciar um sonho que eu tenho, assim. Eu teria o sonho, assim, de poder ganhar uns trocados, assim, na Mega Sena. Poder fazer um caminhão, um trio elétrico, assim. Contratar as melhores bandas do sul do Brasil. Desde Monarca, Serrano, Tchê Garoto. A Passarela, Atuais. Quem mais? JM. Só as pedradas. E andar, assim, pelas ruas da região, só com eles em cima, assim, só tocando ao vivaz. Não, pensa. Não, era Deus. Não, aí... Aí já era, né, mano? Hã? Alô, meu povo! Até 6 horas do show de banda chegando na programação da Sentinela FM, pessoal. Se acalma, rapaz, calma. Calma, Dedé, que hoje é terça-feira, dia 6 de outubro de 2026. Que dia, né, ó? Chuvoso, hein, ó?
21: Tá chovendo aí, aqui tá chovendo.
7: Que dia para uma pipoquinha... Um filmezinho na TV. Ia também de fazer mais um CPF, né? Ah, eu falei isso ao vivo? Eu falei isso no ar, não? Tava no ar, produção? Vocês não tiraram do ar? Mas que é?
21: Cadê a meia do pé?
7: Ai, se não é, deixa de é. Alô, meus amigos. Nosso show de banda está no ar, tá bom? WhatsApp 988380192 para você participar com a gente, mandar o seu recado, mandar o seu WhatsApp e participar aqui na nossa programação até as 18 horas. Muita música boa do bailão para passar por aqui, tá bom? A gente dispara as melhores do sul do Brasil. 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

0: 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Nós não monetiza lá não, tá? Nós não ganha nada lá não. Ajuda nós aí, pô. 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Ó a música boa aqui, ó a música boa chegando. É o livre. Vai, pezinho pra lá, pezinho pra cá. É hora do creque creque aqui no show de bandas, vai.
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0: Eu canto bem, né? Você que riu aí do outro lado, saiba que você não vai pro céu.

0: aí o som do Corpo e Alma aqui no show de bandas com Meu Pensamento. Intervalo, já volto, é rapidinho, tá bom?
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0: Agora 4:16.

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3: Olha aí, ó, 4h23 e o show de banda segue nessa tarde chuvosa de terça-feira. Pra você que tá ligado com a gente. Vamos atender o WhatsApp, pessoal ligado com a gente, mandando um recadinho aqui no WhatsApp do show de banda. Já começa com o Valmor, né? Com certeza aquele áudio apocalíptico. O áudio da confusão, o áudio da fofoca que nós adora, nós gosta. Vai, Valmor, manda.
4: Boa tarde.
3: Tarde.
4: Tudo certo aí, Rob?
3: Tudo.
4: Meu Deus do céu.
3: Que foi?
4: Tu acredita que...
3: Não.
4: Eu tava no bom do sono, que eu moro lá do bar mesmo, né?
3: Sim.
4: E como tá chovendo, aí dá aquela enxurrada, vem tranqueiro, tudo que é lado. Foram batendo lá, na verdade eu perdi a hora, mas tava tão mundo de dormir aquele soninho agora. E fui obrigado em abrir o bar aqui, porque parou tudo em tudo aqui na frente. Ela vai fazer o quê? Só o que faz, daqui a pouco o neguinho, chuchu e a cambada tudo vir pra cá também. E,
3: tá e chovendo, João Pedro, pô? Tá chovendo?
4: João Pedro passa lá no Rio Grande. Mas fazer o quê? Tem que tolerar o pessoal, né? Valeu? Um abraço.
3: Não disse? Ai, Valmor, tu vai ganhar o Oscar de áudios do ano aqui no show de banda. Valeu, meu querido, abraço. É, meu querido, vamos servir a galera aí, né? Vamos servir a galera, que a galera está sedenta, tem sede. Tem sede. Falar em sede, meu amigo Mano do Gaspar Mirim, já com sede. Mas essas horas, tomando um chopp chilado... Um chope com o quê? Um aperitivozinho só pra dar uma esquentada no peito, né? Na garganta, nos trabalhos. O fogo, velho, o jipão ali, o fogão, a lenha, tá a milhão no fogo. Meu Deus do céu, chega em vermelha a chapa. Tá envermelhando a chapa ali. Isso é camperismo, hein? Deus o livre. É isso, pra evitar a gripe, pra dar aquela imunizada, né, ô mano velho? Aquela imunizada, aquela segurada, né? É verdade, verdade. É. Concordo contigo. Muito bom. Mas essa dose ali, só isso. É, para por aí. Ai, ai, ai. Falando nisso, rapaz do céu, evitando gripe, evitando ir pra abrir a garganta e tal. Aquele elixir do mano tá fazendo um sucesso. Que Deus o livre, guarda. Aquilo é aditivado, rapaz do céu. É loucuragem. Coisa mais boa do Brasil. A frutinha lá tá desmanchando, mano. Meu Deus do céu, que coisa mais boa do Brasil. Antes do almoço, assim, dá só aquele traguinho assim, ó, bem campeirinho assim, ó. Meu, a fome, abre a fome, espanta mal olhado, espanta gripe, espanta hemorroida. Ah, não sobra nada, rapaz. Sarta de banda do corpo da gente, é verdade. Tu é um cara assim sensacional, meu amigo mano. Tu é um cara 152% acima da FIP. Isso quer dizer que tu tá muito bem cotado, meu amigo. Pode ter certeza que nós aqui da Sentinela, nós temos um carinho enorme por todos os nossos ouvintes. Não sintam ciúme, pelo amor de Deus. Mas assim, o mano também é um cara muito especial pra gente aqui. Cara do bem, gente boa demais. Vamos lá, né? Vamos trabalhar, né, mano? Vamos trabalhar. Entendedores entenderão, né, mano? Vamos continuar, vamos. Não podemos desistir, rapaz do céu. Não. Agora não. Agora, ó. Penas pra que te quero. Ai, vamos pra frente aqui. Alô, meu amigo Cebola, pessoal de Balneário Camboriú ouvindo o show de bandas. Palmas. Nós estamos ficando... chique na botina. Eu sei que já ouviram o nosso programa lá naquelas torres bonitas, assim. Aquelas torres baratinhas, sabe? A aquelas torres que quando dá uma chuva assim, que de vento, o rádio balança pra lá, pra cá, pra lá, pra cá. Esses dias eu senti um enjoo assim, eu digo, mas por que que tá acontecendo? Aí o cara mandou uma foto, um vídeo, digo, ô, ô, ô. Calma devagar aí que a gente tem laringite, homem do céu, calma, devagar. Chegou o Vino, outro pra causar confusão aqui. O meu amigo Vino Dagnoni, espanta, espanta tudo, ô Vino. Aquele elixir do mano ali, ó, pode pedir pra ele fazer que ele faz uma dose pra ti, viu? O mano é gente boa, vai ali, só dá um grito ali na janela, vai lá na janela, aponta pro Gaspar Menino e diz assim, ô mano, aquele elixir, passa e deixa aí. Que o mano deixa, viu? Pode fazer, pode falar. Telefone sem fio. E espanta mal olhado, espanta gripe, hemorroida, dor de barriga. Ah, espanta tudo, tô falando, tô avisando, tô dizendo. Tô dizendo, ô Vino. Tô dizendo pra tu, meu querido. Vai na minha que é sucesso. Pode ir, pode ir. Oi, Teri, Teri, Teri França, boa tarde.
5: Boa tarde, Teri França do Alto Gasparinho.
3: Uhum.
5: Toca no acostamento com Calmon. Hoje pode, né? Tá
3: pode,
5: chovendo.
3: Pode, pode, claro.
5: Oh. Boa tarde, tarde, ótima terça-feira.
3: Olha os canários da terra ali. Estão atentados na chuva mesmo. Não, na verdade eu não queria rir, eu queria isso aqui, ó. Palmas para a natureza. Ai, chega, vão de música, vão de música. Vocês estão muito cheios da confusão aqui. Tô dizendo, ô Vinho, tu que sofre desse mal ali, que eu falei ali no meio das coisas, pode, mas pode dizer pro mano fazer o elixir que eu tenho certeza que tu vai curar, tá? Eu tenho certeza. Entre outras cositas mais, viu? Ô, tu vai olhar pra nega véia, vai olhar assim pra ela, meu amor do céu, como você ficou, você já era linda, você ficou espetacular.
6: Ah, meu Deus.
3: E ela vai dizer, para, boba gente, para, para. Que azar, daqui a pouco chega aí. Que? Chega nada, nós trinquemos a porta e... É nós isqueiroises. É, verdade. Não, chega, eu tô muito erótico hoje. Eu, Zulipo. Samarino. Samarino. Se hoje eu não for mandado embora dessa rádio, eu fico até aposentar.

0: Caio Calmon aqui no show de bandas com No Acostamento.
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0: Agora 4:37.

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1: De volta! Show de Bandas na programação Sentinela FM nessa terça-feira, dia 6 de outubro. Vamos que vamos! Trazendo as melhores do bailão. Vamos continuar aqui pra quem tá ligado. Edinalda, um abraço pra Edinalda, boa tarde. Pessoal do Bol Baixo, né? Um abraço especial, obrigado pela sua audiência. Deixa eu ver quem é que está por aqui. Deixa eu ver. Eu acho que é o Jean, né? Deixa eu ver. Boa tarde.
14: Boa tarde, Robson. Aqui é o Jean de Joinville, aqui. Estou só passando para desejar uma boa tarde para vocês aí da rádio. Um abraço pro Jean aí.
1: Um abraço.
14: Né, o locutor da tarde aí, o locutor da rádio, né, o Jean.
1: Sim.
14: E ela manda um abraço aí pra galera do barracão ali, a minha tia que mora no barracão ali, a minha prima, todo mundo que mora em Gaspar aí. Manda um forte abraço pra todos aí. Beleza? O Jean aqui de Joinville.
1: Valeu, meu querido. Um abraço, hein, pessoal de Joinville, um abraço especial. Alô pra Leti e o Edemir. Estão ligadinhos com a gente sempre no Poço Grande. E ó, a Leti mandando um beijo para o Edemir. Mas tá com tudo! Edemir! Se atente aos sinais, Edemir! Se atente aos sinais, homem do céu! Chovendo! A mulher mandando alô pra ti na rádio, aqui no programa.
15: Vamos quebrar tudo!
1: Ô, Edemir! Vira aquele meme assim, a mulher passa para ir tomar banho e aí ela diz: tô indo tomar banho. E aí o marido sentado no sofá, deitado, enfim, isto é

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Vamos de mais som. Sucesso do bailão. 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

0: Os atuais aqui no show de bandas por Ti Maria.
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0: Agora 4:53.

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De volta ao nosso show de bandas, aqui na Sentinela, nesta tarde de terça-feira, 5 da tarde em ponto. A gente continua, né, no nosso programa. Alô pra Sueli Bittencourt, boa tarde, Sueli, pessoal no Arraial. Um abraço especial, boa tarde, obrigado pela sintonia por aí também, né? Abraço mais que especial. Vamos lá, não vou nem me demorar muito, que eu já tô com o bloco estourado aqui. Rainha Musical chegando!

0: Rogério Magrão e banda, né? O coração pirou, pirou, pirou, pirou, pirou, pirou, pirou, pirou.
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0: É só o coração pirou uma vez, tá? Eu que exagerei. Já volto.
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0: Agora 5:07.

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0: Muito bem, 5:12. Show de bandas desta terça-feira trazendo as melhores do bailão, continua. No fim de tarde da Sentinela trazendo música boa. Grande abraço, né, pra você ligado com a gente. Sempre participando da nossa programação e sempre com o radinho ligado também, né? Um abraço, abraço, abraço. Tudo bem. Ô, Marli, boa tarde. Boa tarde pra Marli, pessoal do Gaspar Mirim. Uma boa tarde, obrigado pela companhia de sempre, o radinho sempre ligadinho com a gente, né? Um abraço, Marli, o Arthur, todo o pessoal ligado com a gente do Gaspar Mirim. Um abraço e muito, muito, muito, muito, muito boa tarde. Aí vamos de Momento da Música Gaúcha agora.
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0: Agora, meu amigo mano, vai dar um tapa na mesa lá, mas vai devagar, mano, que eu tenho certeza que vai dizer assim, ó, mas ia ser baita de chucra. Precisa anunciar, não? Mano Lima e a Cadela Baia.

0: um dos grandes sucessos, grandes hits do bailão. Céu e Cantos e a Toalha Branca.
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0: Agora, deixa eu ver a hora aqui que eu minimizei, 5:20.

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1: Para você ligado aqui no show de bandas. Nessa tarde bacana e especial de terça-feira. 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
9: Cinco e 25, estamos de volta aqui no Show de Bandas desta terça-feira, dia 6 de outubro, trazendo as melhores do bailão para você ligado com a gente. É, meu amigo mano, é verdade, dou toda a razão para ti, viu? O Mano Lima, os Serranos, Monarcas, os últimos bastiões da raça gaúcha, é verdade. Relíquias estão se indo, né? É verdade, meu querido. Concordo contigo. Alô pra Elida, Vilmar, a Elida. Um abraço, olha de tarde de chuva. Tarde de chuva. Meu Deus. Tô bem. Aí o Vilmar disse que meio da tarde começou a dar aquela apertadinha na chuva, um pouquinho, né? Daí o Vilmar disse, ô, meu amor, vamos pra casa. Vamos pra casa aí. Vamos. Deixa. Pra casa, curtir um pouco. Ela disse, que pra casa o quê? Vamos. Vai aproveitar e vai lá contar quantas ações ainda tem, quantos pacotes pra fazer pedido. Faz favor. A gente tenta, né, Vilmar? Faz parte, né? Faz parte do processo. Ai, ai, ai. Vamos de música. Ame. Quem...

0: aí o hit do Vanderlei Rodrigo aqui no show de bandas. Os grandes hits do sul do Brasil, né? Alô, meu amor. Pra você ligado aqui na nossa programação. Vamos ao intervalo. Já volto com muito mais por aqui.
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0: Agora 5:36.

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0: Olha, 5h42 e o show de banda segue aqui na Sentinela FM, já nos finalmente, né? Coisa boa. Alô pro Enéas Lana, um abraço, Enéas. Ele e o José Paulo, que é o filho. Curtindo o programa, preparando um café com aquele bolinho. Oh! Não, aí. Olha só, um cafezinho da tarde com um bolo. Companhia do pai. Companhia do filho. Rapaz. Isso é o verdadeiro sentido de estar com a vida completa, né? Completamente preenchida. Que coisa boa, que coisa bacana, hein? Meu Deus do céu. Depois dessa, vamos de momento do modão.
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0: Vamos trazer clássico, vamos trazer pedrada, vamos trazer sucesso. Gian Giovanni. E a roupa de lua de mel. Lá no Mano agora de...

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0: Faltando 10 para 6.

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7: E foi bom demais estar na sua companhia. Foi bom demais estar com você nessa tarde de terça-feira e mais uma edição do Show de Bandas. A gente vai ficando por aqui, né? Encerramos os nossos trabalhos pro dia de hoje aqui no Show de Bandas, mas a programação continua. Já na sequência tem a oração da Ave Maria, né? O momento ecumênico aqui na programação. Logo após Sentinela Esportiva com meu amigo Miguel Vilvoc, já está preparando tudo para falar para você, né, de esportes, na sequência, né, da programação. 19 horas, 7 horas. Meu amigo Joaquim Gonçalves, o Pingo d'Água, chega com o Brasil Caboclo e aquelas modas de viola, faz a gente viajar, né? Com uma seleção, uma playlist de música muito boa. Gente, amanhã eu tô de volta, hein? A partir das 16h, 16h, em mais uma edição do Show de Bandas. Grande abraço a todos, uma excelente noite. Que Deus acompanhe cada um de vocês. Sintoniza o coração. Universitário encerrando o programa. Abraço, até amanhã. Tchau.

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Louvado seja nosso Senhor Jesus Cristo, para sempre seja louvado. Salve Maria, paz e bem. Boa noite, caros irmãos e irmãs radiovintes. Mais uma vez, pelas ondas da Rádio Sentinela FM, queremos levar até onde você se encontra a leitura orante da Palavra de Deus desta terça-feira. Queremos, assim, caríssimos irmãos, invocar a presença de nosso Deus entre nós e pedir a intercessão da Virgem Maria diante de nossas dificuldades, assim como também elevar a ela a nossa súplica, como também os agradecimentos. Tracemos sobre nós o sinal de nossa fé. Em nome do Pai, do Filho e do Espírito Santo. Amém. Rezemos juntos a oração do Ângelus, colocando então nas mãos de Maria nossas intenções, de modo todo especial aos nossos irmãos enfermos, às nossas famílias, à Igreja no Brasil e no mundo, nosso Santo Padre, o Papa Leão, com nosso Bispo Dom Rafael, da Diocese de Blumenau, e os nossos párocos e vigários também. O anjo do Senhor anunciou a Maria e ela concebeu do Espírito Santo. Ave Maria, cheia de graça, o Senhor é convosco. Bendita sois vós entre as mulheres e bendito é o fruto do vosso ventre, Jesus. Santa Maria, Mãe de Deus, rogai por nós, pecadores, agora e na hora de nossa morte. Amém. Eis aqui a serva do Senhor. Faça-se em mim segundo a vossa vontade. Ave Maria, cheia de graça, o Senhor é convosco. Bendita sois vós entre as mulheres e bendito é o fruto do vosso ventre, Jesus. Santa Maria, Mãe de Deus, rogai por nós, pecadores, agora e na hora de nossa morte. Amém. E o Verbo Divino se fez carne e habitou entre nós. Ave Maria, cheia de graça, o Senhor é convosco. Bendita sois vós entre as mulheres e bendito é o fruto do vosso ventre, Jesus. Santa Maria, Mãe de Deus, rogai por nós, pecadores, agora e na hora de nossa morte. Amém. Rogai por nós, ó Santa Mãe de Deus, para que sejamos dignos das promessas de Cristo. Oremos. Infundi, Senhor, em nossas almas a vossa graça, para que pela anunciação do anjo, a encarnação do vosso Filho, cheguemos por sua paixão e cruz à glória da ressurreição. Pelo mesmo Jesus Cristo, nosso Senhor. Amém.

Glória ao Pai, ao Filho e ao Espírito Santo, como era no princípio, agora e sempre. Amém. Glória ao Pai, ao Filho e ao Espírito Santo, como era no princípio, agora e sempre. Amém. Glória ao Pai, ao Filho e ao Espírito Santo, como era no princípio, agora e sempre. Amém. Caríssimos irmãos, nós geralmente lemos o Evangelho do dia, comentamos ele, mas devemos saber que também há outras leituras, assim como o Evangelho. Além da transferência de Deus Santo do Antigo Testamento, do qual não é possível se aproximar, nessa expressão temos uma alusão ao Deus Trino, Pai, Filho e Espírito, todos os três santos segundo o Novo Testamento. Sendo assim, caros irmãos e irmãs, que continuemos a ler a palavra de Deus, a proclamá-la, mas acima de tudo, darmos o exemplo daquilo que lemos. Não adianta nós sabermos de cor os versículos bíblicos, os capítulos, mas precisamos interpretá-los e, acima de tudo, praticá-los. É isso que nossa igreja tanto nos pede. E nós também temos uma certa diferença com as demais outras igrejas cristãs. Quando temos um grande número de livros dentro da palavra de Deus, enquanto que as outras igrejas têm menos livros. E nós também temos a tradição, e a tradição ligada ao magistério da igreja, do qual temos como líder universal o Santo Padre, o Papa Leão XIV. Nós no Brasil também temos a grande conferência de bispos do Brasil, a CNBB, que hoje é presidida por um gasparense, Dom Jaime Spengler, e todos os anos a conferência reúne os bispos de todo o Brasil para traçarem novas diretrizes para a igreja no Brasil. E nós vamos também encontrar na América Latina também, conhecido CELAM, que envolve os bispos de todos os países da América Latina e do Caribe, tratando de modo todo especial as necessidades do povo católico de toda a América Latina e Caribe. Sendo assim, caros irmãos, vamos valorizar, vamos dar toda atenção à palavra de Deus, mas também vamos praticá-la acima de tudo. Que nós possamos fazer com que Deus haja em nossas vidas, abrindo nossos corações, fazendo com que o Espírito Santo, que já vive dentro de nós, nos ajude a colocar em prática o que a sua palavra nos diz. Estarmos sempre atentos ao que a igreja no Brasil também propõe para nós, para que possamos formar mais do que nunca uma igreja católica, apostólica e romana. Rezemos. Obrigado, Senhor, por nos liberar dos espíritos impuros e nos mostrar a sua santidade, aproximando cada um de nós do Pai e do caminho da santidade. Amém. Caros irmãos e irmãs, amanhã é dia de novena em Nossa Senhora Desatadora dos Nós. Portanto, a partir das 18 horas e 15 minutos, temos a oração do terço e às 19 horas a celebração eucarística com a novena e a bênção do Santíssimo Sacramento. Vamos participar aqui na Igreja Matriz São Pedro Apóstolo de Gaspar. Continuemos nas ondas da rádio Sentinela do Vale. Louvado seja nosso Senhor Jesus Cristo, para sempre seja louvado. Salve Maria, paz e bem. Em nome do Pai, do Filho e do Espírito Santo. Amém.

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1: Maria, minha mãe, Maria.
0: Bom final de tarde a todos.
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0: A DL Cor Convênios informa: faleceu nesta terça-feira, na residência no bairro Margem Esquerda, aos 76 anos, o senhor Francisco Nogueira de Melo. Deixa familiares. O velório está sendo realizado na Capela Mortuária Bom Pastor, onde haverá celebração nesta quarta-feira às 9 horas, seguindo após para cremação no Memorial Brusque. A DL Cor Convênios informou o falecimento do senhor Francisco Nogueira de Melo, morador do bairro Margem Esquerda.
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3: 18 horas, 14 minutos.

0: Fica almoçada, 18 horas com mais 15 minutos. Estou chegando no seu rádio nesta noite de terça-feira. Hoje é dia 6 de outubro de 2026. Vou ficar com você até as 19 horas, deixando vocês muito bem informados sobre o mundo esportivo. Para você, no seu local de trabalho, um bom trabalho para você. Obrigado pela companhia. Pra você do volante, vamos devagarito, hein?
1: Tá chovendo aí, aqui tá chovendo.
0: Pois é, cai uma leve chuva em todo o Vale do Itajaí, desde o litoral norte, médio e alto vale. Pra você do volante, vamos com atenção e devagarito, não é não? E obrigado pela carona. Pra vocês dos bares das cidades, lanchonetes, restaurantes, pessoal da facção, as meninas, os meninos, pessoal do posto de gasolina, os guardas noturno, enfim, onde você estiver ligado com a gente, obrigado, viu, pela companhia. E os internautas também nos quatro cantos do planeta, com som e imagem. A todos vocês, uma ótima recepção. 18 horas com mais 16 minutos. 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

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Pessoal ligado com a gente, obrigado pela companhia. Olha, o vereador Dionísio é torcedor do Internacional, hein? Já colocou suas barbas de molho. É, tá feia coisa pros lados aí da capital gaúcha, né? Internacional e Grêmio na zona do rebaixamento. É, amanhã começa a Série A novamente, hein? 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

18:23, 18:23. Pois é, hoje é dia 6 de outubro de 2026. Está no ar aqui na 97.9 FM. As informações e também as manchetes que movimentou o mundo esportivo nesta terça-feira.

São Paulo, Leila Pereira revela quando deixará o futebol. Capital paranaense, Atlético vence processo contra o Coritiba por camisa com críticas à torcida única. Capital mineira, torcedor do América viraliza ao citar fantasiar de palhaço e inova cada derrota do clube mineiro. Futebol pernambucano, justiça nega pedido de liberação de 35 milhões para o Náutico por rescisão com consórcio da Arena.

Copa do Mundo, FIFA permitiu que goleiro do Congo jogasse a Copa de forma irregular, diz o jornal local. Dezoito horas com mais 25 minutos, está no ar aqui na 97.9 FM, as informações do mundo do esporte. Boa noite.

18h26, pois é o caso Gabriel, o Vitor Gabriel do Inter. O Inter pede redução de pena de Vitor Gabriel e aguarda a resposta do STJD. Se fosse o contrário, jogador do Cruzeiro na oportunidade, tivesse feito isso num jogador do Inter, seria totalmente aí a colocação do presidente do Internacional, hein? Tem que saber que o Vitor Gabriel vai deixar o Gabriel Peck fora da temporada. Quer dizer, fraturou a perna do camarada. O técnico Eduardo Batista, por ser um reforço de última hora para a partida desta quarta-feira contra o Corinthians, na capital gaúcha, o Inter acionou o Supremo Tribunal de Justiça Desportiva, o STJD, para tentar reduzir a pena de Vitor Gabriel. Suspenso por fraturar a perna de Gabriel Peck. O Cruzeiro e aguarda para hoje uma resposta do tribunal. O clube gaúcho entrou com um pedido de transação disciplinar para o zagueiro ainda durante a pausa para a Copa do Mundo ou para a data FIFA. No entendimento do Inter, Vitor Gabriel já teria cumprido 50% da pena, levando em consideração o prazo de 120 dias destinado pelo Cruzeiro para o retorno de Gabriel Peck aos gramados. Vitor Gabriel está suspenso há 70 dias desde que foi julgado pelo lance com Gabriel Peck em 28 de julho. Nesta data, a sexta comissão disciplinar do STJD puniu o zagueiro com suspensão de até o retorno de Gabriel Peck aos treinos com prazo máximo de 180 dias. A pena foi mantida em julgamento posterior do recurso do pleno do STJD. O Cruzeiro precisa se manifestar no processo sobre o andamento da recuperação de Gabriel Peck. Segundo fontes ligadas ao Inter, o atacante segue em recuperação de cirurgia realizada, trabalhos de fisioterapia, ainda sem previsão de retorno aos trabalhos em campo. Vitor Gabriel não entra em campo desde a partida contra o Cruzeiro no dia 22 de julho. Apesar de não poder atuar, mantém a rotina normalmente no CT Parque Gigante. O jogador segue integrado ao dia a dia do elenco e participa das atividades, ao lado dos demais companheiros. Além de treinamentos, Vitor Gabriel também acompanha os compromissos da equipe no Beira-Rio durante o período em que permanece afastado das partidas. O STJD já fez o julgamento do Vitor Gabriel, já deixou bem claro, quando o Gabriel Peck do Cruzeiro, que ele quebrou a perna do camarada, voltar aos treinos normalmente, já com a fratura, recuperada a fratura, aí o Vitor Gabriel, zagueiro do Internacional, também vai retornar aos seus trabalhos. Então, o Gabriel Peck ainda está em recuperação no Cruzeiro, passou por a cirurgia, claro, vai demorar mais uns 10 dias, de repente, para voltar aos gramados a defender o Cruzeiro no Campeonato Nacional. O mesmo deve acontecer com o Vitor Gabriel, né? O zagueirão que fraturou numa entrada maldosa, criminosa, digamos assim, né? Para cima do Gabriel Peck. Então, o próprio STJD se já fez o julgamento, já foi julgado, foi deixado bem claro, na oportunidade, que quando Gabriel Peck retornasse aos treinos sem nenhum problema na fratura, o Vitor Gabriel também retornaria ao time do Inter fazer os treinamentos. Então, o Internacional agora quer pedir um pedido arrego, né? É verdade, pedido arrego, para diminuir a pena do zagueiro Vitor Gabriel. Agora vamos ver a posição do STJD. Se tem pulso firme, não. Julgamento foi feito pela comissão disciplinar. Quando o Gabriel Peck retornar aos gramados, você retorna também. Tem nada de pedir liminar, pedir diminuição de pena do zagueiro Vitor Gabriel, que foi entrada criminosa, que não se faz isso no futebol, são parceiros de profissões, não se faz isso. Que, na minha opinião, se eu tivesse poder, jogaria futebol só o ano que vem. Olhe lá ainda. Essa que é a grande verdade. Que foi uma coisa criminosa,
uma coisa que não condiz com o futebol. Marcação, trombar, puxar, rasgar a camisa, enfim. Agora, o que o Vitor Gabriel fez na perna do Gabriel Peck do Cruzeiro, agora vem o técnico do Internacional, que estava no Criciúma até então, até uns dias atrás, pedir ao STJD, o pleno, para reduzir a pena do Vitor Gabriel. Se o STJD já disse, deixou bem claro o julgamento: quando o Gabriel Peck voltar aos gramados, você volta também. E papo encerrado. Terá nada que pedir diminuição de pena. Agora vamos ver o STJD, ver se tem impulso firme para manter o que foi julgado na primeira instância. Temos de olho, hein? Temos do aguardo.

0: 18h32, meu amigo Mano Plácido. O Plácido, ele tem um brilho a mais, rapaz. Ele é morador do bairro Gaspar Mirim, né? Ele tem uma qualidade no dia a dia. É meio falado, fala uma barbaridade, rapaz. Do dia se peguei numa conversa, eu e ele. Rapaz, mas foi quase o dia inteiro, viu? Eu e ele. Eu e o Mano, o Plácido. É, Murilo Plácido. Se peguei numa conversa, rapaz.
1: Há um serviço pra fazer, rapaz, mas vão trabalhar, ô camada. Não tem outra coisa pra fazer.
0: É, verdade.

0: Pois é, trazer uma informação aqui também sobre o América de Minas, hein? Que, rapaz, nas redes sociais aí, tá complicado, viu? Criador de conteúdo com cerca de 30 mil seguidores, o torcedor do América, Samuel Eduardo, encontrou uma forma inusitada de protestar contra a campanha da equipe da Série B. A cada derrota do Coelho, ele adiciona um novo endereço de palhaça visual. A iniciativa viralizou, claro, nas redes sociais e passou a acompanhar a reta final da campanha da equipe do América de Minas Gerais. O protesto começou após a derrota do América 3-1 para o CRB pela 26ª rodada. Na ocasião, Samuel Eduardo acrescentou um nariz de palhaço e anunciou que a cada novo revés da equipe adicionaria mais um item à fantasia. Até o momento, além do nariz, o torcedor já adicionou uma gravata. É verdade. Um suspensório aqui, rapaz. E uma peruca, verdade. Agora, torcedor, vem cá também, vem cá. Vou respeitar o seu próprio clube, né, cidadão? Faz favor também, né? O time tá mal no campeonato, tá? Vai cair pra Série C, mas também não é por aí, né? Na minha opinião, que o torcedor, o fiel torcedor, momentos bons, momentos ruins, né? É ficar do lado do time. Agora, não ficar fazendo esse tipo de fantasia, nada contra. Cada torcedor tem lá o seu pensamento, tem lá a sua visão, não é verdade? Tem um jeito de torcer, né? Agora, fica até chato para a equipe do América, um grande clube do futebol brasileiro, né? Está numa má fase, tá? Vai jogar a Série C? Sim, né? Só que não, eu acho que não dá o direito de o torcedor fazer esse tipo de coisa. Eu acho que o torcedor que é torcedor, o time tá levantando títulos, torcedor do time. O time tá em meio de tabela, torcedor do time. O time tá lá embaixo na tabela, tem que torcer para o time. Não é esse tipo de coisa que vai resolver, na verdade, a situação do América de Minas Gerais, que realmente este ano, nós como comentaristas esportivos, a gente analisa os jogos e realmente o América, a gente sabe que é um clube, já jogou a Série A, né? É um grande clube do Brasil, mas esse ano realmente deixou a desejar e vai jogar uma Série C em 2027. Mas cada torcedor vê a atuação do time de um jeito, analisa uma derrota de um jeito, né? Então esse cidadão ali, ele, né, tá com um boneco aí, um palhaço na rede social aí. A cada derrota do América, ele acrescenta algo, rapaz. 18 horas com mais 36 minutos. Eu vou um rápido intervalo comercial. Já eu venho com mais informação de esporte para vocês aqui da 97.9 FM. Até já.
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Legal, gente, 18 horas com mais 41 minutos. Já estou de volta aqui na 97.9 FM. Você aí, ó. 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Ele falou pra mim o seguinte: ele vai sortear, deixa eu ver. 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Eu vou fazer um sorteio hoje de duas marmitas, certo? Para uma pessoa só. Mas é o seguinte, primeiro que mandar o zap aqui ganha, certo? 988380192.

18 horas com mais 43 minutos. Já mandaram um monte de zap, quero ver qual é que chegou o primeiro aqui, viu? Rapaz, aqui vai ser uma briga agora. Deixa eu ver aqui. Pera um pouco. A Mara mandou aqui às 18h42 com 30 segundos. Tem um camarada digitando aqui. Aqui mandaram 18h41. É, a Mara tá na frente aqui, rapaz. Amanhã tem mais da feijoada do Maguila para sábado. Duas marmitas de feijoada para você buscar amanhã, sábado, dia 10, lá no bar do Maguila, na margem esquerda, por volta das 11h, 11h30, certo? Uma ganhadora vai lá buscar duas marmitas. Deixa eu ver aqui quem mandou mais aqui. É, aí não deu, rapaz. Ganhar a marmita, Valdinei Gonçalves. A Mara mandou primeiro o zap 18h42. O Valdinei 18h43. Ô Valdinei, amanhã tem mais, tá certo? A Mara pode passar em nossa emissora amanhã, pegar um cartão aqui da rádio e passar sábado lá na feijoada do Maguila, na margem esquerda. É muito fácil você encontrar, certo? Pra você então, Mara, pois é. Amanhã tem mais. Só quero aqui, deixa eu ver aqui, a Mara é o final do telefone 8805. Aqui eu não tenho o bairro, claro, mas é a Mara com o final do telefone 8805. Vai sair nossa emissora durante a semana. Vai pegar um cartão aqui da 97.9 FM, vai passar lá no sábado lá no Maguila e tirar as duas feijoadas, duas marmitas, certo? É, e a Série B hoje inicia. É a Série B com mais uma rodada, hein?

0: 29ª rodada da Série B começa hoje, daqui a pouco às 19h30. Oh, perdão, amanhã, né? Eu tô falando aqui da Série A, viu, Miguel Vilroque? Não troca as rodadas aqui, rapaz. A Série B já tá na 32ª. Aqui é da Série A, tá certo? Vasco da Gama e Chapecoense tem um jogo a menos. Presta atenção no serviço.
1: Alô, bem-vindo.
0: Meu diretor já tá de olho em mim, que eu quase não falo do Flamengo aqui, né? Falo só uma beiradinha. Ele começa a fazer lambança, eu vou perder meu emprego já já. Vamos aqui, ó. A Série A, então, amanhã, 19h30, Bragantino e Mirassol. Clássico paulista, podemos falar assim pela Série A, né? Capital Gaúcha, Internacional e Corinthians também, 19h30. No mesmo horário, Remo lá no Belém do Pará, no estádio Mangueirão, recebe o Grêmio Porto Alegre, os dois da zona do rebaixamento. O Inter também está na zona do rebaixamento. Amanhã também, mais 20h, Barradão, Vitória da Bahia e Chapecoense. 20h30, Botafogo e Vasco da Gama. Vamos ter também amanhã, 21h30, Capital Mineira, Cruzeiro e São Paulo.

E a Série B começa hoje a 32ª rodada. 19:30, Ilha do Retiro, Sport Recife, São Bernardo. 20:30 de hoje, Serra Dourada, Goiás e Atlético. 21:35 hoje, o já rebaixado a Ponte Preta recebe o vice-líder Juventude. Amanhã, 19:30, no Germano Krieger em Ponta Grossa, Operário e Botafogo de São Paulo. Também amanhã, 19:30, capital catarinense. Avaí Londrina, jogo crucial. Avaí na zona do rebaixamento, 30 pontos. Londrina, 18º com 28. Quem perder amanhã praticamente permanece, cai para a Série C, tá? O Avaí está 5 pontos de deixar a zona do rebaixamento. Botafogo de São Paulo é o primeiro fora da zona do descenso. Aqui é vencer ou vencer, tanto para o Londrina quanto para o Avaí. Também amanhã, às 20:30, América de Minas e Fortaleza. No mesmo horário, no estádio Rei Pelé, tem CRB e Atlético Goianiense. No estádio Oba, lá em Goiás, Vila Nova e Cuiabá. Quinta-feira, 19:30, Castelão, Ceará e Criciúma. No mesmo horário, quinta-feira, nos Aflitos, Náutico e Novo Horizontino. O G6 da Série B, é G6 esse ano, hein? Vila Nova 57, Juventude 56, Novo Horizontino 54. Em quarto, Criciúma 53. Em quinto, Fortaleza também 53. E em sexto, hein? O Atlético Goianiense, que deu uma alavancada aí na tabela de classificação, é o sexto colocado com 52 pontos. Olha só, hein? O sexto colocado, que é o Atlético Goianiense, para o líder Vila Nova, são 5 pontos só, hein? Restando aí 8 jogos, né? Para o término do certame. Na parte de baixo, Avaí, Londrina, América de Minas e Ponte Preta. O artilheiro da Série B, Mikael do CRB, ou do Clube Regatas Brasil, como queiram, né? 16 gols, juntamente com o Robson, do Novo Horizonte, 16 gols. Do Bocila, do Operário, com 13. Gustavo Coutinho, do Atlético Goianiense, com também 13. E Bruno Santos, do Londrina, com 11 gols no torneio até então. Quero ver aqui, ó. É, nós temos aqui. É, aí fica complicado, viu, pessoal? Eu tô vendo a artilharia da Série B, o Avaí, por exemplo, é o artilheiro do time no Campeonato Brasileiro da Série B, Daniel Penha, com 5 gols até então. É, o Avaí é necessário vencer o Londrina amanhã e depois buscar pelo menos dos jogos que restam, pelo menos mais 3 vitórias e depender também de uma combinação, claro, de resultados para permanecer na Série B para o próximo ano.

Pois é, falando em Série B, a justiça nega pedido de liberação de 35 milhões para o Náutico por rescisão com o consórcio da Arena. Não foi desta vez que o Náutico conseguiu a liberação dos valores referentes à rescisão do contrato com o consórcio Arena Pernambuco, encerrado em 2016. Em julgamento nesta terça-feira, ainda há pouco, o Tribunal Regional Federal da 5ª Região do TRF não atendeu o pedido do clube, alegando que não está claro o possível entendimento do Tribunal de Contas do Estado de não haver mais impedimento para a liberação da quantia para o clube. Visão contrária à do departamento jurídico da equipe pernambucana. O valor é composto por

0: por aproximadamente 23 milhões referentes à multa contratual e outros 12 milhões de indenização pela reforma dos aflitos realizada pelo Náutico após a necessidade de deixar a Arena de Pernambuco e voltar a utilizar o seu estádio em 2016. É, 35 milhões é uma nicla que agradava a qualquer um, né? Agora vamos esperar o que diz aí o julgamento, né? O Náutico pode recorrer à segunda instância a botar a mão nessa nicla, viu? Na verdade, esse processo se arrasta desde 2016 já, né? O clube já possui decisões arbitrais favoráveis em fase de cumprimento ainda da sentença perante a 36ª Vara Cível da Câmara lá do Recife. Gente amiga, eu não tenho mais tempo, vem ele aí, ó. Joaquim Gonçalves, ele que é botafoguense, já colocou suas barbas de molho para amanhã. Ele apresenta o programa Brasil Caboclo. Eu volto a falar de esporte amanhã no Jornal da 97.9 FM, juntamente com Gil Dias e Jean Carlos. Até lá.
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2: Olá, gente amiga, nosso cordial boa noite de terça-feira. Aquele abraço a você que está ligado e acompanhando a programação da 97.9 FM, Rádio Sentinela, aqui na nossa região, na cidade de Gaspar, na região do Vale do Itajaí. E tá chovendo, né? Tá chovendo uma barbaridade no Brasil inteiro, praticamente, né? O sul do Brasil todinho e boa parte do nosso Brasil. 19 horas, com mais um minutinho. Tá começando mais uma edição deste programa que a gente roda todos os dias aqui na Rádio Sentinela do Vale. E para você que está ligado com a gente aqui através da 97.9 FM, também através, né, da internet, do Facebook e do Instagram. Então, grande abraço a todo mundo, nosso cordial boa noite. Vamos começar o Brasil Caboclo para você. Hoje é dia, vamos ver aqui, 6 já, né? É, 6 de outubro do ano de 2026. Com muita alegria, sempre, muita satisfação. Estamos aqui mais uma vez ao vivo com este programa sertanejo, bem sertanejo, né? Já tô vendo ali os pedidos musicais, só música bem sertaneja no Brasil Caboclo, por isso é Brasil Caboclo, tá bom? Um grande abraço a todo mundo, um abraço também ao nosso camarada Miguel Vilboque, o vascaíno, foi pra casa agora também, tá acompanhando a gente no seu carro, né? Lá pro Gasparinho, lá pertinho do mercado JK, é isso, Miguel, um grande abraço, ele que mora no alto da colina, copiou o Vasco da Gama, né? Vasco da Gama também no alto da colina. Um grande abraço ao Miguel, bom retorno. Vamos começar com essa bonita aqui, ó, do trio Parada Dura, Canoeiro. Essa aqui a gente roda pouco com eles, né? Mas também tem uma versão bem bonita aqui na moda deles cantar. Então vamos trazer trio Parada Dura, Canoeiro. Já retorno já já para mandar aqueles alô, aqueles abraços a todo mundo que tá ligadinho acompanhando a programação da 97.9 FM, Rádio Sentinela. Então um abraço a todo mundo. Boa noite de terça-feira chuvosa aqui na nossa região do Baixo Vale do Itajaí.

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0: certo com o Pato Pingo, pra ver se tá na hora de tirar o leite da mimosa. Ô, Pingo d'água, manda um alô pra nós.
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2: Que beleza, vai aquele alô, aquele abraço, então, a você que está ligadinho, acompanhando o Brasil Caboclo, a todo mundo, nosso cordial boa noite de terça-feira. Já preparei nesse episódio agora, quer dizer, nesse bloco agora. Florencio e Lorival, quem pediu já sabe, né? Menina da aldeia. O Facão de Penas também tá preparadinho nesse bloco agora. Aquele abraço a você, nosso cordial boa noite. Já na sequência vem ali, ó, Faz Isso Não, Paixão. Trio Parada Dura. Pra turma que tá lá no bar. Abraço lá pro bar do Aguila. Filho de Carpinteiro com Tunique Tinoco. Essa, né, que fala do jornaleiro, né? E a Mãe de Leite, o nosso amigão lá no bairro Santa Terezinha. Deixa eu ver aqui, tem mais música preparada? Tem uma do Cascatinho e Ana também. Tem o Cavalo Enxuto, rapaz, tem já um monte de música. Praticamente até as 8 da noite já tá programado aqui. Um abraço, boa noite, Sueli Bittencourt também ligadinha com a gente. Nosso cordial boa noite para Arraial do Ouro. Grande abraço aqui pro nosso amigo da cidade de Blumenau, foi ele que pediu, né? Ô, Marcelinho Bertoldi, lá da Itopava Central, tá ligadinho com a gente. Ele pediu a Menina da Aldeia, para todos os ouvintes ouvir, né? Essa moda bonita aqui no programa Sertanejo. Mandar um abraço também para a residência da Mara, que também tá sempre ligadinha com a gente, ouvindo as programações aqui da Rádio Sentinela. Aquele abraço a todos os familiares. O nosso Laudir Schroeder ligadinho com a gente, foi ele que pediu Facão de Penacho, que já vai já, né? Deixa eu ver aqui, só tô me perdendo aqui, não. Menina da Odei, Facão de Penacho. Um grande abraço então pro Laudir ligadinho com a gente na cidade de Brusque. Um abração lá pro Xiru, né? Da ZM também, Carlos Maia. Maria Goretti, que ainda não vi a música dela, mas também já pediu a sua música. Pro Salésio, Salésio Spengler, lá do Olho Grande, aquele abraço. Tá certo? Então, um abraço, tá bom, Laudir? Já vai já na sequência, a segunda música. O nosso cordial boa noite também vai pra Maria Goretti. Agora eu vi aqui, a música dela é grande, né? Bonita. Essa aqui também o seu Emerson gosta, que é o Golpe de Mestre, do Tião Carreira e Pardinho. Grande abraço, Maria Goretti. Tá mandando um abração aqui pro... Ela é lá do Steff da cidade de Brusque, né? Tá mandando um abraço pro irmão, que é o Xiru, né? E também pro sobrinho, que é Laudir, pro Carlos, pro Salésio, Spengler, pra todos os ouvintes que estão ligados com a gente. E ela tá ofertando então a música Golpe de Mestre. Aquele abraço, boa noite. O nosso amigo Claudomiro, aquele abraço pra ele e a dona Noeli ligadinha com a gente. Aquele abraço, Claudomiro, já tem gente mandando um abraço pra você também, tá bom? Nosso amigo Arnaldo Luz, é isso, Arnaldo? Abração lá pro nosso amigo Claudomiro, também pra Noeli ligadinha com a gente, ele mandou, pediu uma música ali, ó, Faz Isso Não, Paixão. Grande abraço, ligadinho com a gente, ele é na nossa margem esquerda, tá no Antônio Zendron, né? Aquele abração. O nosso grande amigão também aqui, ó, seu Gilson Francisco, Chico Fazenda. Chico Fazenda que agora faz parte dentro de um grupo musical, esse Chico. Agora não é mais dupla, né? É, mas ele toca também em dupla, sem dúvida. O Solito também, né? Solo também, né? Boa noite aí pro nosso amigo Gilson, Chico Fazenda. Grande abraço pra ele e toda a família dele, também a dona Marisa e o filho. Sempre ligadinho aqui na programação da Rádio Sentinela. Ô Renato, lá na rua Botuverá, ligadinho com a gente. Aquele abraço, Renato. Tá na escuta, né? Abraço pra toda a família ali, o Alisson, a esposa também, a Jô, a filha, a Nora. E todos ligados na programação da Rádio Sentinela, ali na rua Botuverá, no bairro Santa Terezinha. Deixa eu ver aqui quem tá mandando uma mensagem. Eu sou ele, já mandei um alô, uma boa noite. Boa noite também pra dona Oswaldina Rangel, ligadinho com o Brasil Caboclo. Oswaldina, a música dela é do Tunique Tinoco, Despedida de Solteira. Essa aí também é bonita, tá bom? Um abraço pessoal que também, Agostinho Roca, tá mandando boa noite, tá escrevendo ainda. Depois nós vamos ler aqui com carinho também, tá bom? Valeu, Maria Goretti, aquele abração. Um abraço aqui, ó, quem utilizou o celular para mandar mensagem foi o Gilmar, né? Então, um abração especial, eles que pediram ali, o menino jornaleiro e a música Filho de Carpinteiro, tá bom? Valeu, Gilmar, valeu também pro Barona, pro pessoal lá, o Maguila, todo o pessoal lá ligadinho com a gente, aquele abraço, então, boa noite. Já vai no outro bloco ali essa música bonita, tá? Filho de Carpinteiro, grande abraço para toda a turma. Um abração que também tá chegando a mensagem da tia Lili, ah não, da Lili, né? Dona Eliana, aquele abraço, quero agradecer a música Boiadeira Errante. Nós vamos ver com outro, tá? Com esse aí não tem, tá bom, dona Eliane? Aquele abração que oferecer pro tio Neneco, ô tio Neneco! Tio Neneco e a tia moça, né? Lá do... Vamos ver qual é o bairro deles aqui. É, Pedra de Amolar, né? Na Ilhota. Então, um abração para Pedra de Amolar na Ilhota, um abração e também para o Pocinho, seu Zeca sempre ligadinho com a gente também, aquele abraço, nosso cordial boa noite. Seu Agostinho Roca tá acabando de digitar ali, ah, já mandou ali, ó. Manda um abraço para minha esposa Andriele, os meus garotos, né? Filhos Amanda e Ayla e também o Arthur. Aquele abração, toca Mola Amarela. Valeu, seu Agostinho Roca, aquele abraço, então boa noite. Sempre música sertaneja, assim a gente gosta, né? Tá bom? Então, um grande abração. Quando escreve aqui, facilita pro pingo d'água, né? Que quando fala aqui, eu tenho que ouvir antes, né? Então, não dá pra ouvir ali na pegada. Tem gente que manda, depois a gente ouve depois, né? Então, um grande abração a todo mundo. Boa noite. Vamos levar essas duas músicas agora e já vamos preparando as próximas, tá bom? Abraço a você. Nosso cordial boa noite de terça-feira no oferecimento da Laís Presentes. Um abraço aí pro alemão. Quem tá mandando um abraço pro alemão também, sempre o Arnaldo, né? Manda um abraço lá pra uma Moniquinha, pro Garrincha, pro nosso amigo lá também, o Guinho, e a esposa dele. Aquele abraço, tá bom? 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Loja Agrícola Cravil, um abraço especial pro seu Arri Darô, que também gosta da música sertaneja, por isso patrocina o Brasil Caboclo. E nós vamos levar então essa música moda bonita aqui, ó. Um abração, nossa cidade de Blumenau, que pediu. Grande abraço lá pro Marcelinho, sempre ligado no Brasil Caboclo. Menina da Aldeia, na sequência, Facão de Penacho.

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1: Que beleza, aquele abraço, um grande abraço lá pro Guinho e também a dona Noeli, eles que pediram essa música do trio Parada Dura, faz isso não, paixão. Grande abraço, boa noite de terça-feira. Será que para de chover esse ano? É, não tá fácil, né? 19 horas com mais 31 minutinhos, vamos seguindo aqui o Brasil Caboclo na 97.9 FM Rádio Sentinela. Tá preparadinho agora aqui o filho de carpinteiro. E a mãe de leite, até que enfiou e saiu cedinho, né, Renato? Renato Pauleto, né? Um grande abraço pro Renato Mitterstein, lá na rua Butuverá. Um abraço pra ele e toda a família dele ligadinho com a gente. Hoje foi cedo, né? Grande abraço. Boa noite de terça-feira. Mais uma vez um abração aqui. Também ligadinho com a gente, a Mara. Ela pediu Mulher Maravilha, já tá preparadinho, tá bom? Aí também vai lá pra dona Cristina, acabei de falar ainda um pouquinho com ela. Um abraço, Cristina! Ô, seu Nilton, aquele abraço, ligadinho com a gente ali no bairro do Bela Vista. Ligado aqui também na programação da Rádio Sentinela do Vale. Uma boa noite aqui também pro seu Zeca, ainda um pouquinho, já mandei uma boa noite no começo ali, né? Tá preparadinho aqui o franguinho na panela, tá bom, seu Zeca? Um abraço pra ele também, a esposa dele. Sempre ligadinho aqui com a gente, ouvindo a Rádio Sentinela. Você nasceu, tá certo? Ali no pocinho da Ilhota, né? Ligado na programação. Aquele abraço, boa noite. Beleza, Renato? Vai ser a segunda, tá bom? Primeiro aqui é o filho de carpinteiro, lá pra toda a turma. Ligadinho com a gente lá no Maguila. Ô, Maguila, aquele abraço. Sempre tem gente por ali, eles têm que mandar a lista ali, né? Do pessoal quando tá ali, mas escrito, né? Nada de falado ali, que aí é confuso pra escrever tudo ali, né? Mas sempre tá por ali o Barona, os amigos, né? Um abraço especial também pra dona Inês e Dalino, sempre ligadinho com a gente na nossa margem esquerda. Uma boa noite aqui também pra Dorli Zanella, deixa eu ver aqui. Ah, ela já mandou agora de noite, boa tarde, né? Pro Robson, é isso? Dorni, aquele abraço. Boa noite de terça-feira, ligadinho com a gente. Também o nosso amigo Marcos Banzuita. Ô, Marcos, aquele abraço, ligadinho na Rádio Sentinela. Aquele abraço especial também ali pro Alemão. Tá pedindo a música do Lourenço e Lorival? Vamos levar já, tá bom? Já rodamos ainda um pouquinho, uma bem no começo do programa. Daqui a pouquinho vai mais umas duas, tá legal? Grande abraço pro Marco Banzuita, nossa margem esquerda, ligadinho com a gente. O nosso amigo aqui, ó, Luciano, lá da Volta Grande de Brusque, tá ligadinho com a gente também. Tá mandando um abraço pro Barracão, Óleo Grande. Pro Banana de Gaspar, o Banana é meu vizinho, rapaz. Agora você falou do Banana, é o Rodrigo Albanaz, né? Grande abração ali pro meu grande vizinho. É, já trabalhamos junto aí, Banana, grande abraço, se for esse, né? Banana de Gaspar, como ele diz, tem esse lá que eu conheço, da rua Cantídio Machado, meu vizinho lá, né? Vizinho de toda a minha família, tá certo? Amigos de todos nós lá, né? Grande abração, então. Manda um abraço aqui também a Marli Fantoni, da rua São Bento, né? Tá bom o programa, que beleza, então, você tá gostando, tá bom, né, dona Marli? A gente também gosta muito quando o pessoal gosta, né? A gente procura sempre fazer assim, meio sertanejão, né? É esse mesmo, então é amigo da gente também, né? De longa data, né? Rodrigo Albanaz, dona Neuza, Andressa, André, já estão tudo grande, né? Quando eu trabalhei com ele um tempo ali, eles ainda eram criança, né? É, 13, 14 anos, agora já estão tudo já homens, já formados, né? Grande abraço. A dona Neuza é a filhada da minha mãe, é, então é da família, né? É nossos amigos, sem dúvida. Grande abração lá pra eles, né? Quer comprar uns ovos, uns frangos, ele tem lá pra vender, né? O quintal dele lá é grandão lá, né? Grande abraço. O Renatão também aqui trabalhou, né, Renatão? O nosso patrãozão ali, seu Banana, seu Rodrigo Albanaz. Parecia um irmão nosso, né? Graças a Deus, que bom. Um abraço ao seu Zeca, ligadinho com a gente, dona Eliane, já mandei um abraço, Agostinho também, dona Oswaldina, daqui a pouquinho vem a música. Vamos levar então, aqui ó, filho do carpinteiro, e já na sequência, mãe de leite.

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2: Então vai um alô, abraço, a hora certinha, 19 horas com 47 minutinhos, 97.9 FM, Rádio Sentinela do Vale, de Gaspar para todo o Vale do Itajaí.

Pessoal ali ligadinho com a gente ali, vamos ver aqui. Pessoal que tá ligadinho com a gente, sempre ouvindo a programação da Rádio Sentinela. Agora perdi aqui quem tava ali na rua São Bento, né? Não é a Maré, é outra aqui, né? Ali pertinho também, né? Da rua São Bento, bem no início. Um grande abraço ali pro seu Mário Zonta. E também a esposa dele, que é a Preta. É isso? A irmã da dona Tânia. Um abraço também especial então pra dona Tânia. Nosso amigo, seu Cláudio, sempre ligadinho com a gente, ouvindo a programação da Rádio Sentinela. Ah, achei aqui a dona Marli Fantoni, né? É isso, dona Marli. Grande abraço, então, ali pra rua São Bento. A rua também da família do seu Adriane. Abraço, Adriane, também sua esposa. Trabalhando e ligadinho aqui com a gente, né? Seu Ivo da Figueira, fazia um tempinho, né, seu Ivo? Mágoas de Boiadeiro, grande abraço aí pro seu Ivo, nossa Figueira ligadinho com a gente também. Grande abração. O nosso cordial boluto aqui também pro subtenente José Carlos, ô subtenente. Mandou uma foto ali de quando era criança, seu subtenente. Rapaz, eu me lembro da tua esposa ali, ó. A gente trabalhou junto na linha Círculo, né? Lá quando ela era criança, né? 14, 15 anos. Subtenente ali pareceu o Zezé de Camargo, da dupla Zezé de Camargo, né? Quando era novinho, subtenente, aquele abraço. Tava até bonitinho, né? De gravatinha vermelha. Aquele abraço, subtenente. No capricho, né? Ah, tá fazendo ali, eu não vou ler ali. Eu tava vendo a foto, esqueci de ler, né, subtenente? Boa noite, meu querido, que beleza. Hoje estamos comemorando 36 anos de casado e matrimônio. Oh, beleza, hein? Que bom então, né? Grande abraço. Valeu, Marli. Sim, é você mesmo, né? Grande abração. Tem mais gente aqui ligado com a gente, seu Vilmar e dona Zilda. Ô, Vilmar. Aquele abraço, Zilda, aquele abraço. Boa noite, estamos ligadinhos na Rádio Sentinela. Coloca ali o bairro que você vê, são, ou de qual cidade, né? E tem também aqui a nossa cidade de Brusque com a gente. Cidade Itajaí, Blumenau, né? Indaial, seu Gilmar, Cipriano, aquele abraço. Nosso amigo também, seu Denilson, lá da cidade de Indaial, sempre ligadinho com a gente também. Vamos ver se eu deixei alguém pra trás aqui, o Marcos Vanzuita. Ô, Marcos, daqui a pouquinho vai vir uma, tá? Do Lourenço e Lorival, bonita, aqui na programação da Rádio Sentinela. Vamos atender agora a Mara, que pediu. A Mulher Maravilha. Vai também lá pra dona Cristina, a Mulher Maravilha do seu Nilton. Ô, dona Cristina, aquele abraço. Seu Nilton já tá pilotando o fogãozinho ali pra fazer o jabá. Aquele abraço pro seu Nilton e dona Cristina. E na sequência, Mala Amarela pro seu Agostinho Roque e toda a sua família ligadinha com a gente também. Tá certo? Grande abraço pra todo mundo. Seu Joel. Ah, chegou a mensagem do seu Joel também. Depois nós vamos ler com carinho aqui, tá bom? Vamos acompanhar agora então. Mulher Maravilha na sequência Mala Amarela. Com Daniel e José Camilo aqui no Brasil Caboclo. Aquele abraço a todos. Boa noite de terça-feira.

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1: Que beleza, são 8 da noite, mais 4 minutinhos. Ainda agora rodou Rio Grande, né? Agora uma homenagezinha ao nosso querido Paraná. 8 da noite, mais 4 minutinhos, você está ligado aqui com o Brasil Caboclo, da 97.9 FM, Rádio Sentinela do Vale. Aquele abraço, boa noite.

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1: É muita cidade, né? O estadão do Paraná tem mais de 300 cidades, né? Se o nosso estado aqui tem 295, e Rio Grande também tem mais de 300. É, são estados maiores que o nosso estado de Santa Catarina, que é mais primidinho, mais pequeno. Um abraço a todo mundo ligadinho com o Brasil Caboclo. Agora vai a música da dona Oswaldina, ainda um pouquinho me enganei, dona Oswaldina. Vai agora, tá bom? Despedida de solteiro, Tunique Tinoco. E o franguinho na panela pro seu Zeca, que tá ligadinho com a gente há faz tempo que pediu. Nossa, boa noite aqui também pra Marli da Trindade, aquele abraço. Ela escolheu o shot do caminhoneiro, já tá preparadinho, tá bom, Marli? Já vai, já, já. Daqui a pouquinho também vai a música Boiadeiro Errante, da dona Eliane ligadinha com a gente. A dona Lili, aquele abraço, boa noite. Já vai também, já, já, uma música bonita aí. Dolores Florival vai tanto pro Amaro como também pro nosso amigo Marcos Vanzuita, ligadinho na programação da Rádio Sentinela. Boa noite, Paulinho. Também ligadinho aqui com o Brasil Caboclo, aquele abraço, boa noite, é muita gente mandando boa noite. Não... É, tem que correr agora aqui, né? Boa noite, Rosinha, tá chovendo aí? Aqui chove, como também chove em todo o estado de Santa Catarina, né? Parece que amanhã é pra dar uma aliviadinha, né? Amanhã vai dar pra secar o guarda-chuva, pelo menos, né? Porque a roupa não é fácil lavar agora, né? Tem que deixar mais pra frente. Abraço, boa noite pra Rosinha, Bittencourt, pra Marli também, que já pediu a música dela, já tá preparadinho. Vamos ver quem tá mandando mais boa noite aqui, o Joanito, Joanito. Boa noite, trabalhando e ligado, programa, abraço pro seu Agostinho. E o seu Agostinho tá acabando de mandar um abraço pra vocês também aí, ó. Tá aqui, ó, seu Agostinho Roca. Aquele abraço, Agostinho, ligadinho no Brasil, Caboclo. Ligado aqui na programação da Rádio Sentinela. Ele e toda a família dele sempre ligadinho com a gente, né? Tá aqui em cima, aqui, ó, a Andriele, que é a esposa, os filhos, né? Amanda, Ayla e também o Arthur. Grande abraço, ainda pouquinho já rodamos a mala amarela, né? Que ontem pediu, hoje teve outros que pediram. Grande abração pro seu Agostinho Roca, grande abraço aqui também pro Joanito, Lenuíta, trabalhando, ligadinho na gente aqui, ligado no Brasil Caboclo. Um abraço aqui também pra Laís. Oh, é, filha do nosso amigo alemão da Laís Presentes. É, vai começar a partir da manhã já, né? A partir de amanhã já começa a Oktoberfest, é isso? Amanhã já tem desfile, se eu não estou enganado, né? Rapaz, que festa grande, gigante aqui na cidade de Blumenau. Lá vão ter que ter um pouquinho mais de cuidado aqui na nossa cidade, né? Como as nossas cidades vizinhas, vão ter que ter um bom cuidado aí, né? Vai ter muito movimento, tanto de turista como de gente que sai das festas, né? Tá certo? Vamos levar a despedida de solteiro aqui no Brasil Caboclo, Tunique Tinoco, mais uma vez abração lá pra dona Oswaldina Rangel, sempre ligadinho com a gente. Um abraço alemão, ligadinho no programa sertanejo. O seu Joel, ele pediu, já tá preparadinho, ó. Dona Jandira, já já tá bom, seu Joel? Grande abraço, seu Joel, que agora é morador. Novamente, né? Da cidade de Navegantes, ligadinho com a gente. Grande abração, seu Joel, ligadinho no Brasil Caboclo. Ah, rapaz, tem um aqui que eu não li, né? Vou ver se dá tempo de ler agora. Seu Enes Lana, boa noite. Toca a música, o jantar para Jesus. Jesus já tá preparado, tá bom, seu Enes? Com carinho para o meu amor, que é a dona Soraya, a esposa dele, né? Também para o José. É, será que é o subtenente José Carlos, que hoje tá fazendo 36 anos de casado? Aquele abraço pro João também, pros queridos, seu Zé Lino, Fantoni. Tá aqui, ó, subtenente José Carlos, dona Oswaldina Rangel também. E para todos os professores do Frei Godofredo, da Frei Godofredo, né? E da Marina, grande abraço, tá bom, seu Enes Lana, ligadinho com a gente. Preparei a música um pouquinho mais para frente ali, já tá preparadinha, tá bom? Um jantar para Jesus, a moda bonita. E vai com Tunico e Tinoco, que é mais linda ainda, tá bom? Grande abraço. Valeu, dona Oswaldina. Ó, dona Oswaldina tá retribuindo o seu abraço, tá bom, seu Enes? Grande abração. Vamos levar então o pedido musical dela. Despedida de solteiro, Tunico e Tinoco, já na sequência. Franguinho na panela, você que pediu pra gente aqui pra rodar, a gente roda com carinho. No Brasil, acabou.

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1: Olha aí, então vai aquele alô, aquele abraço pra você que tá ligadinho com a gente. Caboclo Feliz, moda linda essa aí do Lourenço Lorival. Um abraço aí pro nosso amigo Marco Vinícius Vanzuita, que pediu essa música também, o nosso amigo Amaro Reis, aquele abraço pra todos os ouvintes, foi também lá pro seu Enéas Lana, ligadinho com a gente. Agora vai via dele, que ele pediu, né? Um jantar pra Jesus, do Duque Dalvan, já na sequência, Dona Jandira, no outro bloco ali, ó, tem mais, aí vai ter três, né? Tem que correr pra atender todo mundo, Xote do Caminhoneiro, o Golpe de Mestre que vai sair agora, e a música lá pro nosso amigo, o Renato, que tá ligadinho com a gente, lá na rua Butuverá. Isso, Renato, um grande abraço, Renato Mitterstein, também lá pro nosso amigo, o Piava, né, que é da outra rua do outro lado, né? É a rua do nosso amigo Renato, é a Botuverá do Piava, é da Santa Cecília, que é do outro lado, né? Lá no loteamento Denise. Grande abraço a todo mundo ligadinho aqui na programação da 97.9 FM Rádio Sentinela. A você aquele abraço. Vamos ver aqui, aí vai ter Zé do Rancho, Zé do Pinho, meu pai e minha mãe, tá bom? Um abraço a você, ligadinho com a gente. Mandar um abraço aqui também pro pessoal da Chai, de Relojaria e Ótica Chai, do nosso amigo o Marquinhos, sempre ligado com a gente também, né? Aquele abração também, nosso amigo Vicente Carvalho, Maurício, Mar de Esquerda, aquele abraço. Mandei um abraço ainda um pouquinho pro seu Ivo, ligadinho com a gente lá no bairro da Figueira. Aquele abraço também pro seu José Gonçalves, dona Claudete, sempre acompanhando o Brasil Caboclo. Mais uma vez, um abração, Joanito, ligadinho com a gente, trabalhando e ouvindo a Rádio Sentinela do Vale. Subtenente, mais uma vez, parabéns, né? Parabéns aí, 36 anos de casamento, grande abraço. Vamos ver aqui se eu acho. Vai ficando para baixo aqui, né? A gente vai pulando. Um abraço pro Luciano também ligadinho com a gente. Seu Enéas Lana, aquele abração, né? Ele que pediu essa música e tá oferecendo para um monte de gente que tá ligadinho com a gente, especial a esposa dele também. Então vamos levar aqui na programação da Rádio Sentinela do Vale, do Duque Dalvan agora, e já na sequência, Dona Jandira lá pro seu Joel. Aquele abraço, seu Joel. 8h23 da noite.

0: 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Da dona Jandira.
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0: beleza, aquele abraço a você, nosso cordial boa noite. Olha aí, já são 8 da noite, mais 32 minutinhos.
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0: Vamos seguindo o programa sertanejo aqui pra você. Agora tá preparadinho aqui o shot do caminhoneiro. Vai também aqui pro casal que tá ligadinho com a gente na cidade de Blumenau, é isso? Olha aí, boa noite, é o Marruco do bairro Wurstadthaus em Blumenau, né? Wurstadthaus na realidade, né? Quando eu trabalhava na São Fabril, a gente dizia que era Wurstadthaus, né? De Blumenau, peço se for possível, toca a música do João Mineiro e Marciano. Eu acho que é Cama Dividida, né? Se for atendido, a gente que agradece, tá bom? Seu Maruco, que ligadinho aqui com a gente, ele e a esposa dele, acompanhando o programa sertanejo aqui da Rádio Sentinela, aqui, né? Depois do Bela Vista, pertinho também, né? Tá pertinho aqui também da Rádio Sentinela, por isso que também lá pega. Mas a nossa antena fica ali, né? No bairro, no final do bairro Santa Terezinha, entre o Santa Terezinha e o bairro do Poço Grande, né? No Morro do Parapente. Grande abração, Maruco, ligadinho com a gente. Vamos preparar aqui, então, uma do João Mineiro Marciano. Tem Cama Dividida e também tem Roupa de Cama, mas acho que é Cama Dividida, tá? Tá legal? Vamos levar essa aí, então, que é bonita, né? Tá certo? Tá preparadinho aqui, vamos levar, então, a primeira. Shot do caminhoneiro, que é da Dona Marli, que tá ligadinho com a gente. Aquele abraço mais uma vez lá pra família dela. A Dona Maria Goretti, que pediu o golpe de mestre, vai rodar agora, tá bom? Grande abraço para ele também, toda a família dela. E pro nosso amigo ali do Wurstadthaus, ligadinho com a gente, João Mineiro e Marciano, Cama Dividida, aqui no Brasil Caboclo. Aquele abraço a todos. Boa noite de terça-feira, você tá ligado na 97.9 FM Rádio Sentinela, 97.9. Aquele abraço a você. Boa noite de terça-feira. Agradecemos de coração, né, as suas mensagens aqui na Rádio Sentinela.

0: a hora certinha, são 8:37. Um grande abraço aqui, ó, tá chegando a mensagem do nosso amigo lá do Valdir. É isso, Valdir, aquele abraço lá do posto do Julinho, ligadinho na programação da Rádio Centenário do Vale. Tá dizendo aqui que tá em casa hoje com a esposa Lucimara, minha neta Gabriela e também a Rafael, Samuel e a minha filha Bárbara. Vinícius, é isso? E o meu genro Anderson, toca música tropeiro, velho. Vamos preparar então, tá bom? Um abração pra você que tá ligadinho com a gente. Um abraço também pra toda a turma lá do posto do Julinho, ligado aqui na programação do Brasil Caboclo. Aquele abraço, boa noite.
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0: AD Licor Convênios informa. Faleceu nesta terça-feira, na residência no bairro Margem Esquerda, aos 76 anos, o senhor Francisco Nogueira de Melo. Deixa familiares. O velório está sendo realizado na Capela Mortuária Bom Pastor, onde haverá celebração nesta quarta-feira às 9 horas, seguindo após para cremação no Memorial Brusque. A DL Cor Convênios informou o falecimento do senhor Francisco Nogueira de Melo, morador do bairro Margem Esquerda.
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0: Está no ar a Voz do Brasil. As notícias do governo federal que movimentaram o país no dia de hoje.
1: Olá, boa noite.
2: Boa noite para você que nos acompanha em todo o país.
1: Terça-feira, 6 de outubro de 2026.
2: Vamos aos destaques do dia.
1: Sites e aplicativos de apostas online estão oficialmente proibidos no Brasil a partir de hoje.
2: Empresas de bets têm até amanhã para enviar relatório com saldos finais de apostadores.
1: E mais de 26 milhões de usuários não fizeram resgate voluntário dos valores disponíveis. Nazi Brum.
3: Segundo a Secretaria de Prêmios e Apostas do Ministério da Fazenda, ainda restam 1.325.000.000 de reais na carteira das bets.
2: Alerta climático.
1: Novo boletim sobre o El Niño aponta risco de eventos extremos e altas temperaturas em boa parte do Brasil entre outubro e o início de 2027.
2: Plataforma digital reúne alertas meteorológicos e orientações para produtores rurais durante o fenômeno. Cleide Lopes.
4: Essas ações têm como foco fortalecer a gestão integrada e prevenir cenários e reduzir riscos.
1: Educação profissional e tecnológica.
2: Modelo de ensino completa 117 anos com oferta de qualificação técnica e ingresso no mercado de trabalho. Gabriela Noronha.
5: Hoje são mais de 3 milhões de matrículas na educação profissional técnica de nível médio, segundo o Censo Escolar da Educação Básica.
1: Hoje na apresentação da Voz do Brasil, eu, Mariana Jungmann e Luciano Seixas.
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1: Quem ainda tem dinheiro nas plataformas de apostas online, as chamadas bets, vai receber os valores diretamente na conta bancária nos próximos dias.
2: A Secretaria de Prêmios e Apostas do Ministério da Fazenda divulgou um novo cronograma para a devolução.
1: De acordo com a pasta, um total de 1.300.000.000 de reais ainda não foram resgatados pelos usuários.
3: Foi encerrado ontem, segunda-feira, o prazo para o resgate voluntário dos valores disponíveis nas plataformas de apostas, as bets. Mas, segundo a Secretaria de Prêmios e Apostas do Ministério da Fazenda, ainda restam 1.325.000.000 de reais na carteira das bets, que devem ser devolvidos aos apostadores. A retirada vale para as empresas que tiveram a autorização de funcionamento no país. Segundo a Secretaria, um dos fatos para a demora na retirada é a quantidade de contas com valores reduzidos. Pelo menos 86 milhões de contas possuem saldos de até 99 centavos, totalizando mais de 15 milhões de reais. Agora, as empresas têm até amanhã, dia 7, para informar as instituições financeiras os saldos de cada apostador. De acordo com o ministro da Fazenda, Dario Durigan, o dinheiro deve estar disponível nas contas entre os dias 9 e 14 de outubro.
6: As bets vão ter que informar para os bancos qual é o saldo no seu CPF que ficou lá sobrando. E os bancos, no dia 9 a 14 de outubro, vão devolver o seu dinheiro. Caso tenha qualquer problema, a Caixa vai receber o recurso e intermediar a devolução do seu dinheiro. Não confie em sites, em links que te mandarem, que facilitem a devolução do seu dinheiro.
3: O fim das atividades das bets no país foi determinado por uma medida provisória. Só no dia de hoje, 1.500 sites de plataformas de apostas foram derrubados. Com isso, a partir desta terça-feira, os sites de aplicativos das plataformas deverão ficar indisponíveis. Reportagem Nazi Brum.
2: E para fortalecer as ações de combate à oferta de apostas de cota fixa no país, o Ministério da Justiça e Segurança criou novas estruturas no âmbito da Secretaria Nacional do Consumidor, a Senacom.
1: O Departamento de Fiscalização e Prevenção de Danos ao Consumidor vai